Gente linda, sexta-feira, que bom que você vai chegar, né? Conta pra mim no áudio, no 11 983 408 mil, que música pra você tem a cara do final de semana? E quando você ouve e se fala, ai, sextou, final de semana, seu lindo, você chegou. Que te lembra o final de semana, traz coisas boas pra gente rolar amanhã? Então eu vou te aguardar e com esse som, manda agora o áudio. 11 983 408 mil. Mix.

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1: Olá, boa noite.
2: Boa noite para você que nos acompanha em todo o país.
1: Quinta-feira, 8 de outubro de 2026.
2: Vamos aos destaques do dia.
1: Falta um mês para o primeiro dia do Exame Nacional do Ensino Médio.
2: Estudantes de todo o país se preparam para conquistar uma vaga no ensino superior. Luana Karen.
3: Os inscritos devem conferir o local de prova com antecedência e organizar os itens necessários para o exame, como documento oficial com foto e caneta esferográfica preta.
1: Flagrantes de trabalho em condição análoga à escravidão atingem setores como pecuária, construção civil e serviços domésticos.
2: Ministério do Trabalho e Emprego atualiza cadastro de empregadores autuados no país. Gabriela Noronha.
4: Os 82 registros estão distribuídos por 21 unidades da federação. Minas Gerais concentra o maior número de ocorrências.
1: Proteção às mulheres.
2: Vítimas de violência doméstica têm direito a afastamento remunerado do trabalho por até 6 meses.
1: Decisão garante estabilidade financeira para romper o ciclo de violência. Thaís de Araújo.
5: A mulher afastada não precisa cumprir período de carência. Também não há desconto de contribuição previdenciária e o período é computado como tempo de contribuição para a aposentadoria.
2: Na apresentação da Voz do Brasil, Luciano Seixas e Mariana Júnior.
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2: Mais de 500 trabalhadores foram resgatados em situação de exploração extrema e trabalho análogo à escravidão em 21 estados brasileiros.
1: O Ministério do Trabalho atualizou a chamada Lista Suja, cadastro que reúne empregadores responsabilizados por submeter trabalhadores a condições análogas à escravidão.
2: Nesta nova atualização foram incluídos 82 nomes entre pessoas físicas e empresas. Os casos foram identificados em fiscalizações realizadas entre 2024 e 2026.
4: 82 novos nomes foram incluídos na chamada Lista Suja, cadastro que reúne empregadores flagrados submetendo trabalhadores a condições análogas à escravidão. Desse total, 54 são pessoas físicas e 28 são empresas. A atualização do documento foi publicada pelo Ministério do Trabalho e incluiu casos identificados pela Inspeção do Trabalho entre 2024 e 2026. A coordenadora geral de Fiscalização para a Erradicação do Trabalho Análogo ao de Escravizado e Tráfico de Pessoas, Shakti Prates Borella, explica que os registros entram no cadastro somente após o encerramento do processo administrativo, quando existe decisão definitiva pela procedência da autuação.
6: O empregador tem direito à defesa, ele vai fazer sua defesa e tem um julgamento administrativo que vai constatar que, de fato, aquela infração existiu. Quando não tem mais recurso administrativo, essa empresa vai entrar na lista, vai entrar no cadastro de empregadores.
4: Ainda segundo o cadastro, os 82 registros estão distribuídos por 21 unidades da federação. Minas Gerais concentra o maior número de ocorrências, com 19 casos, seguido pela Bahia com 8. Entre as atividades econômicas com maior número de inclusões nesta atualização estão a criação de bovinos para corte, os serviços domésticos, a produção de carvão vegetal, a produção de café e a construção de edifícios. Os novos casos incluídos no cadastro resultaram no resgate de mais de 500 trabalhadores em situações de exploração e de trabalho análogo à escravidão. A coordenadora Shakti Prates fala sobre a importância da denúncia.
6: Nós temos dois principais canais de denúncia. Um é o sistema IP, que você encontra na internet, e o outro é o Disque 100, que você consegue via telefone. Quem faz a denúncia pode colocar seu nome, seu telefone, porque isso facilita muito para a gente conseguir mais informações, garantir que o Estado chegue a essas pessoas, garantir que essa política de Estado seja executada.
4: As ações de combate ao trabalho análogo à escravidão são coordenadas pela Auditoria Fiscal do Trabalho. As operações contam, em geral, com a participação da Polícia Federal, do Ministério Público do Trabalho, do Ministério Público Federal e da Defensoria Pública da União. Reportagem Gabriela Noronha.
1: Mulheres vítimas de violência doméstica que precisarem deixar o trabalho para se proteger, agora têm direito a um afastamento remunerado por até 6 meses.
2: O governo federal seguiu o parecer da Advocacia Geral da União após o entendimento do Supremo Tribunal Federal sobre a Lei Maria da Penha.
1: A medida não exige tempo mínimo de contribuição e o período de afastamento continua contando para a aposentadoria.
5: Mulheres vítimas de violência doméstica terão direito a afastamento remunerado de até 6 meses, mediante determinação judicial. A medida, prevista na Lei Maria da Penha, cumpre decisão do Supremo Tribunal Federal para garantir segurança financeira às mulheres que precisam se afastar do trabalho para preservar a própria integridade e romper o ciclo da violência doméstica. A medida protetiva judicial, que determina o afastamento, será suficiente para viabilizar o pagamento, como explica a presidente do Instituto Nacional do Seguro Social, o INSS, Ana Cristina Silveira.
7: Então, denunciando e tendo uma medida protetiva do juiz criminal, ela consegue solicitar o benefício pelo aplicativo Meu INSS, pelo 135, ou pessoalmente nas agências do INSS. Ela consegue passar 6 meses longe do trabalho para poder refazer sua vida em outro local, caso necessário.
5: A mulher afastada não precisa cumprir período de carência para receber o benefício. Também não há desconto de contribuição previdenciária sobre o valor recebido, e o período é computado como tempo de contribuição para a aposentadoria. A secretária executiva do Ministério das Mulheres, Eutália Barbosa, fala sobre a importância do benefício.
8: A principal função dele é justamente garantir segurança, né? Porque a mulher não tenha que escolher entre a segurança da sua vida e a sua autonomia financeira ou acesso ao seu salário.
5: A presidente do INSS, Ana Cristina Silveira, explica que o órgão também poderá cobrar do agressor, por meio de ação regressiva, os valores pagos à vítima.
7: O parecer determina que vai haver ação regressiva para rever do agressor os valores que foram pagos pela Previdência. Então é uma medida muito positiva, porque além de acolher as mulheres, a gente faz com que os agressores eles paguem pelos seus atos, também financeiramente.
5: Para as mulheres que não são seguradas da Previdência, o benefício tem natureza assistencial. Neste caso, o pagamento será feito pelo Estado, pelo Distrito Federal ou pelo município indicado pelo juiz. Com locução de Thaís de Araújo, reportagem Cleide Lopes.
2: Novas oportunidades para o setor industrial, estratégias de competitividade, inovação e os impactos do acordo Mercosul-União Europeia.
1: O encontro Conexões Produtivas, promovido pela Apex Brasil, a Agência Brasileira de Promoção de Exportações e Investimentos, mostrou aos empresários a importância da abertura de novos mercados para produtos brasileiros.
2: O evento é voltado para grandes, médias e pequenas indústrias.
9: O Conexões Produtivas apresenta aos estados oportunidades para o desenvolvimento da indústria, com atenção às vocações locais para exportações a partir do acordo Mercosul-União Europeia. Segundo a Apex Brasil, o mercado europeu reúne 27 países, com potencial de alcance de 780 milhões de consumidores. O encontro também debateu a estratégia do Brasil para expandir mercados e fortalecer a indústria diante do novo cenário internacional. O ministro do Desenvolvimento, Indústria, Comércio e Serviços, Márcio Elias Rosa, destacou a importância do país conquistar novos mercados.
10: Buscar a diversificação de mercados significa buscar oportunidades para a nossa atividade industrial comercializar fora do país, né? Para além da questão simplesmente do agronegócio, que já vende muito bem, nós estamos celebrando nesse ano a abertura de mais de 700 novos mercados para o agro, para a pecuária. Agora, para o setor industrial, para a indústria de transformação, para a indústria de manufatura, que é muito relevante, nós devemos buscar a diversificação.
9: O evento também discutiu caminhos para ampliar a presença de empresas do Rio de Janeiro no mercado internacional. O presidente da Apex Brasil, Laudemir Miller, destacou o potencial do Estado nas exportações.
11: E o Estado do Rio de Janeiro tem uma diversificação da indústria muito forte, tem uma indústria de óleo e gás muito forte, tem uma indústria da moda muito forte, uma indústria metal-mecânica muito forte, uma indústria automobilística muito forte. A gente está aqui para apoiar o empresário, a empresária do Estado do Rio, principalmente os pequenos e os médios empresários, também os grandes.
9: Um levantamento identificou 602 produtos no Estado com oportunidades de exportação. Em 2025, o Rio de Janeiro exportou mais de 48 bilhões de dólares para o mundo. Desse total, 20% das exportações do Estado foram para a União Europeia. Reportagem Márcia Fernandes.
1: A financiadora de estudos e projetos, a FINEP, lançou a seleção pública do Programa Nacional de Incubadoras Tecnológicas de Cooperativas Populares.
2: Até 14 de janeiro, instituições de pesquisa podem apresentar projetos para desenvolver ou adaptar tecnologias voltadas à economia solidária.
1: As propostas devem ser feitas em parcerias com cooperativas, associações, organizações sociais ou redes de cooperação popular.
12: A chamada pública Proninc 2026 da FINEP, a financiadora de estudos e projetos, disponibiliza até 100 milhões de reais em recursos não reembolsáveis do FNDCT, o Fundo Nacional de Desenvolvimento Científico e Tecnológico. A proposta é transformar conhecimento e inovação em soluções para problemas concretos dos empreendimentos, como explica o secretário nacional de Economia Popular e Solidária, substituto do Ministério do Trabalho, Sérgio Godoy.
13: Tecnologias sociais que apoiam o combate à fome. São essas tecnologias que a gente está buscando.
12: As propostas devem estar diretamente ligadas à economia solidária e ser construídas de forma participativa. O gerente do Departamento de Infraestrutura e Tecnologias Sociais da FINEP, Guilherme Tulli, destaca o caráter obrigatório dessas parcerias.
13: Então precisa ter uma cooperativa, uma associação, uma organização da sociedade civil. Se não houver a inclusão dessas cooperativas populares, o projeto sequer é habilitado.
12: As propostas podem ser enviadas até 14 de janeiro de 2027. As regras completas estão no edital da chamada pública Proninc 2026 no endereço finep.gov.br. Reportagem Pablo Muniz.
2: Chegar na escola, entrar na sala de aula e estudar. Essa é a rotina diária de milhões de estudantes brasileiros.
1: Daqui a um mês, estudantes de todo o país farão a primeira prova do Exame Nacional do Ensino Médio, o Enem.
2: E cruzar os portões da escola onde vão realizar a avaliação pode representar algo bem maior, o passaporte para a entrada no ensino superior.
1: A preparação se intensifica entre os candidatos nessa reta final.
14: Há 2 anos, a estudante Isabelle Carvalho se prepara para o Exame Nacional do Ensino Médio. Ela quer fazer medicina e dedica todo o tempo que tem aos estudos, inclusive quando está no transporte público.
15: E às vezes me incomoda um pouco, porque parece que eu estou perdendo tempo no ônibus, aí eu coloco umas videoaulas para rodar, mas é a videoaula que eu já estou acostumada, eu meio que já revejo o conteúdo.
14: Com a condição rara de saúde, o estudante Miqueia José de Almeida Gomes vai buscar uma vaga em medicina. Ele quer ajudar pessoas que vivem em situação semelhante.
16: Eu tenho muito incentivo, não só da minha mãe, dos meus familiares, e também da médica, o qual faz o meu tratamento médico. É aí eu fazer esse curso de medicina, para que eu também possa alcançar outras vidas que possuem a condição rara, que é a trombastenia de Glanzmann.
14: Daqui a um mês, milhões de estudantes como Isabelle e Miqueias realizam a prova do Enem. São 2 dias de avaliação, 8 e 15 de novembro. No primeiro domingo, os estudantes respondem a 45 questões de linguagens e códigos e 45 de ciências humanas, além da redação. Já no segundo dia de prova, são 45 questões de ciência da natureza e mais 45 de matemática. Professor de cursinho preparatório há 10 anos, Rubenilson Cerqueira, dá dicas para essa reta final.
17: Esteja nesse momento de preparo, fazer muitas questões para poder fixar o conteúdo, mas é importante que tenha um momento de descanso, porque existe um equilíbrio ali entre você ter o conhecimento, mas se não tiver com a mente descansada, você não consegue colocar isso em prática.
14: Até lá, os inscritos devem ficar atentos às orientações oficiais, conferir o local de prova com antecedência e organizar os itens necessários para o exame, como documento oficial com foto e caneta esferográfica preta. Ricardo Cardoso, presidente substituto do INEP, lembra que até o fim do mês, todos os estudantes poderão conferir o cartão de inscrição.
18: Nós teremos, na última semana de outubro, a divulgação do cartão de confirmação de inscrição. A maioria dos estudantes concluídos em escola pública já tiveram acesso, né, vão fazer o Enem na sua própria escola. Mas é importante acessar o sistema de inscrição para você ver com calma, com tranquilidade.
14: O Enem é uma das principais portas de entrada para a educação superior no Brasil. As notas do exame são utilizadas para a seleção de estudantes por meio do SISU e do ProUni e também servem de requisito para o Fundo de Financiamento Estudantil. Para mais informações sobre o exame, o MEC disponibiliza o Guia do Enem, que pode ser acessado em gov.br/MEC. Reportagem Luana Karen.
2: E o Ministério da Educação oferece ferramentas digitais gratuitas para essa preparação. O aplicativo MEC Enem traz simulados e dicas de redação.
1: Tem também o MEC Idiomas para inglês e espanhol. E o MEC Livros com mais de 25 mil obras.
2: E estão abertas as inscrições para a edição do Enem voltada para pessoas privadas de liberdade e jovens que cumprem medidas socioeducativas.
1: As inscrições devem ser feitas de forma exclusiva pelo responsável pedagógico de cada unidade.
2: Caso o participante precise de algum tipo de atendimento especializado, o pedido deve ser feito pelo responsável pedagógico no momento da inscrição.
1: Para mais informações, acesse gov.br/inep.
2: Escolas situadas em fronteiras com outros países podem aderir ao programa Escolas Interculturais.
1: A intenção é promover o enriquecimento linguístico e cultural de estudantes que moram nessas regiões e que convivem com culturas diferentes.
19: O Brasil faz fronteira com 10 nações e as escolas situadas nessas regiões enfrentam desafios relacionados à inclusão, diversidade linguística e integração cultural. E como forma de promover a educação que atende imigrantes e refugiados, o Brasil criou o programa Escolas Interculturais e de Fronteira. A diretora da escola, Silveira Martins, em Santana do Livramento, no Rio Grande do Sul, que faz fronteira com Uruguai, Elisângela Dornelles, fala sobre a experiência com o programa.
20: Os nossos alunos convivem com as duas culturas. A partir disso, nós realizamos visitas às escolas, intercâmbios, encontros, participando de seminários, viagens internacionais, atividades culturais.
19: A iniciativa prevê apoio financeiro para projetos pedagógicos desenvolvidos em cooperação com escolas de países vizinhos. A coordenadora-geral da Secretaria de Articulação Intersetorial do Ministério da Educação, Jesuína Leclerc, explica como as escolas podem participar.
21: A partir da indicação dos seus respectivos secretários de educação, realizar o seu plano de atendimento. A escola passará a receber R$25 mil para poder dar início às suas atividades ou dar continuidade.
19: As cerca de 70 escolas de fronteira interessadas em fazer adesão ao programa devem acessar a página do Ministério da Educação em gov.br/MEC. Reportagem Cleide Lopes.
2: A previsão é que os programas interculturais sejam desenvolvidos a partir de novembro deste ano.
1: Professores e instituições de ensino de todo o país têm até o dia 12 de outubro para se inscreverem na primeira edição do Prêmio Brasil de Ensino de Matemática.
2: O concurso vai premiar até 20 iniciativas que se destacam por melhorar o aprendizado da disciplina nas salas de aula.
22: É a primeira edição do Prêmio Brasil de Ensino de Matemática na Educação Básica. A iniciativa busca valorizar experiências que contribuam para a aprendizagem e para a equidade na educação básica. O diretor-geral do Instituto de Matemática Pura e Aplicada, Marcelo Viana, explica que a premiação deve produzir subsídios técnicos para políticas educacionais.
23: Existem práticas que são realizadas aqui e lá por um professor, uma professora, e são exitosos e indicam caminhos, mas para isso é preciso que esses bons exemplos sejam conhecidos e sejam divulgados.
22: O prêmio vai contemplar duas categorias, docentes e instituições. Sumaia Almeida Ramos é professora de matemática em Petrolina, Pernambuco. Para ela, mais que reconhecimento, o prêmio representa a valorização do trabalho docente.
24: A partir do momento em que eu começo a mostrar que estamos vendo, estamos buscando esses profissionais, isso pode incentivar para outros professores que possivelmente estejam desestimulados a quererem desenvolver projetos também.
22: As propostas selecionadas integrarão o Caderno Nacional de Práticas Exitosas, que contribuirá para a disseminação de práticas de referência no ensino de matemática. As inscrições estão abertas até 12 de outubro pelo endereço candidaturas.impa.br. Reportagem Luciana Colares de Holanda.
1: O cultivo de flores é uma atividade que requer cuidado, experiência e atenção às condições climáticas.
2: E um projeto da Universidade Federal de Santa Maria está levando conhecimento científico e capacitação gratuita para quem quer empreender nesse ramo.
1: A iniciativa já alcançou mais de 500 famílias do Rio Grande do Sul. Confira os detalhes no quadro Ciência na Prática.
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26: Transferir conhecimento científico e técnicas de produção para aumentar a sustentabilidade e o lucro no campo. Essa é a missão do Projeto Flores para Todos, uma iniciativa da equipe Fenogled do Programa de Pós-Graduação em Agronomia da Universidade Federal de Santa Maria, no Rio Grande do Sul.
27: O Projeto Flores para Todos, ele tem por objetivo formar novos produtores profissionais de flores. Nós passamos dessa fase de as flores ser uma alternativa e sim uma fonte principal de renda vida dentro da propriedade.
26: As espécies cultivadas pelo projeto são adaptadas para o plantio a céu aberto durante todo o ano. Isso reduz os custos de produção e aproveita o alto potencial de lucro que o mercado de flores oferece, até mesmo para pequenas propriedades.
27: As flores são parte do setor da horticultura e a principal característica desse setor é uma alta rentabilidade por metro quadrado. E por isso que se encaixa perfeitamente na pequena propriedade, onde às vezes em 30 metros quadrados a família tira um faturamento muito bom.
26: Além de movimentar o agroturismo, a iniciativa oferece consultoria gratuita que ensina o produtor a vender o seu produto, garantindo renda e reduzindo um problema antigo das comunidades rurais, a permanência da juventude no campo.
27: A gente fornece as sementes ou as batatinhas sem custo e a partir daí dá todas as orientações, desde o plantio até a colheita, pós-colheita e orientações de venda. E isso está fazendo a diferença na sucessão familiar do campo. O jovem só fica atraído se tiver renda e a partir dali ele compra novas sementes, novas batatinhas de alta qualidade genética para dar seguimento de forma independente.
26: Acompanhe os resultados do projeto Flores para Todos na página da Universidade Federal de Santa Maria. E esse foi o Ciência na Prática. Esse episódio contou com a produção de Raquel Mariano e edição de Edinaldo Júnior. E nosso encontro com o Saber Científico volta na próxima semana. Até lá.
2: Quem trabalha na educação infantil já pode consultar os livros que poderão chegar às escolas.
1: O guia do Programa Nacional do Livro Didático está disponível e reúne obras para o ensino e materiais de apoio aos professores.
2: Agora, escolas e professores podem se preparar para escolher os livros que vão usar nos próximos anos.
0: O Ministério da Educação divulgou o resultado final da avaliação das obras do PNLD, o Programa Nacional do Livro e do Material Didático para os anos iniciais do ensino fundamental. As obras têm o objetivo de apoiar a formação continuada e o trabalho pedagógico dos professores, principalmente em temas ligados à alfabetização. Elas fazem parte do acervo da Biblioteca do Professor e reúnem produções atualizadas sobre formação docente, além de exemplos de práticas pedagógicas em diferentes contextos. Com a divulgação do resultado final, o processo segue agora para as etapas de aquisição e distribuição, conduzidas pelo FNDE, o Fundo Nacional de Desenvolvimento da Educação. O Programa Nacional do Livro e do Material Didático é responsável pela avaliação, seleção e aquisição de livros e materiais didáticos para as escolas públicas. Após a aquisição dos materiais pelo FNDE, as obras selecionadas poderão ser disponibilizadas aos professores por meio do endereço pnldedigital.fnde.gov.br. Reportagem Talita Albuquerque.
1: E atenção, candidatos do primeiro concurso público nacional unificado.
2: Foi publicada a terceira convocação dos aprovados em lista de espera para vagas temporárias no Ministério do Trabalho e Emprego.
1: Agora, os convocados precisam cumprir a etapa documental e acompanhar a publicação da lista definitiva, prevista para novembro.
2: A documentação deve ser apresentada pela plataforma sougov.br entre 20 e 27 de outubro.
1: O candidato que não apresentar os documentos exigidos no período estabelecido perde os efeitos da convocação.
2: Para mais informações, acesse gov.br/gestão, sem o tio.
1: E essas foram as notícias do governo federal.
2: Uma realização da Secretaria de Comunicação Social da Presidência da República.
1: Com produção da empresa Brasil de Comunicação.
2: Fique agora com as notícias do Poder Judiciário e do Congresso Nacional. Boa noite.
1: Boa noite, até amanhã.
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4: STF valida lei do Paraná que amplia gratuidade em estacionamentos para pessoas com deficiência.
5: TSE anula votos recebidos por Antony Garotinho na disputa pelo governo do Rio de Janeiro.
4: Furto de carro com chave na ignição enquanto segurada abre a porta de casa não afasta cobertura securitária.
5: Boa noite, eu sou Marcela Luiza.
4: Eu sou Walter Lima.
5: O Supremo Tribunal Federal decidiu que é constitucional uma lei estadual que amplia a gratuidade em estacionamentos para pessoas com deficiência.
4: A decisão foi tomada na sessão plenária desta quinta-feira. Marta Ferreira.
6: No Paraná, as regras sobre estacionamento para pessoas com deficiência são regulamentadas pela Lei Estadual 18.419 de 2015 e pelas normas de trânsito nacionais. Dispositivos dessa norma asseguram às pessoas com deficiência um período de gratuidade equivalente ao dobro do concedido aos demais usuários. Nos estabelecimentos que não prevêem tempo mínimo gratuito, a norma garante ao menos 30 minutos de gratuidade, a fim de facilitar o deslocamento dessas pessoas. A Associação Brasileira de Shopping Centers entrou com ação no Supremo Tribunal Federal, pedindo que a lei seja considerada inconstitucional. A alegação é de violação ao direito de propriedade e aos princípios da livre iniciativa e da livre concorrência. O relator é o ministro Nunes Marques. No voto, ele destacou que a finalidade predominante da lei é promover acessibilidade e inclusão social, matérias de competência legislativa concorrente. No mesmo sentido, votaram os demais ministros. O plenário, então, validou a lei do Paraná, entendendo que a norma promove acessibilidade ao garantir o dobro do período gratuito ou, na ausência de gratuidade, 30 minutos sem cobrança.
5: O Tribunal Superior Eleitoral anulou os votos recebidos por Antony Garotinho na disputa pelo governo do Rio de Janeiro.
7: A decisão, por maioria de 5-2, determinou a retotalização dos votos da eleição para governador, Guilherme Firmino.
8: Nessa quinta-feira, o Tribunal Superior Eleitoral rejeitou por unanimidade o pedido de desistência de recurso apresentado por Antony Garotinho. O TSE também manteve um indeferimento do registro de candidatura ao governo do Rio de Janeiro. Segundo o tribunal, Garotinho não tinha as condições de elegibilidade relacionadas à plenitude dos direitos políticos e à filiação partidária. Por 5-2, os ministros determinaram a anulação dos votos recebidos pelo candidato. Com isso, o tribunal determinou a retotalização da votação para governador do Rio de Janeiro.
5: Deixar carro aberto e com a chave na ignição apenas para abrir o portão de casa não afasta direito à indenização do seguro se veículo for furtado.
7: Esse entendimento é do STJ. Fátima Uchoa.
9: Após a seguradora negar a indenização do seguro veicular, a proprietária que teve o carro furtado nessa situação entrou com ação judicial, mas o Tribunal de Justiça de São Paulo negou o pedido. Já no STJ, os ministros entenderam que a conduta da mulher, adotada para guardar o carro em segurança o mais rápido possível, mesmo deixando a chave na ignição enquanto abria o portão de casa, não representa agravamento intencional do risco previsto em contrato que justifique a perda da cobertura do seguro. A relatoria foi do ministro Ricardo Vilas Boas Cueva.
5: O Tribunal Superior do Trabalho manteve uma indenização que uma faculdade terá de pagar a um professor e jornalista de Teresina, no Piauí.
7: A instituição de ensino usou imagens de televisão do professor sem autorização. O TST considerou o uso ilegal. Simone Moura.
10: A faculdade usou essas imagens em outdoors e nas redes sociais sem autorização. Para os ministros da oitava turma, a campanha teve alcance apenas local e por um período limitado. Foi fixado indenização de R$30 mil por danos materiais e R$40 mil por danos morais. A decisão foi unânime.
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5: Uma boa noite.
7: E até amanhã.
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11: Eu sou Paula Groba.
12: E eu sou Humberto Pinheiro.
11: E estes são os destaques de hoje do Jornal do Senado, que começa agora.
12: Senado conclui terceira sessão de discussão sobre a proposta que acaba com a escala 6x1.
11: Carros novos poderão ter alerta para evitar que crianças sejam esquecidas no banco de trás.
12: Projeto cria incentivos para startups que desenvolvem soluções de preservação ambiental.
11: Boa noite.
12: Boa noite.
11: O Senado realizou nesta quinta-feira a terceira sessão de discussão da PEC, que acaba com a escala 6x1. São necessárias 5 sessões de discussão antes da votação em primeiro turno. Se for aprovada, a proposta ainda terá de passar por discussões e votação em segundo turno. O texto reduz de 44 para 40 horas semanais a jornada máxima de trabalho sem redução de salário e garante 2 dias de descanso por semana. A mudança, no entanto, será gradual. 2 meses após a promulgação, a jornada passaria para 42 horas semanais, já com 2 dias de descanso. 12 meses depois, o limite chegaria às 40 horas.
13: Durante a terceira sessão, o senador Paulo Paim, do PT do Rio Grande do Sul, defendeu que a redução da jornada, sem diminuição dos salários, pode fortalecer a previdência social. Segundo ele, o fim da escala 6x1 pode estimular a formalização de trabalho e, com mais trabalhadores com carteira assinada, aumentar a arrecadação previdenciária. Paim também afirmou que a mudança pode beneficiar empregadores e empreendedores e defendeu que desenvolvimento econômico, valorização do trabalho, proteção social e políticas humanitárias caminhem juntos.
14: Quando reduzimos a jornada, ampliamos o emprego formal. Mais empregos formais significam mais trabalhadores contribuindo com a Previdência. Mais contribuintes significam mais arrecadação previdenciária.
11: E o Senado deve começar a analisar um projeto que obriga empresas a oferecerem produtos e serviços digitais voltados a pessoas idosas, com linguagem mais simples e recursos que garantam mais segurança nas transações.
13: O texto também prevê a capacitação de idosos para que eles aprendam a identificar fraudes e golpes em operações pela internet. Repórter Alexandre Campos.
15: No caso de produtos financeiros ofertados por instituições bancárias, as aplicações de internet, quando destinadas a pessoas idosas, devem disponibilizar uma espécie de botão de pânico para interromper operações fraudulentas e canal de contestação rápida para minimizar os prejuízos. A autora do projeto, a senadora Damaris Alves, do Republicanos do Distrito Federal, acredita que essas medidas são essenciais para essa parcela da população.
16: Então a gente quer que os aplicativos, especialmente de banco, do INSS, os aplicativos públicos, o do SUS, os aplicativos que a pessoa não vive mais sem eles, sejam mais acessíveis para pessoas idosas.
15: O projeto ainda prevê que essa parcela da população aprenda a identificar fraudes e golpes em operações na internet e torna crime o gerenciamento sem autorização expressa de bens de pessoas idosas e a apropriação de senha, chave criptográfica, token, assinatura digital ou qualquer outra credencial de acesso ou autenticação com o objetivo de auferir vantagem econômica.
11: Uma tecnologia simples pode ajudar a evitar uma tragédia. Um alerta no carro para lembrar pais e mães de que há uma criança no banco de trás.
13: É o que prevê um projeto da senadora Tereza Leitão, que determina a instalação do dispositivo em automóveis novos. Mais informações com a repórter Raíssa Abreu.
17: Um pai ficou de deixar o filho na creche pela manhã antes de ir trabalhar. Em vez disso, ele seguiu direto para o trabalho, estacionou o carro e esqueceu que a criança estava na cadeirinha, no banco traseiro. O bebê ficou trancado no carro fechado por horas e só foi encontrado no final da tarde, em parada cardiorrespiratória e sem sinais vitais. Tragédias como essa, que aconteceu em Santa Catarina em 2023, são mais frequentes do que se imagina. Não existem dados consolidados no Brasil, mas estudos feitos nos Estados Unidos indicam que cerca de 40 crianças morrem anualmente por terem sido deixadas em carros fechados sob altas temperaturas. Para a senadora Tereza Leitão, do PT de Pernambuco, uma das causas desse tipo de episódio é a exaustão. E aí, as mulheres, que precisam acumular a vida profissional com a vida doméstica, são também as que mais sofrem.
18: A carga de trabalho doméstico corresponde a 21 horas, mais de 21 horas semanais, enquanto a dos homens é de pouco mais de 11 horas. A exaustão física e mental que recai sobre essas mulheres é muito grande, porque a jornada não termina quando sai do emprego. Começa uma nova jornada.
17: Para prevenir esses acidentes, a senadora apresentou um projeto que obriga as fábricas de carros a instalarem um dispositivo de alerta contra a presença de pessoas e animais esquecidos no interior dos veículos, com sinais sonoros ou luzes de emergência. A mudança valeria apenas para veículos novos. E a indústria automotiva teria 2 anos para adaptação às novas exigências. A proposta vai ser encaminhada às comissões temáticas.
11: E ligações de números desconhecidos podem ganhar um novo filtro nos celulares vendidos no Brasil. Um projeto em análise no Senado prevê que celulares vendidos no país tenham uma função para bloquear, rejeitar ou silenciar chamadas de números que não estão na lista de contatos.
19: A proposta quer dar ao usuário mais controle sobre as ligações que recebe. A reportagem é de Yasmin Rodrigues.
20: O autor do projeto, o senador Stevenson Valentim, do Podemos do Rio Grande do Norte, argumenta que as chamadas indesejadas

0: De essas companhias de telefonia importunando a vida do cidadão e da cidadã brasileira.
1: O projeto de lei foi apresentado nesta quarta-feira, dia 7 de outubro. Vai passar pelas comissões e plenário do Senado antes de seguir para a Câmara dos Deputados.
2: Um projeto pronto para votação na Comissão de Meio Ambiente do Senado pretende incentivar empresas que desenvolvem soluções para a preservação ambiental.
3: A proposta cria critérios para o reconhecimento das chamadas startups verdes e prevê prioridade no acesso a incentivos e financiamentos. Os detalhes com a repórter Marcela Cunha.
4: Empresas que desenvolvem tecnologias para reduzir a poluição, economizar energia ou reaproveitar resíduos poderão receber incentivos específicos para crescer no Brasil. É o que prevê um projeto que inclui as chamadas startups verdes na legislação brasileira. As startups são empresas jovens, geralmente ligadas à inovação, que desenvolvem novos produtos, serviços ou modelos de negócios. Pela proposta, serão consideradas verdes aquelas que oferecem soluções para problemas ambientais, como a emissão de gases que provocam o aquecimento global, o desperdício de recursos naturais e a geração de lixo. O autor da proposta, senador Fernando Dueire, do PSD de Pernambuco, explicou que a intenção é criar condições para o desenvolvimento dessas empresas.
5: Acreditamos que ao estimularmos essas startups, estamos não apenas criando novos negócios, mas investindo na qualidade de vida das futuras gerações e no fortalecimento de uma economia mais resiliente e sustentável.
4: O projeto prevê prioridade no acesso a programas de apoio técnico e financeiro, benefícios fiscais e editais públicos de inovação e sustentabilidade.
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3: Com edição de Paulo Groba e trabalhos técnicos de Eliseu Caires, o Jornal do Senado fica por aqui. Acompanhe agora as notícias da Câmara dos Deputados. Boa noite.
2: Boa noite e até amanhã.
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8: Projeto obriga postos a detalhar custo dos combustíveis nas notas fiscais.
9: Comissão aprova selo para premiar cidades com boas práticas no trânsito.
8: Câmara analisa dar à assinatura digital valor de reconhecimento de firma.
9: Boa noite. Projeto em debate na Câmara confere à assinatura digital o valor de reconhecimento de firma em cartório. A ideia é diminuir a burocracia e facilitar a vida do cidadão, sem perder a segurança nos documentos. Confira os detalhes na reportagem de Fabielle Pires.
10: Já pensou resolver pela internet uma burocracia que exige uma ida ao cartório? Um projeto em análise na Câmara dos Deputados quer facilitar esse processo e permitir que a assinatura digital tenha o mesmo valor do reconhecimento de firma. Antes de entender a proposta, é preciso entender como funciona a assinatura digital. Atualmente, assinaturas digitais são feitas com certificado da Infraestrutura de Chaves Públicas Brasileira, a ICP Brasil, um sistema oficial do país que garante a validade jurídica e a segurança de assinaturas e certificados digitais. Quando uma pessoa assina um documento usando um certificado digital da ICP Brasil, é possível verificar a identidade de quem assinou e a integridade daquele documento. O que ainda não acontece automaticamente, essa assinatura substitui o reconhecimento de firma em cartório nos casos em que ele é exigido. A proposta determina que os documentos assinados eletronicamente sejam equiparados aos documentos com reconhecimento de firma. Segundo o autor, deputado Rafael Prudente, do MDB do Distrito Federal, a assinatura digital diminui a burocracia no dia a dia do cidadão. O projeto que equipara a assinatura com certificado digital da ICP Brasil ao reconhecimento de firma foi aprovado pela Comissão de Ciência, Tecnologia e Inovação da Câmara e agora segue para análise da Comissão de Constituição e Justiça. Para virar lei, precisa ser aprovado pela Câmara e pelo Senado. Da Rádio Câmara de Brasília, Fabielle Pires.
7: Economia.
8: Sóstenes Cavalcante, do PL do Rio de Janeiro, defende proposta para limitar os juros do crédito consignado de aposentados e pensionistas que recebem até 3 salários mínimos, além de beneficiários do BPC. O projeto determina que a taxa não poderá superar o IPCA, índice usado para medir a inflação oficial do país.
9: Sóstenes Cavalcante aponta que refinanciamentos feitos sem autorização aumentam a dívida de quem já tem parte da renda comprometida com os empréstimos. O texto também restringe a concessão desses descontos às instituições instituições autorizadas e aos bancos públicos.
8: Carlos Veras, do PT de Pernambuco.

0: defende o projeto que autoriza a União a criar uma estatal para atuar na distribuição de combustíveis, biocombustíveis e gás de cozinha. Ele explica que a ideia é recompor a presença pública no setor para assegurar a soberania energética.
1: A proposta permite a recomposição estatal por meio da compra de ativos operacionais ou participações em refinarias e bases de distribuição. Para Carlos Veras, o projeto combate aumentos abusivos de preços e garante o abastecimento em regiões remotas e de vulnerabilidade social.
0: Jefferson Campos, do PL de São Paulo, é um dos signatários da proposta de emenda à Constituição que estabelece um teto de gastos para órgãos da administração pública.
1: A proposta fixa limites orçamentários para despesas com publicidade institucional e determina um teto para os gastos do Poder Legislativo e dos Tribunais de Contas. Jefferson Campos entende que a medida contribui para garantir maior responsabilidade fiscal na administração pública.
2: Transportes.
0: A Comissão de Viação e Transportes aprovou um selo para premiar cidades que adotem boas práticas no trânsito. Saiba mais sobre o assunto na reportagem de Agui Pontes.
3: A Câmara dos Deputados debate recompensar municípios que adotem boas práticas na gestão do trânsito. A Comissão de Viação e Transportes aprovou o projeto que institui o selo Município com Mobilidade Segura. O objetivo da medida é premiar as cidades que façam um bom trabalho na prevenção de acidentes. Menos de 40% dos municípios receberiam o selo hoje. O projeto de lei do deputado Amon Mandel, do Republicano do Amazonas, dá justamente um incentivo para as cidades que cumprem as diretrizes da Política Nacional de Mobilidade Urbana. Mas não só, ela estabelece duas exigências: que o município possua um plano de mobilidade urbana e que esteja integrado ao Sistema Nacional de Trânsito previsto no Código de Trânsito Brasileiro. No primeiro caso, que pede a existência de um plano de mobilidade, 1.910 municípios já são obrigados a elaborar e aprovar um plano, mas desses, 79,6% não cumpriram a determinação legal. Para além disso, 63,2% de todos os municípios brasileiros pecam no segundo ponto, que é estar integrado ao Sistema Nacional de Trânsito. Para conseguir o selo, também se exige que programas, ações, campanhas e metas adotadas pelo município estejam alinhadas com o Plano Nacional de Redução de Mortes e Lesões no Trânsito e ao conceito Visão Zero, que busca um contexto em que mais nenhuma morte aconteça no trânsito. Com a implementação do projeto, o Poder Executivo definirá o órgão responsável pela concessão, fiscalização e divulgação dos municípios certificados. Segundo o deputado Amon Mandel, autor do projeto, o selo municipal surge como um instrumento de incentivo e reconhecimento para gestões comprometidas com práticas modernas de segurança. O selo, ainda segundo o deputado, contribui para promover a acessibilidade e prevenir mortes e lesões graves. O projeto será analisado pelas comissões de Desenvolvimento Urbano e de Constituição e Justiça e de Cidadania. Da Rádio Câmara de Brasília, Agui Pontes.
1: Delegado Caveira, do PL do Pará, apresentou o projeto que proíbe a exigência de vistoria veicular periódica, baseada apenas no tempo de uso do automóvel. A proposta busca impedir cobranças recorrentes que penalizem motoristas e proprietários de veículos mais antigos.
0: Atualmente, a lei não estabelece a obrigação da vistoria, mas a proposta inclui a proibição de forma expressa no Código de Trânsito Brasileiro. Delegado Caveira argumenta que defeitos mecânicos representam menos de 7% dos sinistros em rodovias federais.
1: A Câmara analisa projeto que obriga a instalação de temporizadores regressivos em semáforos que tenham fiscalização eletrônica. A autora da matéria, Gleisi Hoffmann, do PT do Paraná, afirma que a medida torna o trânsito mais seguro, evitando frenagens bruscas, acelerações indevidas e decisões de risco nos cruzamentos.
0: Gleisi Hoffmann ressalta ainda que se o temporizador estiver com defeito, desincronizado ou com baixa visibilidade, não poderá ser aplicada multa pelo equipamento de fiscalização. A proposta dá aos órgãos de trânsito 60 dias para adequar os semáforos que já possuem fiscalização eletrônica.
2: Segurança Pública.
1: Guilherme Derrite, do PP de São Paulo, quer incluir entre os crimes hediondos as formas mais graves de homicídio, latrocínio e extorsão, cometidas por integrantes de organizações criminosas e milícias. A proposta amplia o tratamento mais rigoroso para crimes praticados nesse contexto.
0: Guilherme Derrite argumenta que esses delitos têm maior potencial de violência e intimidação e, por isso, devem receber o mesmo tratamento dado aos crimes mais graves previstos na legislação. O deputado reitera que a medida reforça o combate ao crime organizado.
1: Tornar imprescritível o crime de trabalho análogo à escravidão é o objetivo de projeto apresentado por Amanda Gentil, do PP do Maranhão. Se a mudança for aprovada, o passar do tempo não poderá impedir a responsabilização de quem cometer esse tipo de crime.
0: Amanda Gentil lembra que a Corte Interamericana de Direitos Humanos já determinou ao Brasil a adoção de medidas para impedir a prescrição desses crimes. A deputada avalia que a mudança pode reduzir a impunidade de casos em que a investigação e a responsabilização demoram a avançar.
1: O projeto de defensor Estélio Denner, do União de Roraima, inclui na Lei Maria da Penha o monitoramento eletrônico do agressor como medida protetiva de urgência em situações de alto risco à mulher. Segundo o deputado, a iniciativa visa conter a escalada do feminicídio no Brasil.
0: Pelo texto do defensor Estélio Denner, o juiz deverá observar novos critérios para conceder a medida protetiva, como casos de ameaça grave, histórico de agressões e perseguição. O texto também prevê a integração da tornozeleira eletrônica com mecanismos de alerta direto à vítima.
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2: Política.
1: Eumar Nascimento, do União da Bahia, defende o respeito às prerrogativas do Congresso e às garantias do devido processo legal na atuação dos órgãos de controle. O deputado reclama de interferências de outros poderes e ressalta a importância do contraditório e da ampla defesa.
0: Eumar Nascimento afirma que decisões sobre orçamento, emendas e mandatos devem respeitar o devido processo legal. Ele também afirma que os órgãos de controle precisam atuar dentro das competências definidas pela Constituição, sem criminalizar a política.
2: Saúde.
1: Fernando Monteiro, do PSD de Pernambuco, sugere a criação do Dia Nacional dos Técnicos e Auxiliares em Saúde Bucal, a ser comemorado em 20 de março. De acordo com o parlamentar, o projeto busca valorizar os mais de 230 mil profissionais da área registrados no país.
0: Fernando Monteiro acredita que a data vai incentivar ações educativas e científicas, além de impulsionar políticas públicas para fortalecer a odontologia no SUS. Ele sustenta que esses profissionais têm papel importante na prevenção de doenças.
2: Educação.
1: Avança na Câmara projeto que reserva recursos de bolsas educacionais para pessoas com deficiência. Os detalhes com a repórter Silvia Munhato.
5: A Comissão de Defesa dos Direitos das Pessoas com Deficiência da Câmara dos Deputados aprovou proposta que destina um percentual dos recursos do FNDE para bolsas e outros tipos de auxílios para estudantes com deficiência. O percentual deverá ser regulado pelo Executivo. Hoje, a legislação permite ao FNDE, o Fundo Nacional de Desenvolvimento da Educação, conceder bolsas de estudo, bolsas de permanência e ressarcimento de despesas a estudantes, mas não prevê reserva para grupos específicos. A versão original do projeto destinava o benefício apenas aos estudantes surdos, mas foi ampliada durante a avaliação pela Comissão de Educação. O relator na Comissão de Defesa dos Direitos das Pessoas com Deficiência, deputado Rodrigo Hollenberg, do PSB do Distrito Federal, fez novo ajuste no texto.
6: Entendemos, porém, que não há motivo para a redação do substitutivo mencionar diretamente apenas as pessoas surdas ou pertencentes ao transtorno do espectro autista. Por essa razão, propomos um substitutivo que unifica a aplicação do dispositivo legal em benefício de todas as pessoas com deficiência por meio de remissão simples à Lei Brasileira de Inclusão das Pessoas com Deficiência.
5: O relator citou dados do Censo da Educação Superior de 2024 que mostram que os maiores grupos de estudantes com deficiência matriculados no ensino superior são pessoas com deficiência física, 30,5%, baixa visão, 22,8% e transtorno do espectro autista, 16,7%. A proposta que reserva recursos de bolsas educacionais para pessoas com deficiência será analisada agora pelas comissões de Finanças e Tributação e de Constituição e Justiça. Da Rádio Câmara de Brasília, Silvia Minhato.
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2: Votação.
0: Os deputados analisam projeto que obriga os postos a detalhar a composição do preço dos combustíveis na nota fiscal. O texto pode ser incluído na pauta de votações, como informa o repórter Antônio Vital.
10: Está pronto para ser votado no plenário da Câmara projeto que obriga os postos de combustíveis a detalhar na nota fiscal todos os componentes do custo da gasolina, do etanol e do diesel para o consumidor. De acordo com a proposta apresentada pelo deputado licenciado Guilherme Boulos, a nota fiscal deverá conter informações como o custo inicial do combustível para o produtor ou importador, o custo do biocombustível adicionado à gasolina, o lucro da distribuidora e do dono do posto, bem como o valor dos tributos federais e estaduais. Produtores, importadores e distribuidores também ficam obrigados a fornecer as mesmas informações em suas notas fiscais. O objetivo, de acordo com o autor, é permitir identificar a composição do custo final, o que seria bom para a concorrência e para o consumidor, que poderia assim agir como fiscal em caso de abusos. O projeto ganhou regime de urgência, o que permite que seja votado diretamente no plenário da Câmara, sem passar pela análise das comissões permanentes da Casa. O regime de urgência foi aprovado de maneira simbólica, mas provocou discussão no plenário. Para o deputado Gilson Marques, do Novo de Santa Catarina, não tem como dono do posto de combustíveis saber todos os componentes do preço.
11: Transparência é sempre positiva, mas a minha preocupação aqui, entre outras, é o seguinte: informe na nota fiscal toda a composição do preço dos combustíveis e do GLP. O posto de combustível não tem essa informação, não tem como ele ter essa informação. Toda a composição do custo de cada componente, de cada pessoa, de onde vem a importação, ele não tem essa informação hoje.
10: Já a bancada aliada ao governo defendeu a proposta, como disse o deputado Tarcísio Mota, do PSOL do Rio de Janeiro.
12: Ele é singelo, ele diz: na nota fiscal da produção, da compra do combustível ou do gás, deverá haver discriminado aquilo que é o custo do produto que vem, né, o custo da produção daquela mercadoria, do combustível, e também os custos de impostos e os custos, inclusive o lucro que está vindo das próprias refinarias. Há que se lembrar que o processo de privatização das refinarias no Brasil resultou num processo de encarecimento do combustível.
10: Ainda não há data para votação no plenário da Câmara do projeto que obriga os postos de combustíveis a detalhar na nota fiscal todos os componentes do custo da gasolina, do etanol e do diesel para o consumidor. Da Câmara de Brasília, Antônio Vital.
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2: Esporte.
1: João Cury, do MDB de São Paulo, defende proposta que estende a imunidade tributária às entidades esportivas sem fins lucrativos. A medida é que para organizações dos movimentos olímpico, paralímpico, clubístico e educacional, as instituições de educação e assistência social.
0: A iniciativa, que tem o apoio de João Cury, visa fortalecer o desenvolvimento de atletas e contribuir com a saúde pública. Ele acredita que a imunidade sobre impostos de patrimônio, renda e serviços garante maior estabilidade financeira para as entidades formadoras.
1: Projeto de Saulo Pedroso, do PSD de São Paulo, define quem pode ser considerado representante de uma organização esportiva privada nos casos de corrupção no esporte. Entram nessa definição dirigentes, diretores, administradores e procuradores que exerçam poderes de representação.
0: Saulo Pedroso explica que a medida pretende dar mais clareza à aplicação da lei e evitar interpretações diferentes sobre quem pode responder pelo crime de corrupção privada no esporte. Ele ressalta que o projeto não institui um novo crime crime nem altera as penas previstas atualmente.
1: Proposta de delegado Éder Mauro, do PL do Pará, estabelece o sexo biológico registrado no nascimento como único critério para definir a categoria de atletas em competições esportivas promovidas pelo poder público.
0: O texto também inclui competições estudantis e prevê a apresentação de documentos para comprovação. Delegado Éder Mauro alerta que atletas que competirem em categoria diferente da correspondente ao sexo de nascimento poderão ser excluídos, perder premiações e sofrer suspensão de até um ano.
1: Márcio Biol, do MDB do Rio Grande do Sul, defende a aprovação de projeto que institui 8 de novembro como Dia Nacional do Fisioterapeuta Esportivo. Autor da proposta, ele ressalta a importância dos profissionais na prevenção de lesões e na recuperação de quem pratica atividades físicas.
0: Márcio Biolchi avalia que a homenagem também pode ampliar conscientização sobre a prática segura de exercícios. O deputado explica que a data escolhida marca a fundação da Sociedade Nacional de Fisioterapia Esportiva e o reconhecimento oficial da especialidade no país.
1: Termina agora o Jornal Câmara dos Deputados, produzido pela Rádio Câmara, com trabalhos técnicos de Everson Urani e apresentação de José Carlos Andrade e Márcio Aquilissardi. Uma boa noite para você.
0: Uma ótima noite. A Voz do Brasil volta amanhã.
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0: novidades aqui na programação da Mix. 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A gente vai abrir com Michael Jackson.
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0: da Mix. Mix 1025, Aerosmith no baú da Mix. Essa foi Full Circle, mostrando que alguns clássicos continuam girando na nossa memória, né? 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

0: Minuto para as 11, Counting Crows, Mr. Jones, fechando aqui mais uma edição na Mix do Baú da Mix. E agora vamos liberar aquele copo térmico personalizado Mix. E quem tá levando é o Lindoval Queiroz, final do fone 2028. Lindoval, parabéns! Aguarde que a equipe da Mix vai entrar em contato contigo. Acabou.
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0: aqui é Simone e eu quero pedir a música do Backstreet Boys, Everybody.
1: Fala galera da Mix, que é Valdir, toca uma música aí do Coldplay.

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10: Mix 113, excelente noite pra você de quinta-feira, tudo certo por aí? A partir de agora aqui na Mix tem um mix acústico. Vamos lá curtir essas versões desplugadas a partir de agora.
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1: Mix 1121, Simple Plan, Perfect foi a última de hoje do Mix Acústico.
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0: Mix 692, Britney Spears, Criminal, depois do intervalo, No Break.
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1: Mix meia-noite e cinco, tá no ar o No Break. I'm yours, James Amrass, pra começar. 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

8h27, Neon Média aqui no No Break, 2 horas de música direto sem nenhum intervalo comercial, rolando na sua madrugada já de sexta-feira. 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

8h47, Blink 182, I Miss You aqui no No Break. 2 horas de música direto, sem nenhum intervalo comercial. 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

0: Salve, salve, muito bom dia. Decolou o avião. Muito bom dia para você que tá se ligando agora no Jornal da Mix, o melhor mix do Brasil, sexta-feira, dia 9 de outubro de 2026. E aí, tudo certinho, tudo tranquilo, tudo na boa? Como é que tá amanhã dessa sexta-feira? Chegando o feriadão, sexta, sábado, domingo e segunda-feira, dia das crianças, dia de Nossa Senhora Aparecida. E semana que vem tem o Summit, hein? Ah, tem o Summit aqui na Ubra, o Camp Day, quarta-feira, o campus da Ubra estará lotado para receber os alunos que vão conhecer a nossa universidade. Hoje é o dia 281 do ano, faltam 75 dias para o verão, 85 dias para o fim do ano. 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Hoje é dia de sexta-feira muito louca. E aí, o que, que vai ter de bom na sexta-feira? Já pirou numa sexta-feira? Vai pirar na sexta-feira? Então manda teu WhatsApp 51 91 43 18 74. 51 91 43 18 74. E em breve também estaremos ao vivo no YouTube Mix FM Poa. Já estamos? Estamos ao vivo no YouTube Mix FM Poa. Bom dia para você que, além de nos ouvir, está nos vendo. Muito obrigado pela sua audiência. Você vai ouvir no programa de hoje: chuvas já afetaram mais de 10 mil pessoas em 13 municípios do Rio Grande do Sul desde terça-feira. As reclamações... Não, para aí. De novo não. Macaco prego bêbado foge, invade casa, deixa 5 feridos em condomínio em Salvador. Sexta-feira muito louca. Idosa milionária trabalha lavando pratos e é buscada em carro de luxo na China. Não só por esporte. Muito bom dia, Lucas Cunha, arroba Lucas C. Janjo.
1: Bom dia, Ramiro Ruschel, bom dia, audiência, bom dia, bancada. Bem-vinda de volta, Miss Josi. E olha só, tá muito... Essa bancada hoje tá muito cheirosa. Barbaridade. Obrigada. O Julinho aqui tá com perfume...
2: Eu botei um novo aqui.
1: Ah, tu também. Ah, olha, vocês estão de parabéns. Olha, criaram vergonha na cara e botaram perfume, porque eu tava cansado de sentir aquele fedor de gambá de vocês, né?
2: Não, pelo isso é teu, Deus. Tu que não sente.
1: É meu, o quê? Eu sou bem limpinho, cheirosinho.
2: Dorme bêbado, você
1: e olha só, bem capaz, jamais. O banho é sagrado antes de dormir e ao levantar. Pra mim não tem, é banho sagrado.
2: É banho e sagrado.
1: Banho sagrado. Meu Deus do céu. É hoje.
2: É o guaxinim.
1: É a barbaridade.
3: Meteu o olho da gatiada.
2: Bom dia, Pedrinho.
3: Bom dia, tio Ramiro. Que coisa linda. Olha do meu lado. Quem voltou. Depois de uma...
2: Apresenta ela.
3: Depois de uma parada no box, pra se embelezar, pra se box. Recuperar. Miss Josi Oliveira está de volta.
2: Ela voltou.
4: Eu voltei.
2: Muito bom dia, Josiane Oliveira, @MissJosi.
4: Bom dia. Eu não tô me ouvindo, vocês estão me ouvindo?
3: Sim.
2: Não, não, mas eu mexi aqui no volume.
4: Pois é, mas parece que o microfone tá bom.
1: Eu abandonei o microfone.
3: Estamos te ouvindo.
4: Bom dia, Pedrinho. Bom dia, Júlio. Bom dia, Lucas. Bom dia, Thaís. Bom dia, Ramiro Ruxo. Vocês não sabem como eu tava morrendo de saudade. Ah. Eu não tenho uma sexta-feira muito louca pra contar, mas eu tenho uma semana muito louca pra contar pra vocês. Daqui a pouquinho, então, eu conto. Mas que bom voltar, que delícia poder estar aqui com vocês, alegrando as manhãs. 98% ainda, não tô sem, mas esse final de semana eu recupero total. A coisa, como é que é? Preteou o zóio da gatinha. Foi feia a coisa. Da gatiada. Preteou.
1: Da gatinha.
4: Da gatinha.
1: Preteou o olho da gatinha.
0: Preteou o olho da gatinha.
4: Preteou o olho da gatinha. Mas que bom estar aqui de volta com vocês no Jornal da Mix. E participando com a gente, vocês sabem que aqui tem presente, né? Eu sou a garota dos presentes, então vamos lá. A gente tá cheio de filmes, de novidades. Temos o filme, então, A Ilha Esquecida, The Fox Sisters, o Verity, que é um baita suspense, tá também super falado. Digger, Um Tio Quase Perfeito 3, gostei desse, deve ser legal, comédia. A Ilha Esquecida. E temos também, para a melhor história da sexta-feira, muito louca, o poder absoluto do UCEAI. Então vamos lá participando com a gente no 51 9143-1874. Bora começar o Jornal da Mix, que eu estou de volta.
0: Bora! Bem-vinda de volta, Josiane Oliveira, arroba Miss Josi. Bom dia, Thaís Mendes Rodrigues, arroba Thaís Mendes R, underline. Me permita te apresentar.
5: Te permita, muito bom dia,
0: Buenos dias, Buenos dias, fica
1: muito
0: bem. A gente antecipou a sexta muito louca ontem, pelo amor de Deus.
1: Tem gente que levou a sério.
0: Eu ouvi o programa ontem, meu Deus do céu.
1: Cara. Não, mas olha só, acho que hoje vai ser a sexta muito louca de novo.
0: E aí, Thaisinha?
5: Bom dia. Gente, acho que eu tô embriagada ainda.
0: Cadê tua amiga?
5: Tá no carro dormindo.
0: É, mas ela vai subir como convidada?
5: Tem convidado, hein?
0: Não sei, tu falou. Não ia trazer ela.
5: Manda ela subir, não tem problema. Tá. Mas a menina tá
4: dormindo. Tu dormiu?
5: Tu dormi, cheguei em casa umas 2 da manhã, deu pra dormir, acordei. Gente, eu acordei cedo, tá? Só que a menina não acordava, eu tinha que vir pra cá e eu não podia me atrasar, né? Porque eu já tenho a fama de ser atrasada. E aí eu não vinha. Aí ela tinha que arrumar. Aí ela queria arrumar as coisas dela, a mala dela, na hora de sair de casa.
0: Vocês vão viajar, né?
5: Não é essa.
0: Ah, não
1: essa
0: é?
1: Essa é outra. Vai, outra.
4: Essa ela resgatou. Também. Essa ela resgatou na balada.
3: Essa feira é muito louca.
0: Ou seja, a Thaís chegou na Uber, está com um corpo dentro do carro.
5: O corpo de uma aluna.
1: Pois é. A Thaís falou, ela não acordava. Eu achei que o desfecho era. Daí olhando. Eu arrastei ela até o carro.
4: O pouco que eu conheço a Thaís, olhando os olhinhos de Thaís. A Thaís não dormiu. Não dormiu.
1: Ah, não dormiu não, sim.
5: Não, dormi.
1: Dormiu
5: dormi
1: das
5: pouco.
1: Duas até
4: dormiu
1: as
4: dormiu pouquinho.
1: Quatro.
4: Tá com ele, tá com ele pequenininho.
5: Bah, péssimo, gente. Não dá pra
0: tá
5: fazer
0: bem.
5: Isso.
0: Seja bem-vinda.
1: Mas...
5: Voltei pra vida rasa.
0: Me permita.
5: Te permito.
1: Tá bom. Voltou, tu viu? Terminou.
0: Bom dia, Júlio Menezes Júnior, arroba Júlio M. Júnior. Já começou bem louco o programa, Julinho.
6: Que loucura, hein? Bom dia, com muita alegria. Sextou, sexta-feira muito louca, literalmente, né? Mas está tudo voltado apenas para uma coisa, tio Ramiro.
0: Uma coisa.
6: Só se fala, só se respira, só se pensa em uma coisa, tio Ramiro.
0: Meu?
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4: todo tatuado.
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4: Fechar é a nova revelação do sertanejo, né? Isso. 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
0: número 1 do Spotify,
4: fazendo o maior sucesso, estará aqui.
6: Teremos Grenal, teremos Fórmula 1 esse final de semana.
1: Falando em Grenal, Julinho.
0: Não começa, Ô, Julinho, meu, não.
6: Falando em Grenal. O WhatsApp não parou, cara.
1: Ô, Ramiro.
6: Eu nunca vi o WhatsApp funcionar fora do horário do programa como funcionou.
1: Não, ô Ramiro, vamos fazer a narraçãozinha, Ramiro.
6: Vai pipocar.
1: Mas que saco, a audiência pedindo ontem, a audiência pedindo ontem.
4: A audiência manda, hein?
6: O povo que manda, tu não manda nada.
0: Quase não teve recado aqui, não veio com esse papo aqui.
6: Como que não?
4: Não.
1: Minha querida audiência da Rádio Mix. Se você quer narração do Ramiro Russo,
6: comentários do Grêmio de Júlio Menezes, comentários do Internacional de Lucas.
5: Gente, ele não quer.
1: Se você quer esse baita evento, manda mensagem pra gente.
0: Quer.
1: Vamos convencer essa minha velha narrar, cara.
6: Não te faz, tu viu ontem.
0: Ninguém quer, cara. Eu tô vendo o WhatsApp aqui, não entrou um WhatsApp pedindo pra
4: narrar. Eu acho que é só o Russo que não quer.
0: Cara, vou fazer o seguinte.
6: Acho que tá com medo de perder o Grêmio.
0: Vou fazer o seguinte, se entrar no mínimo 10 patrocinadores até o final do programa, eu narro.
6: Apoiadores.
0: Olha, eu botei uma meta alta, duvido.
1: 10, no mínimo 10 apoiar.
5: É pra não narrar, né?
4: Ele não quer.
1: É pra não narrar.
6: Tá, e o que precisa pra apoiar a empresa? O que tu quer?
0: Cara, quem quiser apoiar aqui
5: com
0: presente pra audiência, com, sei lá, voucher, o que quiser. Quem quiser apoiar. Mas se não tiver aqui, ó, se tiver no mínimo 10. Se não tiver 10, eu não vou narrar.
1: Minha audiência.
0: Aliás, eu não vou, não tô afim de narrar.
6: Mercenário agora?
4: Ele virou o tio Patinhas.
3: Eu vou narrar, então!
4: A gente narra.
0: Ei,
4: pode ter um espaço meu e da Thaís pra gente narrar também?
0: Vamos mandar pro departamento de Veja Rui.
4: A gente participa da torcida.
3: Thaís vai estar em Santa Catarina.
4: Vou pro
3: Praia do Rosa, viu, papai?
4: Esqueci,
3: alô, papai, tua filha vai pro
0: Rosa.
3: Ele
0: tá em Roma, não pega
5: Mix. Ele nem vai ver.
0: Não pega Mix, sim, só pelo aplicativo.
3: Cuidado, Thaís.
4: Fique perto do salva-vidas.
5: Meu pai nem sabe que eu vou pro Rosa.
3: Ah, mas o amigo do amigo
4: agora ele sabe.
5: Ele não tá ouvindo.
4: Alguém escutou.
5: Eu não posso me acidentar na estrada.
4: Ô, Thaís, tu sabia que o Jornal da Mix é praticamente um BBB?
5: Não, mas ninguém vai chamar
4: alguém está escutando, amigo do seu pai, vai dizer assim.
0: Ô, seu Robson, tem YouTube no mundo inteiro.
6: Pode falar hoje, mas vai falar outro dia.
5: Ah, quando eu chegar lá, eu falo, oi pai, cheguei. Faz um pix.
1: Chegou aonde?
0: Faz um pix.
3: Dá 6 às 9 é bom.
1: Ô pai, tô te avisando que eu tô no Rosa porque eu fiquei sem dinheiro.
5: Olha só,
1: senão não te avisava.
0: Vou morar aqui.
5: 28 anos, não tem que pedir permissão mais pra pai.
0: Um mendiga.
1: Ô pai, se tu não me mandar um pix, eu vou ter que morar no Rosa.
5: E eu vou virar,
0: nas ruas.
5: E eu vou virar Maria Fumaça.
1: Andarilha.
5: Vendendo minha natureza na praia.
0: Vendendo incenso.
4: Teve uma que foi no BBB e disse assim, se nada der certo na minha vida, eu vou ser princesa na Disney.
0: Tá bom. Porto Alegre, região metropolitana, na sexta-feira vai ser de tempo instável, com muitas nuvens e chuva ao longo do dia. Há possibilidade de períodos de chuva mais intensa e de trovoadas em alguns momentos em Porto Alegre e região. A previsão indica a temperatura mínima de 20 graus e máxima de 28, vai ser alto. E eu estava acompanhando que a chuva mesmo deve chegar na tarde. E não agora pela manhã. Agora,
5: e na Praia do Rosa, como é que vai estar a brincadeira?
0: Vamos pesquisar aqui. Por quê? Por que não?
5: Eu vi que vai chover também. Ó, em Bituba.
0: Praia.
5: Hoje chove, sábado chove. Bom, já era meu rolê.
0: Do.
6: Lucas, que loucura aqui, ó. Guri dos Pudins falou: eu apoio a jornada
1: Olha,
6: temos um. Eu apoio. Vou dar 6 pudins
1: tá pegando
6: grande
1: preço.
6: E 10 pudins pequenos.
5: Gatorade mandou aqui.
6: Aí, ó, um. Falta só 9.
0: Falta 9.
1: Ô, Ramiro, eu quero só ver, Ramiro. Eu quero só ver, eu quero audiência pedindo pro Ramiro Russo voltar as narrações.
0: Não quero,
1: comentários
0: cara.
1: De Júlio Menezes,
6: porque
1: Júnior,
6: o Inter não
1: Lucas
6: faz gol,
1: Cunha.
6: Ele tá com, vai tá com ser medinho,
0: não,
6: tá
0: mas
6: com
0: eu
6: medinho.
0: Vou ser isento se
1: o
0: tiver
1: Grenal,
0: Grenal
1: histórico. Pra quem é ouvinte antigo da Pop Rock, vocês lembram da máquina do cafezinho? Nós faremos a máquina do jornal da Mix. Só que o Ramiro Russo não tá colaborando, tá pipocando. Velha pipoqueira. Não, eu tô assim, ó. Ô, meu, é sério, cara. É sério, cara.
0: É uma máquina minha?
5: Máquina de porta.
0: Ele falou que é a máquina do café. Máquina do café era um problema. Que é uma máquina minha? Vamos lá, datas como.
6: Giovana mandou uma mensagem. Vou ajudar vocês, aguardem. Olha aí. Ah, aqui o WhatsApp não para.
0: Ai, cara, eles vão acabar com o meu domingo.
6: Tu vai narrar o jogo, meu amigo.
1: Domingo.
6: 10 não é fácil também. Ele já pediu 10 que ele quer nos ferrar, né, Lucas?
5: Mas a gente vai atrás dos 10.
4: Pera aí.
1: Nós vamos atrás.
4: Mas é porque tu vai viajar?
0: Não, é porque eu quero, não quero ver ninguém.
5: Ele quer distância.
4: Entendi, entendemos. É que o Ramiro, ele tem
0: Eu tô numa vida low profile
5: Gostei.
4: Bastidores.
0: Low profile.
1: Isso aí é canseira.
0: Que canseira,
1: ficou velha,
0: cara.
1: Ficou cansada.
4: Não se pode falar que as pessoas são velhas.
0: Aproveita os 35 anos.
4: Elas são experientes.
1: Velha não, minha velha é cansada.
0: Dia Mundial dos Correios.
5: Ai, que demora.
0: Importantíssimo. Quase uma instituição extinta, né? Depois dos aplicativos, né? Que entregam muito rápido.
4: Quem nunca mandou uma carta com selinho ou cartão postal quando viajou.
5: Eu nunca.
1: Mas os correios...
4: Mas é porque daí tu...
6: Não, vocês não vão acreditar. Época. Cutelaria Alan Novo. Diz, dar uma faca pra você sortear na transmissão, gurizada. Valeu, Alan! Daniel Alano!
1: Já temos duas.
6: Ó, quanto tempo de programa?
1: Sextou 19 minutos.
4: Ramiro, eu acho que tu vai narrar.
6: Ah, falta 8. Vamos lá.
0: Olha na live a minha cara de felicidade.
4: Desligou até os computadores.
0: Bateu tanto no troço ali.
6: Amor. Imagina se tiver a transmissão. Acaba com esses computadores.
1: Júnior Menezes Júnior deu um bico.
0: Por isso que não dá pra fazer transmissão. Os caras não respeitam nada, bate na mesa.
1: Não começa. Não
4: foi
1: dia
4: o Pedrinho, foi
0: do
4: o Pedrinho.
0: Atletismo.
5: Parabéns aí.
0: Parabéns, Thaís, atleta.
1: Parabéns a Thaís.
0: Correu 2 metros.
1: Thaís, atletinha.
4: A todos os atletas. Ai, mas o importante é correr. Não interessa a quantidade, interessa que ela foi.
5: Não adiantou nada, fiquei buchuda ainda.
1: Buchuda.
5: Não fiquei não sei que nada.
4: Tu ia falar, não engravidei.
5: É, eu ia. Mas eu não emagreci nada com essa corridinha aí.
1: Mas também a Thaís era pra correr 3 km, ela entendeu que era 3 minutos.
4: Eu só vi a parte que tu parou na frente do caramelo dizendo, eu vou ficar aqui.
5: Eu vou ficar aqui com ele.
6: Primeira atleta Uber patrocinada agora, Thaís.
0: Dia do analista de suporte. Parabéns a você, analista de suporte. Dia do profissional do consórcio.
1: Bah, eu tenho um monte.
5: Chato,
0: monte de consórcio?
6: Um monte de vontade.
0: Um monte de vontade de fazer um consórcio.
1: Um monte de amigo que é do profissional do consórcio.
6: Aí, ó.
5: Eles são chatos.
6: Vamos apoiar o Grenal, a transmissão consórcio. Do Grenal, então.
4: Não, pior que não são, geral, não. Ó. É bem legal consórcio.
1: Tu reiniciou.
5: Mas no banco ficou querendo me vender consórcio.
1: Porque sim, tá bom.
0: Burguesinho.
1: Peruguesi. E aí?
0: Seguimos. Dia
4: do consórcio, a gente tava falando.
0: Dia do consórcio. Que tu tava falando que tem um monte de amigos de consórcio.
1: Blá, blá, blá.
5: Parabéns,
1: daí
5: então.
1: Eu comprei um consórcio com
4: é muito legal.
1: Um amigo meu pra dar briga. Comprei com um desconhecido.
6: No nome dele ainda.
4: Não, é bem legal comprar consórcio, mas legal é quanto ganha, né? É contemplado de início. Né?
5: Eu quero comprar um de cirurgia plástica pra fazer minha lipo HD, botar meu cililica.
1: Cililica.
4: É uma nova modalidade?
5: É.
1: Thaís, vou te dar um conselho. Depois eu te dou um conselho.
5: Tá.
0: Seja mãe.
1: Mas eu tenho um caminho.
5: Boa. Tu vai conseguir um patrocinador pro meu cililica?
1: Não, não é isso.
5: Ah, então não quero conselho nenhum.
1: Ah, podemos conseguir também.
0: Dia de comer sobremesa antes do almoço.
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4: Um delicioso pudim do guri dos pudins. Você escolhe o sabor que você quer. Eu sou apaixonada no pudim de... Leitinho.
0: Não, cara, não tô acreditando, cara. Meu amigo Rodrigo, do Okinawa Sushi, vai oferecer 3 combos de presente.
6: Olha aí, ó, volta 17.
4: Pô, cara, até. Eu vou até. 18, eu vou, eu vou até.
0: Rodrigo,
4: olhar.
0: Rodrigo do Okinawa Sushi, tu me deve uma.
4: Ah, eu vou.
0: Aqui, ó, o recado, ó. Vou presentear a audiência se o Ramiro narrar o Grenal com 3 combos de sushi. Tá bom, Rodrigo? Olha, obrigado.
4: Ô, Ramiro, depois...
6: Vaca, pudim e sushi não vai faltar domingo.
4: Depois eu vou até olhar meu WhatsApp. Vai que alguém também mandou alguma promoção pra cá. Vamos ver.
0: Putz.
4: Aí sim.
0: Ai, que loucura. Dia do café que já esfriou na xícara. Aqui todo dia, o cara tem que
1: falou
0: tomar um café.
1: Falou da sobremesa antes do almoço?
0: Falei.
1: Desculpa.
0: Nós falamos dos guridos pudins,
1: inclusive. É verdade.
0: Acorda, Pedrinho.
1: Às vezes eu como a sobremesa antes da janta.
0: Dia de guardar o guarda-chuva na mochila e não chover.
5: Normal,
4: importante.
0: Ontem que eu não trouxe o guarda-chuva, caiu o mundo. Também. Caiu e...
4: Ontem tava bem forte, né?
0: 6:23. Chuvas já afetaram mais de 10 mil pessoas em 13 municípios do Rio Grande do Sul desde terça-feira. As chuvas e os temporais registrados desde terça-feira provocaram ocorrências em 13 municípios do Rio Grande do Sul. Segundo o balanço preliminar divulgado pela Defesa Civil nesta quinta-feira, em 11 cidades, foram registrados danos humanos ou materiais ao todo em 10.422 pessoas afetadas pelo evento. Os principais registros estão relacionados... a vendavais, chuvas intensas, raios, inundações e granizo. Não há até o momento registro de morte ou desaparecido. Santa Maria, na região central do estado, concentra o maior número de pessoas afetadas, com 10 mil registros relacionados a um vendaval. Segundo a Defesa Civil, foram contabilizadas 5 quedas de árvores, danos em um poste ou trecho de fiação e 2 vias locais obstruídas. Em Bagé, na campanha, 148 pessoas foram afetadas pelo temporal. A cidade teve 37 casas destelhadas e uma queda de árvore, que também provocou alguns problemas na cidade. Silveira Martins, na região central, aparece em seguida com 120 pessoas afetadas pelas chuvas, além de 2 obras de infraestrutura pública danificadas e 2 vias obstruídas. No balanço geral, a Defesa Civil contabiliza 2 casas destruídas, 49 destelhadas e 24 alagadas. Não foram registrados danos em estabelecimentos de ensino ou saúde. Os dados foram extraídos pela Defesa Civil ontem, quinta-feira, e ainda estão em fase de validação e atualização junto às coordenadorias municipais e regionais ao Sistema Federal de Registro de Desastres, conforme o órgão. Os dados podem sofrer alterações. Então, vai ser um final de semana tenso, né? De muita chuva, de muita ventania, então vamos ter cuidado aí. Vamos ter cuidado. É. Quer dormir um pouquinho ali, Thaís?
5: Não, tô legal.
1: Me azarei pro final de semana, então eu ia pro litoral.
0: Ué? Ia passar litorando?
1: Ah, ia passar litorando o feriado.
4: Aqui litorando o feriado. Aqui chuva, meio friozinho, né? Enquanto isso, quem está em São Paulo, descendo pro litoral, vai curtir, porque lá tá calor, 32 graus. Mas pode virar o tempo também entre sábado e domingo.
0: É, tomara que mude, mas a previsão aqui pro sul é até segunda.
4: Aqui até segunda.
3: O que que eu quero saber com São Paulo?
0: É.
4: Porque a gente tem gente nos escutando.
3: Veja pra mim de São Paulo.
4: Porque tem gaúchos nos escutando em São Paulo, Júlio Menezes.
3: É, não sei, é Júlio.
4: É, eu tenho amigas.
3: É o Pedrinho, é o Júlio.
4: Ah, ô Pedrinho.
5: Eu tenho uma péssima notícia. Meu pai tá me ouvindo lá de Roma.
0: Abraço, Robson.
3: Eu falei!
0: Caiu o Guaxinim!
1: Caiu!
3: A casa caiu!
0: Me permita!
4: Bom dia, seu Robson!
1: Foi!
0: Macaco prego bêbado foge, invade casas e deixa 5 feridos em condomínio de Salvador. O macaco prego Alcebiades, animal de... Já morreu o macaco, Alcebiades. Viu, inclusive. Morreu, depois eu explico por quê. O macaco prego Alcebiades, animal de estimação de um ex-deputado estadual baiano chamado Marcel Moraes, fugiu e provocou uma confusão no condomínio Alphaville, na Avenida Paralela, em Salvador. O animal ficou mais de 3 horas solto, entrou em diferentes imóveis e em uma das casas quebrou um box de vidro, chegou ao quarto de um bebê de apenas 5 dias de vida. A criança não sofreu ferimentos. Moradores também relataram que o macaco teria ingerido bebida alcoólica, álcool 70% e medicamentos encontrados em uma das residências. Durante a tentativa de captura, 5 pessoas ficaram feridas, entre elas 3 moradores e um segurança e um policial militar que foi mordido pelo animal. O Alcebiades foi finalmente contido pela Companhia de Policiamento e Proteção Ambiental por volta das 14h30 e encaminhado debilitado ao centro de triagem de animais silvestres. O caso chamou a atenção pela sequência de invasões e pelos riscos provocados durante a fuga do animal. Foi, não foi na sexta, mas foi uma sexta muito louca do macaco. O macaco ficou loucão. E daí a informação de ontem à noite é que o macaco morreu.
5: Ah.
0: É, e o dono disse que não sabe por quê, que ele era saudável, mas morreu em posse das autoridades. Não se sabe o motivo.
5: Ah, Alcebiades.
4: O Alcebiades.
0: O Alcebiades se foi.
4: Se foi.
0: Putz.
5: Meus pesos.
4: Tadinho.
0: 5191431874. Vamos com o nosso WhatsApp.
4: Vamos com o nosso WhatsApp.
0: Bom dia, você que está nos acompanhando pelo 5191431874.
4: E quem está também nos acompanhando pela live ao vivo no
0: também.
4: YouTube, nos hype. Dá uma hypada lá no nosso Jornal da Mix pra gente ter mais visualizações e mais pessoas nos escutarem por lá também. Bom dia, bancada maravilhosa, sextou, beijão pra todos da Rádio Mix, Luciana da Restinga.
5: Olha.
4: Beijo, Luciana, bom dia.
0: Bom dia.
4: Bom dia, seus lindos e lindas da Rádio Mix, uma ótima sexta-feira, beijo pra todos, Marcelo Fagundes do bairro Restinga.
0: Abraço, Marcelo.
5: Beijo, Marcelo.
4: Temos aqui também, peraí. Bom dia, seus lindos e lindas. A Josi voltou, aê!
0: Voltou!
4: Voltei para ficar. Bora para mais uma, sextou! Bora para as pistas, adoro vocês demais. A primeira coisa que faço é ligar o rádio para escutar vocês. Bora, Bruno de Portão.
0: Abraço,
5: beijo,
0: Bruno.
5: Bruno.
4: A Thaís se permitiu, mandou risadinhas. Quem não é aluno pode ir no Ubra Summit. Bora, Ramiro.
0: Bora.
4: Perguntinha pra narrar, deve ser.
0: Cara.
4: Bora, Ramiro.
6: Aí,
4: ó, perguntinha do fã. Quem não é aluno poderá vir no Ubra Summit?
6: Depende da idade, se tá em escola, se vem pra...
0: Não é aberto ao público.
6: É, não é.
5: Eu tenho uma carteira falsa de gente mais nova.
4: A gente não tem também pra dar pros ouvintes que não sejam?
0: Só quando o super determina.
4: Só quando o super? Então tá.
6: É, até semana que vem tudo pode mudar.
5: É.
4: Vamos ver aqui, ó.
6: É, então vamos deixar esclarecido. O evento não é aberto ao público.
0: Não é aberto.
6: Né? E, de repente, semana que vem pode mudar alguma coisa.
0: Estudante da Ubra pode trazer 2 acompanhantes.
6: É
0: só se cadastrar no site da Ubra.
6: Exatamente.
0: Se
4: através da matrícula e aí faz a inscrição.
6: Se essa pessoa conhece alguém que estuda na Ubra, pode tentar conversar.
4: Pode tentar, porque tem quem é da Ubra tem direito a 2 acompanhantes.
0: Isso aí.
4: O Jorge Aires mandou aqui pra gente que esse macaco morreu de cirrose?
0: Provavelmente, né? Eu não sei.
5: Raiva.
0: É muito estranho. É, não sei.
4: Bom dia, Rádio Mix.
0: Macaco, faltou bebida, ele tomou álcool 70.
4: Bom dia, Rádio Mix. Um ótimo final de semana e um bom feriado a todos vocês. Que sejam de muita paz e alegria. Um beijo grande e continue com essa energia maravilhosa. Quem mandou pra gente foi a Andréa Vargas.
0: Obrigado.
4: Bom dia, Andréa.
0: Viu como não tem ninguém pedindo pra eu narrar? Ninguém.
6: Olha
0: quer,
6: aqui,
0: cara.
6: Não. Giovana mandou já um recadinho. Loja Maria da Praia vai mandar vouchers de desconto. Participa da jornada se o Ramiro narrar também.
1: Não. Olha aí.
6: Quatro.
1: Oh, em meia
6: tá de
1: hora,
6: brincadeira.
1: Quatro.
6: Tá maluco. Desculpe, Josi.
4: Imagina. Entre a qualquer momento com esses boletins
6: que são
4: maravilhosos. Bom dia, tô dentro do sorteio. Um ótimo final de semana. Sorteio. Elizabeth da Restinga.
0: Abraço, Elizabeth.
1: Olha, valeu. Só, Ramiro, antes do intervalo e depois dos recados da Josi, eu tenho uma notícia que chegou pra mim.
0: Tá.
4: Vamos lá. Bom dia, bancada. Obrigada pela companhia de vocês todas as manhãs. Sexta-feira, muito louca, é hoje com a volta das propagandas políticas. Puxa vida, já volta hoje mesmo?
1: É, mas é 10 minutinhos só.
4: Ramiro, nas narrações e ingressos do CEAI pro poder absoluto. A propósito, quero um par. Beleza, conta pra gente uma sexta-feira muito louca e pode escolher.
0: Vamos nos áudios?
4: Vamos nos áudios? Vamos, depois eu continuo com a...
0: Vamos lá. aqui.
7: E aí, Mix, tudo certo? Sextou. Sextou com 3 dias e meio de folga em casa. Ô, oh, coisa boa. E bom retorno, Josi.
4: Obrigada.
7: Ótima final de semana pra vocês aí. Quero ver se hoje eu vou aí na rádio de vocês, conhecer o estúdio e buscar um par de ingressos. E uma ótima sexta-feira a todos.
4: Venha tirar foto conosco.
7: E vamos lá, né? Bora. É o Leandro Melo falando de foguete. O foguete tá um pouquinho melhor.
4: Então tá. O foguete tá calibrado.
7: Feitou.
0: Mais um áudio.
8: Bom dia, pessoal. Aqui é a Henriqueta de Sapucaia do Sul. Eu já mandei mensagem escrita, mas vou pedir por áudio também. Por favor, Ramiro, narra pra nós.
0: Não.
8: Empresta teus olhos pra nossos aí, cara. A gente ama a tua narração, cara. Eu amo a tua pessoa, meu. Não faça isso com nós. Narra, por favor. Cara, que saudade das tuas narrações, do teu humor.
0: Olha aí, um pedido
8: aí. E mesmo assim, tu consegue ser profissional e sério. Então, por favor, não nos deixe sem esse tesouro aí, por favor.
5: Olha aí.
8: Eu sei que não tá com vontade, mas presta os olhos pra gente, por favor.
0: Só se tiver 10 patrocinadores.
8: Valeu, saudades da máquina do cafezinho nesse ponto aí.
0: Ah,
5: que
0: tá
5: que
0: bom.
5: Essa máquina do cafezinho?
0: Era uma, nós tínhamos uma narração esportiva em FM Jovem, onde eu era o narrador, com brincadeiras, com personagens que a gente fazia na pop rock. Vamos pra um rápido intervalo.
6: Ô, Lucas, depois cara, de 4 patrocinadores e meia hora, ó, já tô sonhando.
1: E a notícia?
0: Que notícia?
1: A notícia, Igor, é parecida com a do macaco prego, cara.
0: Qual é? Tá rápido que eu tenho
1: que fazer. Guaxinim do Haaland é flagrado ao vivo no Jornal da Mix após madrugada agitada. Oh. O famoso Guaxinim do Haaland surpreendeu os ouvintes e a bancada do Jornal da Mix da manhã desta sexta-feira ao aparecer ao vivo poucas horas depois de uma noite de festa que teria avançado até altas horas. Mesmo diante das circunstâncias, o animal segue tentando manter a postura profissional diante dos microfones.
5: Eu amei.
1: Mas o caso ganhou novos capítulos. O Guaxinim teria chegado acompanhado de uma amiga, que segue dormindo dentro de um carro. Até o momento, não há informações sobre quando a passageira vai despertar, nem sobre os acontecimentos que levaram a essa situação inusitada. A equipe de reportagem segue acompanhando o caso. Especialistas em vida selvagem alertam. Após uma madrugada intensa, o guaxinim pode apresentar sinais de sonolência, confusão mental e dificuldade para distinguir o estúdio de uma floresta. O Jornal da Mix segue ao vivo. Já o organismo guaxinim aparentemente está na noite passada.
6: E a notícia já chegou.
4: Está no lugar certo, então. Na sexta-feira,
6: a notícia já chegou em Roma, inclusive.
0: Está de volta o repórter Girino. Nós vamos para um rápido intervalo e já voltamos. 107.1 FM, a rádio da Ubra, todo mundo na Ubra. A Ubra em todo mundo. Amém.
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1: 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Agora 20 minutos para as 8 horas da manhã. Muito bom dia para você. O começo do programa foi tão louco que eu esqueci de dizer que hoje volta o horário político obrigatório. 10 minutos apenas entre 7 e 7:10. Sexta-feira, dia 9 de outubro, 51 9143 1874. 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

0: aberto para 2027. Hoje a previsão é de chuva, principalmente à tarde. A máxima chega a 28 graus. Vai fazer calor hoje, mas com o calor chega também 28. A chuva forte. 28 graus. Estamos com 19 graus nesse momento.
1: Descubra.
0: 1967, nos fatos históricos do dia, um dia após sua captura, Ernesto Che Guevara é executado por tentar incitar uma revolução na Bolívia. Em 1975, ditadura militar brasileira, Ernesto Geisel ordena a demolição do Palácio Monroy, antiga sede do Senado brasileiro na Cinelândia, Rio de Janeiro. Em 2006, o YouTube, esse veículo na qual estamos transmitindo hoje, foi comprado pelo Grupo Google pelo valor de 1,65 bilhões de dólares.
2: Então, pra tu ver, em 2006 já existia o YouTube.
0: 1,65 bilhão de dólares.
2: Bah.
0: Quanto que vale hoje?
1: Imagina hoje.
0: O YouTube.
1: YouTube.
2: Tu falou de Bolívia,
0: boliviano.
2: Né? Cadê meu bolivianinho? Ô, meu bolivianinho, vem de uma vez.
1: Olha o bullying, olha o bullying.
0: Hoje é dia de sexta-feira muito louca, 51914318 74. O pessoal tentando me convencer a narrar, mas acho que não vai rolar.
3: Hashtag bora narrar, Ramiro.
2: Olha aqui, ó. Olha só.
4: Ai.
2: City. Se tiver narração, vai ter churrasco especial do Espetão e Garra. Mais um.
4: Cinco!
0: Eu posso
2: anota
0: vir.
2: Aí.
0: Eu posso vir só pelo churrasco?
2: Olha. Anota
3: não,
2: aí.
3: Não, tem que narrar.
2: Fernando do Espetão e Garra acabou de me mandar.
0: Abraço, Fernando.
4: Fernando, chegamos a 50% do objetivo.
0: Sério?
4: Cara, com quanto tempo de programa?
0: 43 minutos. Aí. 40 minutos.
4: 43
0: minutos.
4: Narra aí que nós já chegamos a 43
0: minutos. Chegamos aos 43. 43 do primeiro tempo. E já tem 5 patrocinadores. Eles vão me fazer narrar. Eu não tô acreditando. Eles vão me fazer narrar.
3: Ô, Ramiro, eu vou profetizar. Nós vamos passar de 10 patrocinadores.
4: Olha aí.
0: Tomara.
2: Ó, vamos subir a hashtag no YouTube.
3: Bora, Ramiro.
2: No Instagram também. Narrar. Vai no último post do Instagram e coloca a hashtag Narra Ramiro.
0: Narra Ramiro.
2: Narra Ramiro.
0: Depois é o Guaxinim que bebe.
2: Narra Ramiro.
0: Depois é o Guaxinim que bebe.
1: É, tudo no mesmo.
2: Cara, teve um mini
3: ABC.
2: Foi derretendo.
3: Ramiro.
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5: Acorda, Pedrinho, de guiridão, dom, dom, dom, de
1: Ei, eu!
0: E aí, Pedrinho, perguntou ou não perguntou?
1: Perguntei, tava com uma curiosidade aí, perguntei, Bahia. Ia. Por que alguns carrinhos de supermercado têm 2 andares, ia?
0: Boa.
1: Não entendi essa
0: boa
1: daí.
0: Boa curiosidade.
1: A resposta não me convenceu muito, mas vamos lá.
0: Nunca te convence.
1: Pedrinho, é para aproveitar melhor o espaço, transportar produtos pesados e volumosos na parte de baixo e dar maior estabilidade ao carrinho, Pedrinho.
0: Não, também não me convenceu.
1: Não gostei, né? Sabe por quê? Aquele dia que eu desci a Lucas de carrinho, lembra?
0: Lembro.
1: Que eu me estoporei lá na Protásio, lá. Que eu me ferrei.
0: Foi parar na Protásio.
1: Eu me ferrei na esquina da Protásio.
0: A sinaleira tava fechada no cruzamento.
1: Exatamente, não tinha 2 andares aquele carrinho. Aquele carrinho só tinha 1 andar. Então eu não entendo nada de andar de carrinho. Eu sei andar no carrinho.
0: E por que que o carrinho de 2 andares ele é pequenininho, enquanto o carrinho de 1 andar só é grandão? Não, o atacadão, o carrinho é gigante,
1: mega,
0: né?
1: Mega.
0: Aí é um caminhão, não
1: cabe
0: é carrinho.
1: Cabe a família dentro do
0: cabe os 3 filhos, todas as compras.
1: Dá pra descer a Lucas de novo.
0: Nossa,
1: do carro,
0: mas aquele lá tem mais estabilidade, hein?
1: Carrão do atacadão.
6: Falando em carrinho, eu sou muito a favor de... Eu acho muito ruim a gente ir em supermercado e não poder entrar com o pet e deixar ele amarradinho ali do lado de fora. Eles podiam fazer que nem...
0: Pet friendly.
6: É, ou tipo assim, ó, pelo menos um carrinho que tem em uma dessas lojas que vende de material de construção, que é o carrinho, e aí embaixo tem uma gradezinha e tu deixa o bichinho...
0: Mas alguns supermercados têm.
6: Por que, que os supermercados de Porto Alegre, os mais conhecidos, não fazem isso?
4: Por quê?
3: Porque não é pet friendly.
0: Por quê, Pedrinho? Vou te dar uma sugestão, deixa o pet

0: em casa.
1: Não, mas é mais fácil tornar.
2: Não é pet friendly. É por causa de contaminação, é, né? Área de comida não.
3: Xixi, cocô,
2: não pode.
1: Mas aí ele vai ficar preso dentro da gaiola.
0: Mas eu, pra mim, esse negócio do carrinho faz mais sentido dizer, ah, embaixo é pra produto de limpeza, em cima é pra comida, pra não misturar as coisas.
2: Mas essa é a lógica.
0: Material não, mas segundo a IA, não. Segundo a IA é pra distribuir o peso. Você vai entender.
3: Não precisa dois andares para distribuir.
2: Uma outra curiosidade, quando vocês vão passar as mercadorias no caixa, não dá pavor em vocês quando...
3: Não tem dinheiro.
2: Eu coloco...
0: Não tem dinheiro.
2: Não, eu vou tirando...
0: Tira esse.
2: Eu sou toda organizada, daí eu tiro material de limpeza, vai na frente, aí depois eu coloco produtos secos, aí depois as frutas, que são separadas, eu não boto fruta junto com perecível, e aí depois só a parte de carnes, das coisas geladas, né? E quando as mulheres botam tudo... Ai, dá uma raiva, tudo na mesma sacola, massas, frutas... Eu peço pra tirar. Às
3: depende
2: vezes
3: do
2: erra.
3: Supermercado, porque olha, tem empacotador, tem treinamento.
0: Exato. Tem a alguns que tem até sacola diferente pra carne, exato, frios, né? Isso, uma cor diferente.
2: A maioria tem, tanto que a gente já pega os saquinhos, né? No próprio, onde a gente vai, na parte do açougue, já tem o saquinho pra tu colocar dentro. Mas eu digo, às vezes, muitos são treinados, às mas vezes. Tem uns que esquecem. E aí colocam misturada, a gente tem que pedir pra tirar, porque senão tu não aguenta, tu chega em casa e não tem mais fruta.
3: Imagina
2: uma
3: água sanitária com alface.
0: Mamão de detergente.
4: Mas não tem nada mais desesperador quando tá na fila do supermercado, quando tu é criança, tá na fila do supermercado com a tua mãe, e a tua mãe fala, fica aí na fila que eu já volto. E começa a andar a fila e ela não volta. E aí tá chegando na tua vez e tu já começa a olhar pros
0: tremer,
4: lados.
0: Tremer, frio, suar frio.
4: Eu ficava desesperado, velho. Eu ficava... Não sei porquê, mas eu ficava desesperado.
1: É verdade.
3: Pior que isso, só até hoje. Quando a fila do lado anda e a tua não anda, né?
0: Não, e tu também troca de fila e a outra começa a andar.
4: Bah, eu já tomei
0: mas essa do carrinho aí eu fiquei encucado mesmo, cara. Eu gostaria de uma explicação mais convincente.
3: Depois eu pergunto, depois do intervalo eu vou pra outra IA, então.
2: Vocês já pensaram em fazer o carrinho de barzinho? Com carrinho de supermercado, esse de dois andares?
0: Como assim? Como assim?
2: Eu já vi.
0: Ah, barzinho
2: em casa.
0: Ah,
4: é interessante.
2: Eu já vi um barzinho assim, achei muito legal.
0: Bah, eu tô desentulhando a minha casa, eu acho também. Que não seria uma boa.
3: Eu nem cabe um carrinho mais na minha
0: eu
3: casa.
0: Também não.
2: Estilizado, pior que fica
4: mas
2: muito
4: aí
2: bacana.
4: Mas aí tem que comprar o carrinho, não vale roubar do meu.
2: Exato. Aí é que tá o X da questão.
0: Imagina agora em Canoas aqui, que o cara deu a ideia, na Boqueirão, o cara empurrando o carrinho.
4: Não, tá lá, gostou do meu barzinho estilizado, todo chique.
0: Em Porto Alegre.
4: E o negócio do Big lá.
0: Em Porto Alegre. O cara no Higienópolis ali com o carrinho agora.
2: Hein, Lucas, a pergunta é: aonde você conseguiu este carrinho?
4: Ah, é, exatamente.
2: Você foi fazer compra e colocou dentro do porta-mala junto?
4: Exatamente.
3: Põe no Mercado Livre e comprar carrinho, ver se não tem meia dúzia ali.
2: É, deve
3: já
2: ter.
3: Pegaram do supermercado também.
4: Mas vamos pesquisar.
1: Tu vai comprar achando que é um carrinho grande e chegou uma miniatura.
2: Mas é bem legal a ideia. Fica bonitinho mesmo.
0: Pessoal, temos 5 minutos para colocar nosso WhatsApp em dia aí para a gente ir para o intervalo que tem horário político obrigatório.
3: Precisamos
0: hoje.
3: Precisamos apoiadores para o Grenal.
0: 5191431874. Quantos tem?
3: 5.
0: Putz, mais 5 eu vou ter que narrar.
2: Bom gente, dia, uma excelente sexta e abençoada para todos. Todo mundo na Mix, a Mix em todo mundo. Amém. Tiago de Cachoeirinha. Temos aqui, ó. 2 lavagens completas com cera na Jerônimo Parque, no centro de Porto Alegre, para sortear para o Ramiro na Rádio Jogo. Mais um!
3: Aê.
2: Quem mandou pra gente aqui foi o tchan, tchan, tchan, tchan, tchan. Jerônimo Parque.
3: Olha aí, ó.
2: Aí, Jerônimo.
3: Jerônimo.
1: Os nossos ouvintes são os melhores.
0: São os melhores. 6 patrocínios em 50 minutos.
1: A força que essa
0: eu tô apavorado,
3: nós já
0: cara.
3: Já atingimos 60% na.
1: Faltam 4.
0: Não, eu já tô vendo que eu vou acabar narrando. Falta uma hora e pouco de programa.
2: Ramiro, temos vários áudios. Solte aí.
0: Vamos lá.
5: Um novo capítulo. E aí, pessoal da Mix, beleza? Olha só, vamos narrar aí, Ramiro.
3: Aê!
5: Eu fico te fazendo aí. Vamos meter pra frente essa ideia que não tem como dar errado. Tu é muito show, cara. Fãzão teu. Abraço.
0: Só com 10 patrocínios. Só o Bolívia.
2: Aê, ele
3: já volta 4!
4: Tiaguinho.
6: Oi, eu sou a Eduarda. Eu quero a música da Shakira. Dai, dai.
0: Dai,
6: por
0: dai.
6: Favor. Opa. E um beijo pra minha mãe, Lisiane.
0: Ah, querida.
7: Um beijo, mamãe, Lisiane.
0: Como é que é o nome dela?
6: Oi, eu sou a Eduarda.
0: Eduarda,
4: beijo, Eduarda. Duda.
0: Na sequência da programação aí vai tocar Dai Dai pra ti aí.
4: Boa aula pra ti, Duda.
0: Vamos lá, mais uma.
8: Bom dia, pessoal.
2: Bom dia.
8: Cara, eu tô assim, ó. Eu não sei se a Josi tá muito viciada em Pinterest ou de onde que ela tá tirando as ideias, mas olha a situação. Tempo atrás aí ela queria um orelhão pra usar como decoração. Agora ela quer pegar carrinho de supermercado pra fazer barzinho. O que que vem pela frente?
0: Ela quer montar o apartamento dos Friends. Anos 90.
2: É um, pois é, carrinho, é um estúdio, de bar, um estúdio estilizado. O pior que não, eu gosto muito, olho muito o Pinterest mesmo, porque adoro decoração. Mas a ideia do carrinho foi porque eu vi numa decoração de um apartamento e eu achei bem legal.
7: Se ferrou, tio Ramiro, chegou o sétimo. Eu só vou falar depois.
0: Não é possível.
7: Só vou falar depois do horário eleitoral. Chegou
0: sete. Sete apoiadores em 52 minutos.
7: É sete!
1: Mostra pra Josi aquelas cadeiras depois. Ela vai querer fazer na casa dela.
0: Mais dois áudios aqui. Vamos lá que eu tenho que
9: pro intervalo. Bom dia, Rádio Mix. De tanto, Ramiro, vocês falarem aí do Guri dos Pudins, ontem eu passei lá e cheguei lá. 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
0: Essa é a audiência, e o Guri dos Pudins.
2: É uma delícia.
0: Já se manifestou aí pra apoiar a nossa jornada Grenal. Ó, se chegar a 10, eu narro.
10: Falta só 3, hein?
0: 3?
2: Faltam 3.
0: Ah, não vai dar.
2: Nós vamos, vai. Vai, narra.
11: Bom dia, pessoal. Obrigada por ter compartilhado o áudio da minha filha. Já deixei ela na escola. Bom trabalho pra vocês, mostra... e boa sexta-feira pra nós.
0: Ô, Lise, mostra pra ela no Spotify depois. Vou mandar de novo. Beijo, Duda.
4: Ai, sou Duda.
10: Eu sou Bocuda. Eu vou falar quem é o sétimo aqui. Suzuki Sun Motors, não, Porto
0: não
10: Alegre.
0: Não, não é possível.
1: Vai dar um carro?
10: Ah, como é que vai dar carro?
0: É Suzuki Sun Moto.
2: São motos.
0: Motors. O
2: que ganha?
1: Pra mim, Suzuki é marca dele.
10: Tô armando com ele aqui,
2: Boa.
1: Ele. Suzuki não é Jeep?
10: Vai nos proporcionar.
0: Não, que tem?
10: Ele vai nos proporcionar toda a decoração. Vai mandar umas surpresas pra gente que ele
0: não,
10: vai
0: falar. Não, é sério, que tem? No, eu comecei com uma brincadeira.
10: Não, depois do intervalo.
4: Não, loucura.
0: Tá
4: não,
0: difícil. Okinawa.
4: Tu vai ter.
0: Os guris do Espetão e Gara. Guri dos Pudins. Lavagem do Jerônimo Parque.
10: São Motors. Da Suzuki.
4: Tu não tá anotando os que
10: não,
4: já foram
10: eu tô,
4: aí?
10: Eu ia fazer isso depois do horário eleitoral. Pra voltar com os
0: então,
10: sete que a gente já tem, mas vamos tentar achar aqui. Então.
0: Meu Deus do céu.
10: É que eu tô me atrapalhando aqui um pouco. É muito patrocínio.
0: Ai.
10: Tá louco.
0: 6:54, a Rádio Mix faz
10: Loja
0: uma
10: Loja Maria da Praia, desculpe.
0: Loja Maria da Praia.
10: Cutelaria Lano.
0: Tá. 6:54, o Jornal da Mix faz um breve intervalo comercial, daqui a pouco a gente tá de volta na jornada esportiva mais esperada pela audiência, mas não vai chegar a 10, o cara não vai narrar.
4: Vai
0: é
4: sim. Gol.
0: Intervalo, vai horário político eleitoral e nós voltamos às 7:10, beijo, tchau, 107.1 FM, todo mundo já na Ubra, voltando. A Ubra em todo mundo, é gol do Inter.
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15: Fala, meus queridos, muito bom dia. Vamos que vamos de atualizações nesse sextou. E se liga se vai acessar a capital pela Zona Leste. 040 e Bento Gonçalves já com fluxo mais acentuado, principalmente entre a UPA de Viamão e Antônio de Carvalho. Já sabe, é uma movimentação habitual do horário, mas exige uma certa redução na velocidade por ali. Estrada Caminho do Meio é a alternativa, tá fluindo melhor, por ali vai de boa. Mas na transição com a Protásio Alves já tem um fluxo mais intenso entre a Avenida Terra Nova e Moema e também entre a Delegado Eli Correia Prado e Manuel Elias. 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
4: Fala, meus queridos, muito bom dia. Vamos que vamos de atualizações nesse sextou. E se liga se vai acessar a capital pela Zona Leste. 040 e Bento Gonçalves já com fluxo mais acentuado, principalmente entre a UPA de Viamão e Antônio de Carvalho. Já sabe, é uma movimentação habitual do horário, mas existe uma certa redução na velocidade por ali. Estrada Caminho do Meio é a alternativa, tá fluindo melhor, por ali vai de boa. Mas na transição com a Protásio Alves já tem um fluxo mais intenso entre a Avenida Terra Nova e Moema e também entre a Delegado Eli Correia Prado e Manuel Elias. 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

0: É o melhor mix do Brasil, sem trilha, no seco, assim, porque bora, alguém não bora. Colocou a trilha dentro do roteiro. Então tá, sexta-feira, 9 de outubro, sejam todos muito bem-vindos, muito bom dia. Esse é o Jornal da Mix que tá no ar nesta sexta-feira, muito louca. 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Porto Alegre e região metropolitana. Vamos falar, né? Que sem trilha tem que falar. Claro. Senão eu vou ficar sem voz aqui. Porto Alegre e região metropolitana, sexta-feira será de tempo instável, com muitas nuvens ao longo do dia, possibilidade de chuva intensa e também trovoadas em Porto Alegre, indica a temperatura mínima de 20 e máxima de 28.
1: Vem chuva nesse feriadão, então, Ramiro.
2: Vai oscilar essa temperatura, né?
1: Bastante, né? Para quem tá se programando para uma prainha, vai ter que jogar, como é que vai fazer? Levar o baralho junto.
2: Verdade. Vai ser um final de semana. Semana aí recolhido, né? Mas o que vale
1: igual... Faz parte, né? Vai descansar igual, exatamente. Né? Só o tempo não vai estar ajudando muito aí.
2: Mudar os ares sempre é bom,
1: que
2: né?
1: O que você faz na praia com dia de chuva, hein? O que vocês gostam de fazer?
3: Ficar em casa, deitado na cama, vendo Netflix.
2: É isso aí.
1: Maratonar séries boa. Jogar cartinha, carta legal. Vocês gostam daquele jogo, o Uno?
3: Amo.
1: As crianças, mas é bom, né? Gostoso.
2: Onde tem criança, tem que ter o Uno, né?
1: Banco Imobiliário, sou apaixonada.
2: Dorminhoco.
1: É bem cara de praia,
2: Dorminhoco.
1: Né? Dorminhoco, muito bom.
2: Verdade, consequência.
1: Verdade, a consequência faz muitos anos. Que
3: só não dá pra fazer com um casal que dá briga isso aí.
1: Ou com bebida, né?
3: Bah, com bebida.
1: Com bebida não, é legal.
3: Eu tenho uma amiga que ela é cheia das cartinhas. Mas umas cartinhas bem loucas, assim.
2: Cartas na manga.
1: Uma delícia jogar vôlei na chuva, né? Vôlei na areia?
2: É
1: gostoso. Na piscina também.
2: É bom entrar na água quando tá chovendo.
1: É, diz que a água fica mais quentinha, né?
3: Ah, isso é verdade.
2: Eu curto.
1: Protege.
2: E vai ter um monte de coisa, como a gente falou, vai ter Grenal, vai ter Fórmula 1.
1: Pois é, esse Grenal promete, hein, Júlio Menezes?
2: Pois é,
1: que vem por aí?
2: A gente iniciou uma brincadeira de narração aqui, cara, já temos 7. Parou no 7.
1: Pois é, e o Ramiro vai narrar, hein?
3: E qual o pessoal é o sétimo, Júlio?
1: Ah, é o sétimo, tu ia falar e a gente foi pro intervalo.
2: Eu vou falar todos aqui,
1: fala
2: então.
1: Aí.
2: Começou com o Guri dos Pudins, né? Depois o Lucas conseguiu o espetinho aqui do Igara, espeto do Igara. Jerônimo Parque também nos ofereceu duas lavagens lá do centro de Porto Alegre, na rua Jerônimo Coelho, 295. A Cutelaria Alano vai também nos presentear com uma faca pra gente sortear, pra quem estiver ouvindo a jornada esportiva.
1: E tem mais.
2: Se chegar nos 10, né? Loja Maria da Praia também vai dar vouchers de descontos pra gente.
1: De
2: roupa
1: boa.
2: Feminina. Suzuki São Motors também vai inventar uma promoção aqui pra gente, falou que tá dentro.
3: Dar uma moto, falaram.
1: Não, uma moto elétrica, imagina.
2: Não falaram isso.
3: Tô brincando.
1: Então, a gente que tá falando.
2: Esses são os 7 por enquanto, cara. Temos que chegar a 10, não sei como. A Giovana disse, Julinho, tá quase um outro aqui, me mandou uma mensagem agora.
1: Jerônimos Parque também.
2: Tô quase fechando aqui, com o Jerônimo.
3: Ô, Josi, não tem recadinhos
2: com
3: no
2: Jerônimo,
3: YouTube?
2: Com o Jerônimo.
1: Temos, eu vou falar. 7. Temos recadinhos aqui do pessoal que está participando da live no YouTube. NK Games mandou pra gente aqui, ó. Bom dia, uma ótima sexta-feira. Abraços da Inner Hamburgueria.
3: Olha aí.
1: Temos aqui também Enio Dias mandando pra gente um bom dia. Depois ele perguntou, tem ingressos de cinema hoje? Temos, e vários filmes. Olha os presentaços que a gente tem hoje para quem estiver participando, nos contando aqui da sua sexta-feira muito louca. Nós temos o filme A Ilha Esquecida, temos o The Fox Sisters, temos o filme Verity, que está um suspense muito bem falado, temos o filme Digger E um tio quase perfeito 3. Participando, vocês já sabem, conta a sua sexta-feira muito louca ou escolha aqui o seu presente, né? Participando conosco no 51 9143 1874.
0: Aniversários do dia, enquanto o Gélio
2: está...
0: Eu
2: ia atropelar agora com os aniversários.
0: É, o Gélio está ajeitando aqui, botando de volta a abertura do jornal aqui direitinho.
2: Maravilha.
0: Aniversário, nasceram em 1940, John Lennon, músico britânico, falecido em 1980, eterno Beatle, John Lennon, parceiro do Paul McCartney. Ai, que alívio.
1: Maravilhoso.
0: Agora voltamos. Sim, voltamos. E também nasceu em 1975 Sean Lennon, o filho do John Lennon com a Yoko Ono. Nasceu no mesmo dia do pai, no mesmo dia de
1: que legal.
0: Um em 1940, um em 1975. E em 1979 nasceu Gonzalo Sorondo.
2: Baita perna de pau.
0: Zagueiro campeão da Sul-Americana e da Libertadores com o Inter.
2: É que o nome é gozado. Né?
0: É, ele foi campeão da Sul-Americana e da Libertadores com o Inter. E depois ele foi pro Grêmio. Aí teve um acidente de trabalho no Zequinha, onde ele teve perda total, né? Ele rompeu o ligamento do joelho e do ombro no mesmo lance.
2: Pra felicidade do futebol.
4: Teve perda total.
2: PT.
0: Deu PT.
2: Era isso aí de aniversariante. Vou falar dos meus amigos aqui que estão aniversariando no dia de hoje. Clayson Caldas, Leonardo Ayub, Raniele Guizo, Maria Eduarda Teixeira, Simone Furno, Grace Barrichello, Aline Ritter, Regina, Stephen e a Luciane Joas. A Lu Joas, tu deve conhecer a Lu Joas.
1: Claro, parabéns, hoje. Feliz aniversário, Lu.
2: Isso aí, esses são os meus aniversariantes do dia de hoje. Queria mandar um carinho aí, um abraço, um beijo carinhoso.
4: E eu quero mandar pro Patrick Munhoz, grande amigo meu, feliz aniversário, Patrickzinho.
0: Valeu. Mas,
1: eu vou mandar pra audiência, né, que eu não tenho mais o meu Facebook, então vai pros aniversariantes do dia. Você que tá nos escutando ligadinho aqui na 107.1, feliz aniversário pra você. Se tá de aniversário, mande aqui pra gente no WhatsApp, 51 9143 1874. Um beijo.
2: Ah, parou no 7, cara, até eu consegui 3.
1: Faltam 3, gente. Vamos lá, hashtag Ramiro narra e a gente precisa de mais 3 apoiadores.
0: Hoje eu não tenho aniversariantes interessantes aqui.
1: Nenhum, não. Ramiro.
0: Nenhum. Não, eu olhei que não tem nenhum interessante. Agora a gente vai com...
1: 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Bom dia para os nossos motoristas que estão já no trânsito em Porto Alegre, região metropolitana. Atenção para quem circula pelo Centro Histórico de Porto Alegre, há um registro de bloqueio nas ruas Carlos Chagas e Chaves Barcelos, entre a Avenida Mauá e a Júlio de Castilhos. Por obras do DEMAI, orientação utilizar os desvios sinalizados. Na Zona Sul, a rua Atílio Superetti também está com alteração de trânsito anunciada em função de obras. É importante observar a sinalização do local. Para quem vem de Canoas, Esteio, Sapucaia do Sul, São Leopoldo em direção à capital, a recomendação é redobrar a atenção porque o fluxo já está intenso nos acessos à BR-116 e na 448, além da Avenida Castelo Branco. Para quem sai de Canoas, uma ótima alternativa também é a Avenida do Parque, a 448, pois a gente tem ainda aquele pedaço ali com obras na BR, né? Não temos nenhum acidente, graças a Deus. Dirija com cuidado, respeite a sinalização e acompanhe as atualizações aqui na Rádio Mix, no Jornal da Mix.
0: Ah! Esse é o boletim do trânsito.
2: Entrou!
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2: Ferrou, entrou mais um, entrou o oitavo!
1: Ei.
2: Tá, depois eu falo do oitavo.
0: Qual é o oitavo?
2: Cara,
4: Fala, oitavo, Juninho.
2: Desculpe, atropelei a vinheta. Academia Treinar, Academia Treinar. Luciano Giacomo me mandou aqui um recado. Juninho, tô dentro de qualquer projeto que a rádio fizer. Pode contar sempre comigo. Vai mandar uns kits pra gente e vai ajudar na decoração também.
4: Eita. Olha aí, oito, tá pegando pressão.
2: Vai ter que narrar, vai ter
1: Ramiro, vai narrar. Olê, olê, olá.
2: Pra quem ligou agora...
0: Pra quem ligou agora é o seguinte, tem muita gente pedindo pra eu narrar o Grenal aqui com o Lucas de Colorado, o Júlio de Gremista, a gente fazer uma transmissão mais descontraída, estilo que era antigamente a máquina do cafezinho, só que eu não quero narrar, não quero narrar.
4: Vai narrar.
2: Mas tu prometeu se conseguisse 10.
4: Vai narrar.
0: Se até
4: narrar.
0: O final do programa a gente tiver 10 patrocinadores, a mais de 10, sei lá, aí eu vou narrar. Aí o pessoal não tá pedindo
1: já
0: muito.
1: Já tem
0: não.
1: Falou 10, falou 10. Falou 10.
0: É, no WhatsApp o pessoal não tá pedindo muito.
1: A gente vai a mais de 10, mas
2: o teu, porque
1: 10.
2: O meu bombou aqui. Não, por então,
4: pessoal que tá ligado na Rádio Mix, manda um WhatsApp escrito Narramiro.
1: Narramiro.
0: Vamos lá, então.
4: Hashtag Narramiro.
0: Se tiver 10 anunciantes, eu vou ter que narrar, porque eu sou uma pessoa de palavra.
2: E como que a gente faria uma transmissão ao vivo no YouTube?
0: No YouTube da Mix,
2: de repente se desse, né?
0: YouTube e Instagram da Mix.
4: Olha aí, ó.
0: Acabou. Mas eu sou um homem de palavras. Se tiver 10 ou mais apoiadores.
2: E nós
0: eu
2: vamos narrar no estádio ou vou narrar por tubo?
0: Não, não tem, a gente não tem credencial nem cabine, tá muito em cima da hora, né? Vamos se fazer. A gente tiver que narrar, vai ter que ser aqui do estúdio da rádio. Ou...
1: Tem o camarote da Ubra?
4: Onde?
0: E ou então dependência.
4: Vamos te entubar domingo. É.
2: Tecnicamente, quem faz narração assim se chama narração de tubo.
4: Né? Ah, desculpa, senhor técnico.
2: Quem não
4: técnico.
2: Está presente no estádio, né?
4: Mas, enfim. Desculpa, senhor tecnicamente.
0: Vai lá,
4: vamos lá.
2: E tu vai comentar o Inter.
4: Eu vou comentar.
0: Não sabe nada de futebol. Momento Ubra News aí, com Lucas Cunha.
4: Aí que tu vai te surpreender. Eu
0: quero só ver.
4: Prepara.
0: Tomara feito, que seja positivamente.
4: Feito a facão.
2: Cutelaria Alano.
4: Ubra Summers.
2: Cutelaria Alano.
0: Tô fazendo que ele me arrumou café, mas não me trouxe açúcar.
4: Não, mas aí tu quer... Aí tu quer
2: quer mamadeira também?
4: Quer no mamar?
1: Ele praticamente andou pela Ubra inteira pra conseguir um café.
4: Ubra Summit deve reunir até 9 mil pessoas em Canoas. Aê!
1: Aê!
5: Não Ubra... interessa se ela é Canoas.
4: A Ubra promove nos dias 14 e 15 de outubro o Ubra Summit 2026 no campus de Canoas. A expectativa é reunir até 8 mil alunos. No primeiro dia, o Camp Day recebe estudantes de mais de 100 escolas da região com 27 atividades acadêmicas, oficinas, visitas aos laboratórios e apresentações musicais, incluindo o show da cantora sertaneja Mariana Fagundes, a top 1 do Spotify. É o peão todo tatuado. Já no dia 15 tem o Match Day, que será voltado à conexão entre os universitários e o mercado de trabalho, com a participação de 11 grandes empresas e atividades de integração com profissionais de recursos humanos. Sério, vai ser o maior evento da história da Ubra, com certeza o maior Ubra Summit já visto no planeta, 14 e 15 de outubro, diretamente do Campus Canoas. Todo mundo na Ubra.
1: Na Ubra em todo mundo.
0: Amém.
4: Não, vamos de novo, tá desanimado isso aí, vamos lá. Todo mundo na Ubra.
6: A Ubra em todo mundo.
4: Ah,
6: amém.
4: Pelo amor de Deus, é sexta, galera.
3: Isso aqui não vai ter animador.
1: Pisa na barata.
4: Pega na barata. Não, pisa na barata e pega a borboleta, sextou dos guri.
2: Giovana anuncia, Chopp Unsta Beer, vai mandar kits.
4: Vamos.
2: Vai mandar kits pra vocês distribuírem.
1: Mais um, nove.
2: Nove.
1: Nove. Nove. Nove. Só falta um,
2: cara,
1: só falta um.
2: Cara, não acredito isso aí, Lucas. Tu tá de brincadeira. Não,
4: tu nove tá de brincadeira, gente.
0: Nove anunciantes em uma hora e meia. Impressionante essa audiência, cara. Tá louco.
2: Chopp Unsta.
3: Se a gente não conseguir mais um, a gente faz uma vaquinha aqui entre nós, e a gente dá um jeito.
1: Vamos conseguir,
0: putz,
1: vamos lá.
0: É sério, nove apoiadores.
1: Nove apoiadores.
0: E sete em uma hora e meia, cara.
2: Tá
0: não
2: de
0: é
2: brincadeira.
0: Tu vê a força dessa rádio, né, cara?
1: Ramiro vai narrar. Olê, olê, olá.
0: Agora a gente tem este momento aqui, ó.

0: Não. Vai lá, Thaís, garota TikToko.
1: Gente, ó, vou ser sincera com vocês. Eu rolo meu...
0: Para aí que eu dei aqui. Hoje tá muito louco mesmo, cara.
1: Eu rolo esse meu feed do TikTok e tem dias que não tem coisa interessante. Mas então, assim, eu vou trazer...
0: Não interessa! Se a gente não tiver frequência, a gente não vende o quadro.
1: Entendi. É. Então vai ter qualquer... Bom, vamos lá. Eu vou continuar, então, do mesmo negócio que eu vim falando, tá? Ó, enfermeiros e médicos, qual foi o caso que vocês nunca mais esqueceram? Contem aqui nos comentários. Exame preventivo. Odor fédido impregnou na minha roupa. Mesmo lavando o consultório depois, o cheiro não saía. Paciente com tricomoníase, tá?
2: O que é isso?
1: Eu também não tô...
3: Infecção.
1: É, nas partes íntimas. Tá, na pandemia, precisei participar da tomada de decisão de algumas escolhas. Depois tive que fazer terapia. Escolher quem vive e quem morre, gente.
4: É, foi terrível, né? Imagina tu fazer parte ali da triagem, né?
1: Exatamente.
4: E saber quem é que tá precisando mais.
1: Direito. Pesado, né?
0: Pesado.
1: Ó, caso verífico. Mas é sério, o pessoal escreveu. Um homem chegou ao hospital chorando de dor com uma toalha em volta da cintura e ninguém o atendia. Quando perguntei a minha colega, ela me perguntou: você não sabe, vai olhar o que tem debaixo da toalha. Quando vi, era uma... Era fake.
0: O comentário caiu no era fake.
2: Mas caiu no bot dos guri.
1: Ai, meu Deus do céu. Pra quem quer saber, o padrasto... aqui, ó. Quando eu estava fazendo estágio no centro cirúrgico, estava rolando um assunto muito grande no hospital de uma criança que precisou entrar em cirurgia às pressas por causa de uma obstrução intestinal por causa de um fecaloma, que é um tumor. Até aí, tudo bem. Para quem quer saber, o padrasto fugiu e a mãe está presa, respondendo em liberdade. No... Que horror, gente. Bebê que foi ao óbito por broncoaspiração. A médica constatou o óbito e a mãe pediu pra trocar a fralda e cuidar dele pela última vez. E assim foi feito. Gente,
0: que loucura.
1: É, a paciente chegou dizendo que estava muito ansiosa, sentindo uma sensação estranha de morte, que já tinha ansiedade e achava que era só mais uma crise. Tudo bem, eu vi ela e passei as medicações. Agora me perdi.
0: Te perdeu?
1: Me perdi nos comentários. É isso.
0: Mas,
1: gente,
0: cara, o que deve ter de caso de hospital, assim, que a gente não fica sabendo, né?
4: Coisas bizarras.
2: Posso falar rapidão, antes de tu.
0: Não, só encerrar aqui, ó.
2: Ah, tá.

0: Tadeu.
1: Olha foi. olha só, o nosso sextou hoje vai ser muito diferente.
0: Não, mas teremos, tá muito louco essa sexta.
1: Né? Vai ficar mais ainda. Teremos um super reforço que já tá chegando na obra.
2: Ai, ai, ai.
1: Daniel Sertório, balão, tá vindo
0: aí. Vai entrar cara, aqui no programa.
3: Era por isso.
4: Cara, eu cometi um erro e eu tô feliz com o erro aqui.
0: O que, que houve?
4: Já meu? Tem nove, não. Eu não tinha contado Okinawa Sushi, cara. Já tem nove.
1: Três. Nove, já falta só um.
3: Mas já tinha nove antes, Júlio.
4: Não, eu disse oito. Eu falei
3: não, tava
4: oito.
3: Faltando só um, né? O Thiago tá de prova.
4: É? Menos mal, então.
1: Então, ó, pra quem não tá entendendo nada. Nós ontem fizemos um desafio de o Ramiro narrar o Grenal no domingo. Eis que o Ramiro não quis, ficou se fazendo.
4: Se faz óbvio.
1: E aí hoje a gente voltou com o assunto e o Ramiro falou: eu só vou narrar se nós tivermos uns 10 apoiadores.
4: Ele falou isso 6 horas e 3 minutos.
1: 6 horas e 3 minutos. Agora são 7 horas e 37.

0: vocês vão conhecer uma figura agora.
1: Deixa eu apresentar para nossa audiência um colega aqui, que vocês não ouvem ele aqui porque ele tá nos bastidores. É o nosso Relações Públicas aqui da Ubra Play. Daniel Sertório, famoso balão, chega mais perto e fala no microfone, bom dia.
2: Bom dia, bom dia, bom dia, bom dia, povo gaúcho, alô Brasil!
1: Caiu da cama hoje, chegou balão?
2: Caí, dormi cedo.
3: O balão sempre chega cedo, cara.
0: Não é disso.
2: A visita chegou cedo.
3: Parece Clodovil, cara.
1: Tudo bem, balão? Como é que tá a BR? Tá tranquila?
2: Tudo certo, graças a Deus.
1: Então tá bom. Ele é lacônico, é frases curtas,
0: cara,
1: e objetivas.
0: Poucas palavras.
2: Sextou, galera. Sextou. Olha aí, feriadão, hein?
1: Feriadão.
2: 3 dias de farra.
1: Pra quem? Pra quem? Os caras me arrumaram um Grenal no meio do feriado aqui, tão quase.
2: Eu tô vendo.
1: Falta um anunciante.
2: Não, faltava.
0: Ah, é pra agora.
2: Sertório Veículos. É o décimo patrocinador!
1: Sertório Veículos.
3: Olha aí, ó. Fechou a jornada, então.
1: Fechou, mano.
2: Aê, velho. Mas sorteando pra não fechar os 10.
1: É sério isso? É sério? Não, mas pode ser mais de 10. 10 era o mínimo que
2: agora,
1: eu
2: agora, vamos pra 20.
3: Aqui, José. Gran Armazém ligou agora.
1: Opa!
3: Gran Armazém vai 2 vouchers de café da manhã.
1: Não.
3: E 1 voucher de R$100.
1: Vocês estão brincando comigo,
3: não,
1: né?
3: Sério, não tô brincando.
1: Não, vocês estão de sacanagem,
3: não,
1: né?
3: Não tô, cara. Porque eu tô admirado também. Eu tô apavorado.
4: Gran Armazém.
1: Não, não é possível.
0: Olha,
1: cair.
0: Olha da Michelle Baja.
1: Que audiência. Não, eu tô achando que eles estão brincando comigo, não.
3: Não, é brincadeira. Eu também, eu tô... Nem eu tô acreditando, tá?
1: Cara, já te perdeu nessa lista aí.
3: Vai ter a jornada, Gran Armazém.
1: Bom, então o anúncio é oficial.
2: Eu vou arrumar mais 10.
0: Olha só!
3: Então, não vou narrar nada.
1: Deixa eu fazer um anúncio aqui. Deixa eu fazer um anúncio oficial.
5: Ramiro Ruschel vai fazer o anúncio oficial.
1: Anúncio oficial.
3: Para a Giovana diz, não encerrou ainda, só pra te saber.
1: Tá, ok. Vou fazer um anúncio oficial. Eu sou um homem de palavra. Eu pedi aqui que se tivesse 10 apoiadores para essa jornada, eu narraria. E como nós atingimos essa meta de 10 apoiadores, ou mais, né? Porque não acabou o programa ainda, eu estou dando a minha palavra. Estarei aqui domingo, 5:30 da tarde, ao vivo no YouTube do Jornal da Mix, para narrar o Grenal no formato muito parecido com o que era a máquina do cafezinho, com meus amigos gremistas Júlio Menezes Júnior e com meu amigo colorado Lucas Cunha. Palavra dada é palavra cumprida.
3: Aê!
1: Teremos Grenal na Mix.
3: Opa! E eu vou abrir mão de ir no camarote Ubra e vou fazer a transmissão junto com meus colegas Lucas C. Janjo. E
1: contem comigo, Ramiro, palavra dada é palavra cumprida.
0: Aê.
1: Eu sou um homem de palavra, tá?
4: Ô, Julinho, tu sabe, né? Foi a loucura agora.
5: Ô, Julinho, tu sabe, a gente é amigo, mas Grenal é guerra.
3: É guerra? É
0: guerra. Dedo.
1: Nós vamos ter segurança no estúdio, nós vamos ter... vai ter de tudo aqui. O balão vai fazer a produção aqui.
3: Tem que organizar essa bagunça, mas já tá...
2: Não sei se vocês se ligaram, mas quando a Miss volta, é

0: O voucher.
1: Perfeito, porque... Alana.
2: E depois tem que dar uma moedinha. Reza a lenda que quando dá uma faca tem que dar uma moeda.
0: Verdade.
2: Ramiro, a tua narração traz nostalgia às pessoas que te acompanham desde criança, que é o meu caso. Meu pai escutava tuas narrações e eu cresci ouvindo. Então, por isso que gostamos tanto de você. Quem mandou pra gente aqui foi o nosso ouvinte, o Bruno. Obrigada,
0: vai
2: Bruno.
0: Vai ter que narrar o gol do Grêmio.
2: Ele vai narrar.
1: Muito já narrei.
2: Você se perderam? Acontece. É um excelente final de semana pra todos nós. Com narração do Grenal, do Ramiro.
1: Vai ter. Eu prometi, eu vou cumprir.
2: Ramirex na narração.
1: E com muito prazer, Angela. Tá? Eu não tô decepcionado. Eu, pela força dessa rádio, cara, e desse programa, e o que se conseguiu em 1h40 aqui, eu não só vou ter que narrar, como eu vou ter que fazer a melhor narração da minha vida.
2: Melhor. Bom dia, galera da Mix. Só pela narração do gol do Inter pelo Ramiro. Dali, Inter. Abraços, Rodrigo, de
0: anulado,
2: Novo Hamburgo.
0: Anulado.
1: Vai voltar o bate-bate coração colorado só e o bate-bate coração o
0: Inter,
1: tricolor.
0: Só de pênalti pro Inter fazer gol.
1: Para, Júlio.
0: Roubado ainda.
1: Aqui eu posso brigar contigo, na jornada não.
3: É verdade. Ramiro é que nem vinho, ele só melhora.
2: Quem mandou pra gente foi o Rodrigo. Gostaria de ingresso para o filme Verity. Já levou, Rodrigo. E vai ter ainda a narração, então, do Ramiro.
1: Vai ter.
2: Temos aqui...
1: Vamos lá, bora.
2: Hashtag Ramiro Narra. Quem mandou pra gente foi
1: Ramiro
2: a Sara.
1: Narra.
3: E agora, Lucas?
2: Ramiro Narra. Temos aqui
3: como
2: também...
3: Como é que fica nosso feriadão?
2: Narra, Ramiro.
4: Vou voltar mais cedo.
1: Mas o feriadão com o Grenal no meio ali não é qualquer feriadão, é um baita feriadão.
2: Mais uma pro Ramiro. Narra, Ramiro. Regis Narra, Viana.
1: Ramiro.
2: Temos aqui também a Giza de Canoas. Bom dia. Academia, bom dia. Treinar nunca decepciona na minha academia do coração. Bora, Grenal da Mix.
1: Cara,
2: a Giza.
1: É muito Whats, cara.
2: Temos aqui também.
1: Muito.
2: Narra, Ramiro. Quero ingresso para o cinema. Quem mandou pra gente aqui foi um amigo do Guri dos Pudins, o Gabriel Mabildi. Mandou aqui pra gente. Só escolher, Gabriel. Nós temos o filme A Ilha, The Fox Sisters, Verity, Digger. E um tio quase perfeito, 3. Temos mais aqui. Bom dia, boa sexta-feira para todos. Muito cuidado no trânsito, que loucuragem fazemos em outros lugares, outros contextos. Falando de loucura, Júlio parou magicamente de falar da Joelma.
1: Se
2: depois
1: quiser,
2: daquela mensagem dela citar o hotel que estava e convidar e tal. Qual foi a história, Júlio? Quero ingressos para o filme Verity se rolar. Já rolou. E hashtag narra, Ramiro.
1: Narrarei.
2: Quem mandou pra gente foi o Ghost.
0: Um dia eu conto pra Joelma.
4: O amigo do Guri dos Pudins é o Guri do Sagu.
2: Bom dia. Acidente grave na Avenida Ipiranga com a Barão do Amazonas. Trânsito todo trancado, pessoal. Redobrar atenção aí. O trânsito tá intenso. Né, o pessoal querendo chegar no serviço, outro pessoal já se locomovendo para o feriadão. Então vamos ter bastante cuidado aí para todo mundo ficar com segurança. Envolvendo dois carros, SAMU e EPTC já no local. Então aqui falando de novo, Ipiranga com a Barão do Amazonas, o trânsito está parado neste momento.
1: Beijo pro meu pai, Regis, tá nos ouvindo lá na Carolina do Sul.
2: Beijo, seu Regis.
1: Lá nos Estados Unidos, beijo, pai.
4: Bah, o seu Regis deve estar feliz.
1: Tá
4: de
1: feliz.
4: Ver que vai acompanhar uma narração de novo do filho. Deve encher de orgulho esse
1: Charleston,
4: pai, né?
5: Ele gosta?
1: Cidade de Charleston. Ele gosta. Ele é o meu maior incentivador, né?
0: Olha aí.
4: Chegou a me arrepiar, porque meu pai é assim também.
2: Essa é a melhor parte,
1: ele opina em tudo, ele palpita em tudo, ele me dá dica em tudo. Às vezes eu discuto com ele, não é assim. Às vezes ele tá certo, às vezes ele tá errado, eu também.
2: As dicas da experiência sempre conta muito, né? Ainda mais quando a gente ama.
1: Desde que eu comecei a carreira, o pai
2: é bacana. Bacana, né? Bom dia, meus queridos da Mix. Gostaria de parabenizar meu filho Cauã, o guri das tortas de bolacha. E hoje é dia dele, meu primeiro amor incondicional, meu filho. Que Deus te abençoe e te proporcione muitas vitórias na tua estrada de vida. Continue sendo sempre essa pessoa maravilhosa e carinhosa que você é. Um menino de valores, um menino que em casa é o meu braço direito, um menino estudioso e um excelente cozinheiro. Claro, puxou o pai. Poderia colocar um monte de adjetivos aqui, a mãe babando. Então, feliz aniversário ao meu eterno nenê, te amo para sempre. Feliz 17 anos.
1: Feliz.
2: Bem-vindo ao quase adulto. e pra sempre mesmo. Oh. Quem mandou aqui pra gente foi o Wagner Schmidt de Jesus.
1: Wagner, pra ti, ele vai ter 50, vai ser sempre uma criança.
2: É verdade.
0: Abraço, Wagner.
2: Muito linda aqui a mensagem, então, de feliz aniversário.

0: Aniversário. Ramiro Locutor, bom dia. Aqui é Ramiro, é Grenal, minha gente de um lado, Grêmio de outro, Internacional, estádio Trêmio, canta coração, bate mais forte, é rivalidade, é história, paixão gaúcha. Bom final de semana a todos. Quem mandou aqui pra gente foi a... Ah, não, foi o Diego Costa. Diego Costa, vamos lá. Narra Ramiro, hashtag Maninho Cooktop. Josi, esse programa está uma bagunça.
1: Poeta,
0: sem a tua
1: presença. Poeta, Pedrinho.
0: Eu voltei.
2: Poeta, vai apanhar.
0: Eu voltei e já não consigo parar de rir. Eu não consigo parar de rir. Vamos lá, coisa boa, recuperando.
2: Melhor carne da Ubra.
0: Obrigado, busco aí na rádio, que foi do filme. Bom dia a todos, narra Ramiro. Quem mandou foi o Marcelo Patê.
1: Ramiro.
0: Marcelo Patê, gostei, achei legal o nome. Temos aqui, bom dia, Felipe, segurança do prédio. Ramiro, tu volta a ser narrando dois o gols Felipe, do Vini da Pose.
1: O Felipe tá louco que eu narre gol do Grêmio, ele é gremista.
0: É 2-1 no prédio.
3: Vamos, é isso aí.
1: Esses dias ele pediu, narra um gol do Grêmio pra mim. Para, cara. Vou ter que narrar,
4: e o pior, né? Que se sair, tu vai ter que narrar com a empolgação.
1: Mas vou narrar, cara. Eu sou profissional.
4: Eu sei, profissional.
1: Cara.
4: Antes do Ramiro ser narrador lá do canal do Baldasso...
1: E da Sport TV.
4: Ele foi da Sport TV, foi da RBS... Foi da Rede Pampa.
3: Do Baldasso, o canal do Baldasso.
5: Foi da Rádio Balão.
3: Ele vai narrar a dor do Internacional domingo.
0: A Henriqueta mandou aqui pra gente,
1: tem
0: ó.
1: Tem problema.
0: Superintendente Rui, nos dá uma mão aí pro Ramiro narrar o Grenal. É a única forma possível da gente escutar o jogo. Oi, bota a Miss Josi pra comentar a arbitragem. Bye.
5: Por falar em Rui, cadê o nosso apaixonado?
0: Temos áudios.
1: Vou botar uns áudios.
5: 7 horas.
1: Eu acabei de ter uma ideia aqui.
3: Break 19. News.
5: Graus.
3: Break News.
5: Cadê?
3: Break News. Mais dois anunciantes.
1: Não.
3: A Giovana me mandou agora dois anunciantes. Ferrou, vocês vão ter que narrar esse jogo. Baquer Vinhos vai nos dar kit.
1: Ah, não.
3: Vai nos dar kit, vai nos dar
1: presente.
3: Quantos
1: tem, cara?
3: Não sei, eu já me perdi.
0: Acho que
3: cara.
0: Agora tá em 12.
3: E a Cressol, ela vai fechar com a Cressol. Júlio, eu fechei com a 12. Cressol, ok? Só vão me dizer.
1: Não, então passa essa 13. Lista aí, nós temos que agradecer essa gente, cara.
3: Uns 12 já, cara.
0: Tem que agradecer.
5: Então fechou.
1: Não, para aí.
0: Acho que tá em 12
5: vamos
0: ou 13.
5: Ter que...
3: Tá, vou botar no nosso grupo aqui os 12 aí. Tu...
1: Eu vou ler aqui.
3: Lê aí, por
5: transmitir o Grenal.
1: Se faltar algum, vocês me corrijam.
5: Acabou o feriadão.
1: Deixa eu ver
3: tem
1: aqui.
3: Tem o último recado do grupo aí.
1: Deixa eu ver aqui.
3: Tá completo já.
5: Quem tem 12 vai a 20.
3: Agora já tá completo.
1: Tá completinho?
3: Tá completo.
5: Pessoal que tá querendo patrocinar.
1: Olha só, eu fiz a promessa, se a gente tivesse 10 ou mais patrocinadores, eu iria narrar, então...
3: Ajuda a contar aí que eu me perdi.
1: Vamos lá, aqui, ó. Muito obrigado a quem comprou a ideia dos guris, né, do Lucas e do Júlio, pra fazer eu narrar. Guri dos pudins, que vai dar durante a jornada 6 pudins grandes e 10 pequenos. Chope Unsa Beer, que vai dar um fardo de chope e 3 kits para presente. Baquer Vinho vai dar presentes. Cressol vai dar presentes. Espetão e Gara vai trazer almoço pra gente. Okinawa Sushi vai dar 3 combos para ouvintes.
3: Olha aí, cara.
1: Loja Maria da Praia, 2 vouchers de R$50. Cutelaria Lano vai dar uma faca de presente. Gran Forneria.
3: Não é Gran Forneria, é o meu.
0: Gran Armazém.
1: Gran Armazém, perdão, que é do mesmo dono, né?
6: Mesma rede.
1: O Gran Armazém vai dar 2 vouchers de café da manhã e 1 voucher de R$100. O Jerônimo Parque vai dar lavagem de carro com cera, 2 lavagens de carro com cera. E Daniel Sertório Veículos, que entrou nessa brincadeira.
6: Ele vai dar um
1: também.
6: Carro.
1: Ele vai dar um carro. Então vamos lá. 1, 2, 3, 4, 5, 6, 7, 8, 9, 10, 11, 12, 13. 13 anunciantes. Não, pra não politizar, precisamos de mais um.
5: 14. Se é 13, é 22, bora!
1: Se não, eu não quero politizar, né? Então, vamos lá. Mas, cara, eu pedi 10. Vieram 13.
5: Chegou no 13.
1: Cara, são muitos anunciantes, cara. É impressionante o que a gente tá fazendo.
3: Cara, é surreal.
1: É isso surreal.
3: Cara.
6: Essa rádio tem muita força.
3: Nem eu tô acreditando até agora.
6: Tem muita força.
3: A maioria chegou aqui, mandaram pra mim, não sei porquê, mas olha, cara.
6: Eu não botei fé, tá, no início.
1: Eu também.
6: Cara, eu não botei fé.
1: Tu acha que eu imaginei?
3: Não,
1: que...
3: o Ramiro achou que nós tava brincando.
1: Não, os caras tão de sacanagem, cara.
3: Tu conseguiu o almoço pra nós mesmo.
7: Bora, Ramiro. Bora na rádio esse Grenal, hein? Pra cima deles. Vamos, Inter.
1: Olha aí.
3: Vamos onde?
8: Eu não sei, sinceramente, galera, o que tá mais divertido no programa de hoje. se é o Júlio comemorando que nem uma criança que tá conseguindo se patrocinadores, você é o Ramiro cagado.
0: Que vai ter que narrar.
8: Vai ter que narrar o Grenal, cara. Ô, meu, eu não vejo futebol, mas eu vou ter que assistir
0: o Grenal
8: com um amigo narrando, porque, mano, depois dessa movimentação toda, vocês merecem meu dia. Beijo, galera.
1: Nós vamos presente. Pode deixar que eu vou elaborar aqui uma jornada top, bem bacana. Eu prometi e vou
4: Quem
1: fazer.
4: Foi esse aí?
1: O Rodrigo Cão.
0: Rodrigo Cão.
1: Rodrigo Cão. Tem mais um áudio aqui, deixa eu ver. Olha aqui, ó. Opa, pudim hoje. Guri dos Pudim está oferecendo um pudim para quem mandar o primeiro WhatsApp agora.
0: Agora, vamos agora. Lá, 51 9143 1874.
1: Quem mandar primeiro vai ganhar um pudim.
4: Mandei.
2: Quem mandar segundo vai ganhar um corte de barba na Portus Barber.
1: O primeiro ganha um pudim, o segundo ganha um corte na Portus Barber.
4: E o terceiro uma bolacha.
0: Ó, primeiro já levou.
3: Temos aqui um livro pra final... dar também, já dá o livro também.
1: Tem que mandar um livro.
0: Tem que mandar o
1: terceiro
0: nome.
1: Ganha um livro.
0: Tem que mandar o nome. Final 5616. Daniele Costa.
1: Olha só, vamos organizar. Ganhou. Primeiro ganhou um pudim. Segundo ganha um corte na Portus Barber. E o terceiro ganha o livro Maio Dia Sem Fim, do nosso amigo Alex Abel. Três presentes relâmpagos.
4: E o quarto ganha um abraço.
1: Do Lucas.
4: Não, da. É, pode ser.
1: Olha,
2: e o
1: cara...
2: quinto ganha um passeio de carro com Daniel Sertório.
1: E todo mundo que tá entrando no WhatsApp aqui tem que curtir o Instagram da Mix. Tem que curtir o Instagram da Mix.
5: Vou mandar um bom dia lá pro grupo Best do nosso superintendente Rui Ligarai. E pro grupo. E aí, qual o rolê? Basta. O maior grupo do Rio Grande do Sul.
6: Não
5: e o mais lindo.
6: Não cala a boca nesse grupo, eu já tive que silenciar.
4: Cara... Graças a Deus.
1: Olha o WhatsApp aqui, ó.
4: Meu Deus do céu, explodiu.
1: Sexta-feira muito louca hoje, cara. Muito louca.
3: 20 mil ouvintes por minuto, queria o quê?
1: Tá, o pudim já foi, né, Josi?
0: O pudim já foi pra Daniele Costa.
1: Parabéns!
0: Final
1: vamos mandar pra
0: 5616.
1: Ela. O, depois a gente manda o telefone o do guri dos pudins isso. E o endereço pra ela ir buscar lá.
0: Pra
1: o corte, agora vamos com o corte. Quem é que vai ganhar o corte?
0: Peraí.
6: Dole uma!
1: Dole duas!
0: Corte, vamos lá!
1: Leilão!
6: Leilão!
0: Tô esperando aqui a mensagem do que quero corte.
1: Corte, cabelo e pinto.
3: Barba, se quiser, vai junto.
0: Hoje.
1: Corte!
0: Corte! Corte, ganhou aqui o 0111, qual o nomezinho? Vamos ver, é senão tem que mandar nome. Gabriel Mabildi, eu acho que é amigo do guri dos pudins.
3: Tá, Gabriel Mabildi.
0: Mandou aqui, ganhou o corte, então.
1: Tá, e agora temos o livro Maio Dia Sem Fim, do nosso amigo Alex Abel, pra quem quiser lembrar as enchentes aqui em Canoas. Tem um capítulo exclusivo dedicado à Ubra. Então agora tá valendo o livro pro primeiro que mandar. Dole uma! Dole duas! Dole três!
6: Já,
1: leilão!
6: Já, aqui, ó.
0: Já saiu o livro também. O livro saiu para o final 1252. Quem livro, é? Livro, deixa eu ver livro, o nomezinho.
6: Livro.
0: Guilherme livro, Oliveira.
1: Livro.
6: Boa, Guilherme!
1: Olha só, temos 14... Pra não polarizar, nós temos 14 apoiadores. Sabe qual é o 14º?
3: Qual?
1: A Ubra, é claro!
0: Aê!
1: Universidade do Sul do Brasil.
3: É boa essa Ubra.
6: Vamos, Inter.
1: Claro, como é que a Ubra vai estar fora dessa barca no Grenal? A Ubra é a Ubra, né? Temos a Ubra, então, a Ubra. Vamos divulgar produtos da Ubra, a Ubra Summit, entre outras coisas,
3: vamos
1: no Grenal.
3: Vamos lá buscar a camisa do Grêmio.
1: Cara, 14 apoiadores em menos de 2 horas de programa. Que absurdo.
0: Muito show. Parabéns a todos, né, que estão participando aqui. E a hashtag, né? Tu viu que vem a força, né?
6: Esse WhatsApp.
0: Nossos ouvintes são os melhores.
6: Está um absurdo, né?
1: Mix FM Poa no YouTube. Domingo, 5 horas da tarde, a gente abre a jornada. 5:30, o Grenal na Arena do Grêmio. Estaremos eu, Júlio Menezes, eu, Ramiro Ruxo na narração. Júlio Menezes nos comentários tricolores. Lucas Cunha nos comentários colorados. E olha, tchê, esse estúdio aqui vai ver coisa que nunca
0: já viu. Deu Grenal por aqui. Oh,
1: já deu Grenal.
0: Já deu Grenal por aqui.
3: Colorado. Vai ter, nada vai nos separar.
6: Olha que eu nem olho.
0: Olha! Já deu Grenal por aqui.
1: É, já deu Grenal. Então são 14...
0: Personalizado.
3: Aê!
1: que é esse cara? Cara, agora eu me perdi aqui, cara.
4: Se perdeu e...
0: São 14 patrocínios?
1: São 14, 14.
0: Olha, que fantástico.
5: É domingo.
0: E não é Jabulani.
3: É na arena. Cara. É o Ramiro narrando.
0: Ramiro Russo narra.
1: Vamos seguir, vamos fazer no um rádio. Chorinho. Vamos fazer um chorinho no YouTube.
4: Tá, vamos fazer um chorinho, audiência. Nós vamos fazer um chorinho e nós vamos definir o que vamos sortear pra audiência toda e pro YouTube.
0: Boa.
4: Tá. Aí só vamos ver aqui o que a gente consegue sortear no chorinho do YouTube.
0: Vem cá, será que a gente não consegue pra audiência o Subra Summit?
4: Subra.
0: Que o pessoal tá pedindo?
1: Vamos encerrar o programa no rádio. Talvez semana que vem. Vamos encerrar na 107.1 FM por causa do horário.
4: Só deixa eu perguntar. Ô, Thiaguinho, o link tá no Instagram?
3: Não, tá no LinkedIn.
4: Tá? O link da transmissão ao vivo tá no Stories do Instagram.
3: Opa! Vamos lá.
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3: A Ubra em todo mundo.
1: Tá de Grêmio. Um ótimo final de semana, um bom feriado. Grêmio. Nós voltamos ao vivo na terça-feira. Aliás, peraí. Nós voltamos ao vivo no YouTube da Mix no domingo com o Grenal. O Jornal da Mix volta na terça-feira, 6 horas da manhã. Muito obrigado a todos pela participação incrível no WhatsApp.
3: Cara, surreal.
1: Siga, migre todo mundo pro YouTube que ainda tem presente, hein?
3: Programa histórico. YouTube. Aí, 14 FM. Patrocinadores, programa histórico.
1: Mix FM, boa no YouTube. Aquele abraço, beijo, bom final de semana. Tchau.
3: Grêmio!
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13: 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E aí, me fala, vai acessar a capital pela Zaida Jarros na região do aeroporto? Se liga para uma movimentação mais acentuada por ali, começando bem próximo da estação Anchieta até a saída para a Avenida Ceará. É uma movimentação habitual do horário, mas de qualquer forma exige uma maior atenção por ali. A Castelo Branco é a alternativa, mas também conta com uma circulação maior de veículos. Tem alguns pontos de lentidão antes mesmo da nova ponte do Guaíba e depois passando desse trecho entre o vão móvel e a região da rodoviária, a movimentação é mais intensa. 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

0: sua música pode tocar, por isso peça à vontade, mandando um áudio aqui pra gente.
1: Bom dia, Mix. Aqui é Júlio César de Vila Velha, Espírito Santo. Estou ouvindo a Mix aqui com vocês. Tô querendo escutar Chris Brown.
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1: Bom dia, Rádio Mix. Meu nome é Alex. Sou do interior de São Paulo. Estou aqui em São Paulo, capital. Toca um The Weeknd pra nós aí, fazendo um favor. Valeu, um abraço.
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4: Vocês pescaram, eu tô de volta aqui no melhor mix do Brasil e com destaque agora para o motorista que circula pela Avenida Ipiranga no sentido ao centro. Fica ligado, porque a movimentação é bem acentuada, começando antes mesmo da Doutor Salvador França e segue até bem próximo da Rua Barão do Amazonas. Por ali tivemos o registro de uma ocorrência, uma colisão entre dois veículos, apenas com danos materiais, mas acaba impactando bastante no fluxo. Então já sabe, vale uma certa redução na velocidade por ali e bastante paciência, viu? 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
1: Bom dia, Rádio Mix. Aqui é o Fábio, da Zona Leste de São Paulo. Eu gostaria de pedir a música Fogo, do Capital Inicial. Toca pra gente aí, Mix. Valeu.
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0: quiser e nos surpreenda. Se você tem aí alguma música que de repente a gente não costuma tocar sempre, nós vamos tocar, viu? Como é o caso aqui agora. 11 9 8 3 4 0 8 mil. Siga nesse pedido aqui, ó.
1: Bom dia, Rádio Mix. Aqui é Anderson Palhares de Ribeirão Preto. Onda Metallica, Unforgiven. Bom final de semana pra todo mundo aí.
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1: Bom dia, Rádio Mix. Aqui é o Emerson de Pirituba, São Paulo. Toca Mariah Carey, Obsession, em alto e bom som, sem moderação. Eu ofereço aí pra vocês, a toda a equipe aí da Mix. Um abraço.

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9: Bora de atualizações do trânsito e se liga se vai circular pela Protásio Alves no sentido ao centro. Entre a Coronel Lucas de Oliveira e Ramiro Barcelos, a movimentação é mais acentuada, o que pede uma certa redução na velocidade, além de uma atenção a mais por ali, que vai ser necessária também nas proximidades da Manuel Elias. Fluxo mais intenso nesse trecho. Falo rapidamente com o motorista que pega a Carlos Gomes no sentido ao aeroporto. Trânsito intenso desde a saída da Protásio até a altura da Plínio Brasil Milano. 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
18: Bora de mais atualizações do trânsito e falo com o motorista novamente que vai circular pela Piranga no sentido ao centro. Bem próximo da Salvador França até bem próximo da Barão do Amazonas, a movimentação segue bem acentuada. Lembrando que mais cedo tivemos o registro de uma ocorrência por ali, uma colisão entre dois carros. Já não estão mais na via, mas segue o fluxo mais acentuado. Vale uma atenção a mais nesse trecho. Na Salvador França, no sentido ao centro, que a movimentação é mais acentuada, começando bem próximo da Bento Gonçalves. 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
1: Diego Barone de volta aqui na Rádio Mix e olha, ultimamente eu tenho visto um monte de comédias românticas, clichês e repetitivas. Quer uma diferente do convencional? Então assista A Hipótese do Amor no Prime Video. Uma estudante de doutorado solitária resolve fingir namorar com um professor para ajudar uma amiga. Ele aceita porque tem também os seus próprios interesses. O problema é que esse cara é o mais odiado da universidade e tem o singelo apelido de Doutor Hostil. Então, obviamente, esse namoro fake vai gerar muitas situações embaraçosas, mas vai abrir também possibilidades para os dois, coisas que não aconteceriam se estivessem separados, entendeu? É um filme sentimental e divertido, gostoso de ver e com um roteiro surpreendente. Tem umas reviravoltas na sequência final que com certeza vão te impressionar. O filme A Hipótese do Amor é do Prime Video. Eu sou Diego Barone, apresentador da Rádio Mix, especialista e fã de filmes e séries, e comigo você não perde tempo procurando o que assistir no streaming.
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8: E aí, me fala, vai fazer o trajeto de Porto Alegre sentido à região das ilhas? Vai de boa pela BR-290, movimentação favorável nesse momento. Mas se liga quem vai fazer o sentido contrário, de Eldorado do Sul em direção à capital. Tem uma movimentação mais acentuada bem próximo do voo móvel. Por ali tem serviços na altura da Ilha do Pavão, o que acaba impactando ainda mais na movimentação. E se liga ainda porque temos o içamento do voo móvel da Ponte do Guaíba agendado para as 11h30. Ainda tem um tempinho para se organizar e fazer esse trajeto. 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

0: pobre. Pergunta do Júnior, de São Paulo. Primo, qual é o maior erro financeiro que você vê as pessoas cometendo achando que estão ficando ricas?
1: Júnior, eu acho que um dos maiores erros é confundir aparência de riqueza com construção de riqueza. A pessoa aumenta o salário e imediatamente aumenta o carro, a casa, o celular, o restaurante, as viagens, as roupas, né? A renda sobe, mas o patrimônio não sobe. E pior, às vezes a pessoa começa a financiar tudo isso e se endividar. Ela olha pra própria vida e pensa, tô ficando rico, mas na verdade você é só um dublê de rico. Uma pessoa que acha que é rica porque tem um tênis ou um celular caro, mas na verdade continua lascado, endividado, parcelando um monte de coisa, né? É interessante porque isso pode fazer com que as pessoas pensem que você é rico, mas também pode dar falsa impressão pra você mesmo que você tá ficando rico, quando na verdade você é um falso rico, né? A gente não enriquece pelo tanto que gasta e pelo tanto que a gente compra, mas sim pelo tanto que a gente junta pra montar patrimônio e fazer o dinheiro e os investimentos trabalharem por nós, né? O verdadeiro rico não é a pessoa que tem relógio, roupa de rico, mas é a pessoa que tem dinheiro trabalhando pra ela poder ter liberdade e poder falar sim ou não pra quem ela quiser, quando ela quiser. Lembra que hoje em dia, qualquer pobre pode ter celular caro, relógio caro, até carro caro, é só parcelar e comprometer toda a sua renda com isso. Mas rico mesmo é quem tem patrimônio e tem liberdade pra fazer o que quiser.
2: Se você tiver alguma dúvida, manda uma mensagem pra gente no WhatsApp da Mix, 11 98340 8000, e me segue nas redes sociais, Primo Pobre no YouTube e @EduardoFeldberg no Instagram.

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1: 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E não dá pra negar que os Backstreet Boys fizeram história na música pop. O grupo, que surgiu em meados dos anos 90, foi um verdadeiro fenômeno que faz sucesso até hoje. Brian, AJ, Howie, Kevin e Nick foram os responsáveis por inúmeros hits, como por exemplo a música As Long As You Love Me. Bom, até o clipe de As Long As You Love Me também foi um marco na TV. Aliás, foi nas gravações desse vídeo que o integrante Brian conheceu a atual esposa dele. Eles se conheceram nas filmagens e estão juntos até hoje, casados e com filhos. Bom, chega de papo então e vamos relembrar esse hit dos Backstreet Boys, As Long As You

0: Isso sim é música boa, hein?
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14: Bora de atualizações nesse sextou e fica ligado se vai circular pela Coronel Aparício Borges no sentido ao centro. Bem próximo da Oscar Pereira, a movimentação é mais acentuada. Por ali tem relato de ocorrência, ainda sem maiores informações, mas vale uma certa redução na velocidade, além de uma atenção a mais, que também vai ser necessária no sentido contrário. Também temos pontos de lentidão em direção aos bairros na Coronel Lucas de Oliveira. Onde mais o motorista encontra um fluxo mais acentuado é na Avenida da Cavalhada, bem próximo da Otto Niemeyer. 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
3: Ah, eu sou muito Jô Soares, tá ligado? Portanto, cola a gente tanto pela rádio quanto também pelo youtube.com/mixfmpoa. E pra ver os bastidores extras e cortes desta bagaça, corre lá no programa Ponto Cafezinho, porque hoje nós estamos no segundo programa de hoje.
6: Enquanto,
3: né,
6: for de graça, hein?
3: É.
6: Então, corre pra. Hã? Eu acho que a gente cobrar. Sim. Eu acho que a gente tinha que começar a fazer todo o programa no privacy. A gente
3: corre. Sem roupa.
6: Não. Apenas utilizando
3: isso,
6: a função
3: do
6: OnlyFans. É, OnlyFans, para os nossos fãs.
3: O OnlyFans veio para isso, na verdade.
6: É, né? Com certeza, ele foi, infelizmente, deturpado.
7: Eu só uso para isso.
6: É, o Gelli, por exemplo, acompanha
7: tem
6: muito.
7: Tem um cara lá que ensina sobre mesa de som.
6: É.
3: Tem DJs que dão um curso para lá também. É, Israel. É,
8: só porque a Amanda não tá aqui, tu também.
7: O que tem de DJ lá...
5: Não,
7: o que
5: não,
7: tem de DJ
5: não,
7: é não impressionante.
6: Não tem. Mas tem. É isso. Então aproveita enquanto a gente
7: é aquático.
6: Daqui a pouco a gente vai começar a cobrar.
3: Scratch. Dito isso, cara, cola na gente pra ver ninguém mais, ninguém menos que ele mesmo, que tá tomando gosto de café. Palmas para Eric Clapton.
6: Go
7: Power Rangers!
6: Mas deixa eu falar, eu passei minha caneca pro Bola, falei, bota um cafezinho pra mim.
7: Passou aonde a caneca?
6: Passei para o Bola.
7: Ah,
6: não, passei na Bola. Ufa. Não, calma. Ah, eu passei.
3: Isso aí, o cara usa barbeador da Bola na cara?
6: Ele me serviu uma bacia, eu tô até agora. Que horas são?
3: Que é o errado, né?
6: Faz mais de uma hora e meia.
3: Que é o errado.
6: Tá
3: porque...
6: frio já.
3: Exatamente, porque ele fica frio.
6: Mas eu
3: é que nem servir
6: final.
3: Cerveja até o tolo, não tá errado. Parceiro.
7: Ah, eu consigo.
3: Tá errado.
9: Desculpa, meu. Desculpa por ser um cara abundante. Querer te dar o melhor e chegar mais cedo pra passar um cafezinho fresco pra
6: não,
9: ti. Querer te servir, melhor, te tratar bem, meus colegas. Mas é isso. O homem negro sempre é assim.
6: É,
9: colocado numa caixa. É,
3: eu queria falar.
7: Uma caixa. Opa,
3: qual o tamanho dessa caixa?
9: É. Sempre
8: tem que ser um
9: sal.
8: Container, né?
6: Baú, essa guria aí, ela tá ligeira!
9: É isso, gente. Vocês estão vendo, né? Cada dia...
8: Eu vi tanto!
9: O cara aqui na justiça vai estar assim com as folhas dela aqui, ó.
8: Tu só tem que aceitar.
9: Tem gordofobia.
8: Tu só tem que aceitar, porque tu... Há quantos programas tu falou de mim, do Felipe,
9: ser
8: da
9: cabeçudo
8: minha cabeça?
9: Não é crime.
8: Aceita,
9: cabeçudo.
8: Aceita em silêncio.
3: Ela comprou por mim agora, ela tá me vingando.
8: Do Capu.
3: Ela tá me vingando.
8: Tu tá bem, olha, já é com sobra contigo
3: tô
8: ainda.
3: Tô aqui, contigo já. Tá bom. Dito isso, palmas para a Sam do Grupo do Bola.
9: Sexta-feira, uma sexta-feira abençoada. Um clima meio estranho, que é um clima um pouco abafado, com uma cara de chuva.
3: Pois é.
9: É, mas estou feliz porque sexta-feira hoje vai ter o almoço dos amigos. A Ana ontem confirmou com o Thiago que vai pagar o meu almoço.
8: Não.
9: E ela vai confirmar agora ao vivo, é verdade?
8: Não.
5: Mulheres! Mulheres!
9: Quer dizer então que eu não mereço.
3: Mas tu não é independente de pagar,
9: pra nossa amizade. Tu não pagaria um almoço pra mim hoje, então? Tu não pode pagar?
8: Não.
9: Bah.
3: É isso.
9: R$20, mano.
3: Bah. Ele que então disse
8: não,
3: que
8: é
3: 20, vai fazer.
8: É, tu come o com churrasco, é R$42,90.
9: Não, é R$42, não.
8: É sim.
9: 40 pila da corrente.
3: Tá, vamos esconder vocês. Olha só, dito isso, também temos ele que sim vai pagar um almoço pro Simon hoje. Palmas para o Billy Joe.
5: Quem falou o quê?
7: Billy Joe.
5: Eu vou pagar o quê?
7: Billy Joe.
5: Eu nem tenho dinheiro, querido.
7: Billy Joe.
5: Tá tudo indo pro Celta.
3: O quê?
5: Tá tudo indo pro Celta.
3: De pro Santo.
6: Bah, mas eu.
8: Ai, que de pro Santo
6: eu
8: também.
6: Eu fico muito feliz.
9: Pera aí, vamos esperar. Esses
5: vamos tranquilo. Não, deixa eles conversar ali, tá de boa.
6: O Thiago tá gravando o site de redação ali. O que
9: vai
6: dizer?
9: Tem
6: sim que vai dizer mais também.
5: É, eu falei do Celta, tem dizer que
6: eu fico feliz de ver os amigos conquistando as coisas aí.
9: Só eu não tenho nada.
6: Obrigado, aí, eu acho trimassa e parabéns, Billy. Fico
5: cadê
6: feliz
5: teu carro?
9: Vai, irmão, eu não quero falar sobre isso. Sério. Tá me abalando.
5: Não, ele veio desabafando legal hoje,
9: irmão. Sabe o que é pra acontecer? Agora, de fato, tá tudo liberado. Questão documental, não sei como é a palavra.
5: Você que envolveu até engenharia.
9: Aconteceu de tudo. Entendeu? Ontem, sabe aquele momento de reflexão? Apareceram uns negócios no meu nome que estavam bloqueando no tribunal e eu não sabia o que era. Eu descobri por causa do inferno do ônibus da banda. Mas na real tava tudo certo. Porém, tu já fica aí a dica: quando, por exemplo, tu atrasou um dia de pagar, eles botam no tribunal pra te cobrar, no cartório. Porém, a gente pagou no segundo dia. Tá tudo pago. Porém, tu tem que pagar o trabalho do cartório e te cobrar.
3: Nossa.
9: E nessa tinha, por exemplo, 8 cobranças, mas tudo quitado, mas tinha esse trabalho de 8 cobranças.
6: De, tipo,
9: mil e poucos reais, 1.500 reais. Ah.
5: Meu Deus!
6: Na pipoca?
5: No boneco. Na balbal.
9: Daí o que acontece? Eu não tenho carro. E eu não sei onde gravar, tá aí. E tipo, eu tenho que resolver isso. Fui eu lá, pago o negócio, saio do cartório, vou caminhando até o outro pra ver o que deu problema. Peguei o papel do negócio pra resolver o problema, fui no cartório de novo. Burocracia na chuva, é caminhando, as pessoas passavam na rua. Bola! Que tá vendo bola? Sei que bola, é bola, eu no centro. Meu, que
6: igual
9: inferno.
6: Ele com a resolveu?
9: Igual
6: bate.
9: Resolveu.
8: Então, o teu carro agora tá em qual situação?
9: Agora é a questão do passar agora a grana para os caras do carro.
3: Acabou. Entendi. Ok. Okay. Mas, em breve o Bola Móvel estará entre nós. Então.
5: Eric, oi. Fui eu que te perguntei a piada do polvo no final do show. Disse o Evandro Santos.
6: Aê, Evandro. O Evandro sabe a resposta.
9: E te pediu um cigarro,
3: hein? Ouço o cafezinho absolutamente todos os dias, há vários anos. Não perco um, mas raramente consigo ver ao vivo. Geralmente vejo de noite.
6: Oi, é o Evandro que assiste de noite, então.
5: Evandro.
6: A gente vê que sobe a audiência.
5: Evandrão.
6: Que tem o Davi depois. Ô, Evandro, um abraço aí pra vocês. Espero
9: Evandro
6: que vocês
3: e não compartilha a piada.
6: É,
3: a moral é ela ser velada.
5: É no próximo eu digo o que é o 120.
3: É, 120. É, mas é menos pior que o 120 do que o povo. Bem menos. Temos também a mulher mais cheirosa do rádio brasileiro, esse cabelo maravilhoso. Esta mulher que lembra um algodão doce de tão
9: fofo. Entra, Rodaica!
5: Palma para a Brandão!
8: Bom dia, não é a Rodaica. É uma pena, não é?
9: Lógico que não é a Rodaica, sabe por quê? Porque isso aqui é o cafezinho. A Rodaica. Não, tudo bem, eu não tenho medo, irmão. Pode me filmar. A parada é a seguinte: a Rodaica tem a sua história, um amor de pessoa. Beijo, Rodaica. Mas nada compara a beleza, o humor tóxico. E também eu tô elogiando, porque se depender do que as coisas que ela fala pra mim, logo, logo será presa.
6: É.
9: Nada se compara a Ana Brandão.
5: Aê!
8: Saiu mesmo tu me elogiando e me criticando ao mesmo tempo, eu te amo.
3: A Chiquinha defendendo o Samadura.
9: Tu não me ama, eu te amo muito mais, porque eu sou gordofobia e racismo 24 horas.
8: Isso.
9: Então, eu continuo te amando. Da cabeça de pinhão.
8: Tá.
3: Coloca o nome aqui, rapaz.
6: Cabeça de pinhão, que horror.
8: Que isso?
3: Também temos. Faz sentido. Temos também
5: fofoca,
3: ele,
5: hein?
3: O homem da panturrilha mais grossa desta bancada. Palmas
9: quem?
3: Para a

0: vamos lá, meio, meio. Vamos rimando. Me perdi, gente. É que esses beatbox não quer.
1: Cara.
2: Ô, meu.
3: A fofoca é essa aqui, ó. A Rodaica já pegou o integrante do cafezinho, hein?
2: É verdade.
1: Ah, é verdade.
4: Ah, nossa, demorei pra mim.
1: É verdade. Fofoca. Beijo, aí. Rodaica, beijo, Feta e companhia também. Olha só, também temos...
0: Rodaica! Cara,
1: me apresenta aí, porra.
0: Queria apresentar uns caras que deixou a Loki um pequeno bambino comparado a ele. Um DJ, um homem, um amor, um chefe de família, um bom filho, um bom gestor. Eu gostaria de muito barulho. Para esse cara que vai pagar o meu almoço.
1: Sabia que
0: DJ Capu!
1: Sabia que tinha uma botada no final, né, cara? Sempre tem uma botada no final. E bora começar o cafezinho do dia 9 do 10, porque hoje é o Dia Mundial dos Correios.
4: Oh.
1: Existe o correio?
2: Claro que existe.
0: Claro,
1: tá agonizando o negócio,
4: que vir
1: né,
4: por Sedex, existe, né?
1: Hã?
4: Então. Tem encomendas que vêm por Sedex.
1: Não, sim, mas a gente tá agonizando faz uns 10 anos já, né?
3: É, e a, carta e a galera existe, que tá entregando avulso, né?
0: Cigarro?
3: É. Ah, a galera que vai lá no Mercado Livre, nos bagulhos lá e leva pra tua casa.
1: Compra o caminhãozinho.
0: Pô, isso aí é um serviço que hoje tá em alta, né, meu? É uma
3: mais
0: galera.
3: Ou menos, né? Porque eu comprei um sonzinho pro carro e simplesmente jogaram por cima do meu portão.
2: Aí é doideira.
1: Bah, sério?
3: É, sorte que não quebrou.
0: Eu gosto que...
3: Mas só, ó...
0: Eu não vou negar.
1: Pegar.
0: É que... Porque
2: eu não vou negar.
3: Eu não vou negar que sou louco por você. Tô maluco pra te ver.
0: O quê?
3: Eu não vou negar.
0: Ana, termina a frase, vai.
3: Eu não vou negar, você é
5: meu doce mel.
3: Bora, meu pedaço de céu.
0: Peraí, meu pedaço de papel.
5: Eu
0: sempre cantei assim, desculpa. Ela canta Sofia. Ele vai levar meu grande mel, meu pedaço de papel.
5: Eu sempre cantei assim, desculpa. Meu eu canto errado.
2: Eu não vou negar drama entre o sucesso.
1: Também é dia do atletismo hoje.
0: O quê?
1: Do dia do atletismo.
3: Parabéns ao namorado do Grêmio, que é triatleta. O namorado do Grêmio, que é triatleta.
0: É namorado!
3: É namorado!
1: Por que triatleta?
3: Porque ele corre, pedala e nada.
1: Tá bom.
4: Excelente. Você que faz os corre aí.
1: É, então todo mundo é atleta, né? Pelo amor de Deus, cara. Também dia do açougueiro.
3: Ó.
2: Oh.
1: A galera que atua
3: no
1: manuseio, corte e comercialização de carne.
0: Você sabe, o Géris com certeza sabe. Mas vocês são as pessoas que entendem, tipo, meu, quero corte tal.
2: Não.
0: Tal coisa.
4: Não,
0: eu não mando nada.
4: Mas eu prefiro...
0: Eu também.
1: Eu GPT.
4: Eu prefiro o açougueiro, porque uma vez meu pai comprou...
5: prefere comprar o açougueiro.
4: Opa, a carne humana é muito melhor.
5: Eu não quero carne, eu quero tu.
4: Eu tenho açougueiro lá em casa.
5: Aqui tá contigo aí.
4: Meu pai uma vez comprou meio boi. Comprou meio boi, saiu muito mais barato. Daí a gente começou
2: a trabalhar.
4: Cara, é muito difícil tu acertar onde é que tá ali a maminha, a picanha.
0: Não, mas eu digo a questão de tipo saber, vou fazer hoje uma carne no forno. Então, tal carne.
1: Não, o meu pai era insuportável, porque ele tinha noção de até como é que passa a faca em cada corte. Só que aí é o cara que todo mundo ligava pra saber dos negócios.
4: Mas melhor carne de panela.
1: E esse é o problema, porque como eu tinha esse conforto em casa, de saber que ele sabia tudo de carne, eu acabei sabendo que, eu precisava perguntar pra ele.
2: Lógico.
1: E não aprendi. E aí perdi o coroa, perdi a todo o legado.
3: Quer ver o travar
1: capô.
3: O que precisa levar pro churrasco? Traz um pedaço de carne.
0: É.
3: Qual pedaço?
0: Mas agora vem a questão.
3: Quanto? O que? Costela? Já vai ter costela?
1: Hoje eu pergunto pro Alano. Okay. O Alano aqui é o cara.
0: Vamos matar isso aqui, vamos fazer um corte bom pra rádio. Agora congeles.
4: Com o Gélis,
0: o tio Gélis vai ajudar você, que é igual eu, o Eric, pronto, o Capu, que não entende do qual pedaço de carne ótimo para levar para o churrasco.
1: Porque o Eric tem
0: bom e barato.
1: Bom e barato.
0: Dá aí as opções do mais barato bom ao mais caro, que a gente pode levar para o churrasco do amigo.
4: Tá, vazio. O vazio, tá. Sim. O vazio é uma carne muito boa, muito macia. Maminha.
3: Opa.
4: Não picanha, maminha.
3: Maminha.
4: Maminha.
2: Mas a picanha, ela tem que ter a mãe de fazer picanha, né? Não tem um negócio assim?
4: É, que a picanha, se assim, ela seca, porque ela não tem gordura entremeada nela, claro. Só tem aquela gordura em cima, então ela tem que ficar.
0: Então eu sou maravilhoso.
4: No ponto e a gordura queimadinha, pra na hora de cortar vir aquela gordura. Ah, é, é muito bom.
1: Quem não come gordura tá vivendo errado.
2: É. Se fizer picanha tá errado,
4: seca e aí. E é caro, né, cara? Claro. Bom, um naco de picanha tá.
0: Gordura 200. Então e queimadinha, eu sou o rei da. É. Eu sou uma picanha da vida real.
4: Uma costela dianteira, uma costela
1: é bom
4: também.
1: Comer uma gordurinha, né?
2: Só falta a bica.
0: Peraí, irmão. Ei, pode rir.
4: Essa mordida não é, mas eu precisava. E uma carne que tá barata e é muito boa, só que tem que deixar bem assada, é a costela de porco, cara.
1: Pá, comi ontem. Comi ontem. Olha. Meu primo ontem meteu uma carninha aqui.
2: Meu primo ficou assim, tomar banho?
1: E aí ele...
6: Não, daí é linguiça de porco.
1: Violinha, né? Ele levou lá pra casa um pedacinho pra... Ah, tá maluco.
0: Ô, meu, famosa violinha, né,
4: meu? Não dá pra comer mal passada, mas dá, bem, no ponto ali, a costela de porco eu acho muito boa e tá muito barato o...
1: Então, hoje é um grande beijo aos açougueiros. Então,
0: fraldinha.
1: Que
0: beijo
1: aos açougueiros.
4: E é o vazio.
1: Assim, fraldinha com meu pai agora. Das carne.
2: Quê?
6: Fraldinha com meu pai agora.
4: Fraldinha. O pai do filho sempre traz fraldinha.
5: Eu não vou rir dessas coisas, eu não acho legal.
6: Eu acho o meu pai.
5: Eu não acho de bom tom.
4: Eu acho engraçado a Ana falando, eu não vou rir dessas coisas, eu não acho legal.
5: Eu pensei em várias piadas, mas eu não posso fazer nenhuma.
6: Faz, pode fazer, faz. É o meu pai, eu permito.
0: Você viu? Vou preso.
6: O meu pai permite.
5: Era sobre negar. Era sobre o bola. Não era sobre... Ah,
0: fala então se tua mulher...
6: O meu pai permite.
4: Imagina o tamanho da fralda do
5: não,
4: sábio,
5: não? Eu falo de gordura, você não entende.
0: Ah, é isso, né? Ela não, tem.
4: É sobre.
0: Não é nem a piada em si que me magoou. Não é nem a piada em si. É isso.
5: Falou.
0: O sorriso em si de satisfação.
6: Claro. Olha aí. Não, olha isso.
5: É. Foi tu que falou.
1: Isso aqui é bom, cara, porque tem todas as provas documentadas aqui em vídeo.
0: Eu tenho agora que pagar esse carro aí e nós vamos se encontrar.
6: Ó, aqui, ó.
0: Seguinte, vou chegar só com a minha gaita aqui, sabe? Tem algo pra falar? Só vou dar um play no bagulho ali, vai ver todos os vídeos dela.
1: Hoje também, Simon.
0: O quê?
1: Quem toma muito? Dia do profissional do consórcio.
0: Cara, quero mandar um grande beijo. O pai do integrante Johnny e meu empresário Thiago, que é um pai pra nós, que sempre nos ajudou e sempre trabalhou com o consórcio, tá me ajudando agora também. Bola Buzz, entre outros, é um grande motivo. Ele, na real, é o fundador do grupo do Bola. Ele que deu a ideia. Seu de Léo, um grande beijo. Eu te amo, nós te amamos, tio. Se não fosse tu, eu não estaria aqui.
1: E que vai garantir nossa carona pra praia num carro elétrico
0: com
1: baixado.
0: Com certeza que não vai
1: gastando
0: rolar.
1: Quase nada.
6: Não. E quem não trabalha com consórcio, tá sem sócio.
2: Consórcio.
0: Beijo de Léo.
1: Ô, Léo, pode copiar essa, tá? Essa é liderada, essa aqui tá tranquilo.
2: Desafio.
1: Dia do Hangul. Coreia do Sul celebrando a invenção do Hangul, que é o alfabeto fonético coreano.
2: Pô, isso aí foi inventado pra facilitar a alfabetização da população, porque era muito difícil. Inclusive, é um papo.
1: Hoje é fácil?
2: É muito fácil, meu.
1: A Coreia?
2: Sim, tá o lance é que a gente bate o olho e não consegue entender. Porque, lógico, a gente não foi, né? A gente não tem as referências. Mas pegar um vídeo pra te ensinar a entender os símbolos rápido. Ah, lógico, isso aqui é isso. Entendeu? Muito fácil. Mas,
1: os kanji?
2: É, mas não são os kanji japoneses. Eles criaram os deles, entendeu? Porque eles tinham esse problema de...
0: Os nossos são os kanjikas.
2: Os nossos, o A, B, C, D, E, é mais difícil do que...
1: Sim. Não, a língua portuguesa é a mais difícil do mundo pra aprender.
4: É
5: e
4: muito difícil.
5: Ninguém nunca será que pensou e vamos escolher uma só e pro mundo inteiro.
4: Esperanto.
5: Meu,
1: era a língua portuguesa. Se não fosse o arrombado do Dom Pedro lá, dos caramba lá, era tudo europeu, pô.
4: A língua esperanto foi criada pra ser a língua universal, mas não pegou.
0: E o Criança Esperança foi feito... É.
1: E estamos até agora esperando que ela aconteça, né?
0: E a língua portuguesa é tão difícil que o Billy não conseguiu até agora.
5: Eu cheguei a cuspir, coisa feia.
6: Eu até poderia criticar, mas eu tenho verdade aí. De verdade aí.
4: Então, eu trouxe.
6: Não posso ficar brabo com ela.
1: Antes de continuar, Clapton, por favor. Thiago.
2: Claro.
1: Dá um rec nesse negócio aí pra mim.
6: Atenção.
1: Esse primeiro vermelhão aqui.
0: Calma. Vamos esperar ele, vamos esperar ele um pouquinho.
1: Esse primeiro vermelho que é importante que tu, um cara com credibilidade tal qual o Clapton, nos diga essa informação.
2: Exatamente. Violência não pode ser silêncio. 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
1: Boa, velho!
0: Ótimo!
1: Até porque assim, eu vou ter um porto seguro quando tem que falar sobre esse assunto.
2: Eu já vou até botar o próximo aqui já, ó. 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
1: aqui. Aí que eu me refiro.
6: 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Semana que vem, no final de semana?
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1: Aí que eu me refiro, Eric Clapton.
4: Eric, esse programa é um patrocínio de quem?
1: Não. Depois.
4: Brinque do bola!
1: Depois. Aniversários hoje de John Lennon.
4: Oh! Imagine all the people!
2: Ainda um dos cortes que mais me xingam nas redes sociais é um que em algum programa eu falei que Beatles foi a primeira grande bandinha. E a galera braba que é uma bandinha pequenininha, bandinha, quando eu estava fazendo uma piada me referindo às
1: bandas aqui.
2: Bandinhas. E a galera muito braba.
4: Mas musical J Beatles.
5: Relaxa, Eric. Me xingo até hoje por causa do Batman.
2: Olha só, é, mas tem gente...
1: Mas ele tem razão. Ele tem
4: não
1: razão.
4: É baleia, é um peixe grande.
1: Que ele tem razão.
0: A pior é da baleia. Eu acho que a pior é de todas.
4: Até hoje.
1: É ridículo. Hoje de manhã tinha uns 3, 4 já botaram.
4: Eu já decorei até o livro, Mateus 10, 20. Capítulo 10, versículo 20.
1: 10 e 20, E também, olha que loucura, 4, cara. 4 aniversário 20, de quem hoje também?
4: Quem?
1: Do Sean Lennon.
0: Sean?
4: Do filho dele. Sim.
1: Que loucura. Que loucura, né? Vai me apresentar. O Sean Lennon, ele é o que...
5: Que nome peculiar, Sean?
4: Sean. Lipo Sean. S-E-A-N. Tem vários. Tem o Sean Kingston. Big Sean.
7: Aquele site que tu compra lá, o
2: Sean. Tem nomes que não
0: Shampoo.
2: Não tem uma versão em português, né? Sean não é difícil botar Sean. Não. Outro que eu acho legal é Scott.
4: Scott.
0: Jack Sean.
4: Não, Jean. Jean não é Jean.
2: Jean. Pode ser que Jean seja a versão de Jean.
1: Jean.
2: Mas é. Scott, eu não sei como ser Scott.
4: Scott.
0: Eu sei
4: que James é Thiago.
2: James é
0: Thiago. Que é Chicote.
7: William é Guilherme.
2: Guilherme é William.
1: É. Não, é que James William e Thiago Guilherme. Até tá um... É. William e Guilherme tá nada a ver.
2: Não, tem.
4: É porque vem do... Guilherme, do francês.
2: William. Aí virou William, e na França William, e aí virou Guilherme e o William, entendeu?
7: É.
2: Vai surgir do mesmo
0: barco. E no Brasil virou o Walt Disney.
7: E...
5: Virou o Whindersson.
4: Noé.
7: E depois tem o Will I Am, que é o William também.
4: É.
7: Will I am.
1: Olha só, também aniversário do Guilherme Del Toro.
0: Que
7: é o William.
0: Baita de um guampudo.
5: Que é o William Del Toro, na verdade. Isso.
1: Que é o William Del Toro.
4: O William do boizinho. Né?
1: William do boi.
5: William do Toro.
4: Do boi.
7: Que é açougueiro.
0: No Brasil seria o William Vaquejada.
2: Ele dirigiu o Labirinto do Fauno. Ele tem um senso estético muito massa.
4: Baita filme, cara.
2: E depois foi convidado a dirigir Hellboy. O primeiro Hellboy.
4: Sim,
2: o primeiro.
7: Chegou a rever o Labirinto do Fauno?
2: Ah, faz tempo que eu não vejo.
4: Não.
7: Eu tô com medo de rever.
2: Não. Pode rever. Pode rever.
7: Sério?
2: Doutor, eu boto
1: no deixo, pouco. Eu deixo.
5: Eu vou dar uma indicação pra você, já que a gente tá falando
2: indica,
5: de filme.
2: Indica!
4: Indicação.
7: Indicação.
5: Eu comecei a assistir a série da Carrie, a Estranha. Eu não assisti filme de terror, tá?
2: Claro.
5: Então eu não assisti o filme, mas eu sei a história. E aí ontem eu comecei a assistir uma série que lançou recentemente, acho que essa semana.
2: Foi no Prime Video.
5: Uhum. Gente, é muito boa.
2: É
5: porque eles pegaram a história da Carrie e botaram ela no dia de hoje.
2: Sim.
5: Uhum. Então, tipo, é ela vivendo aquela história lá de não poder sair de casa, não sei o quê. E lançaram ela no colégio.
2: Uhum.
5: Com a mãe extremamente religiosa. Só que botaram ela no colégio com celular, com...
2: Sim.
5: Enfim, tudo que existe no mundo de hoje. É muito legal.
2: Stephen King, hein?
5: E outra, cara, tá muito bem produzida sonoramente, os atores são muito bons.
1: Ontem
5: tá
1: eu ouvindo o programa e eu fiquei ouvindo a parte que a gente falou do filme de terror, que o Géris falou do negócio da mãe lá.
2: Nesse caso, a outra mãe.
1: Me deu uma repau no pio sozinho no carro, velho.
7: Eu ia mandar.
1: Real.
7: Eu tenho uma tirinha, eu ia mandar pra Ana, mas depois
2: sabe que tem várias. Tem um concurso que acontece.
7: Tem no YouTube o vídeo.
2: Que é de microcontos de terror. É tipo assim, ó. Sim. Eles avaliam o quão curto é o conto, tem que ser muito curto. E o quanto tu consegue assustar num curto. Tipo assim, tão curto, né? Tipo, tem que ser rápido e assustador.
7: O Luiz Fernando Veríssimo escreveu um também, que é assustador. Mas
1: tu falou ontem um segundo e fica cagado.
5: Será que tem um que a gente passa a ler?
2: Claro, tem um que é muito massa.
6: É eu me lembro que tem um que é...
2: Micro Horror Short Stories. Mas tem um que é assim, ó. É, o último homem da Terra estava sentado em sua poltrona. Até que alguém bateu na porta.
6: Boa. Tem uma que é...
2: Mas quem que bateu na porta?
6: Tem uma que é... toda noite eu escuto barulhos de arranhados na minha porta. Eu, como vivi com cachorros e gatos a vida inteira, não me importei. Agora que eu moro sozinho, é ensurdecedor.
1: Bah, imagina.
0: Bah, eu tenho o meu. Na minha casa tem uns negócios que tem gatos gordos da rua. Mentira. Isso pode rir. E eu, meu, os gatos quando pulam em cima da minha casa parece que é uma pessoa.
1: Ah, não, mas.
0: Eu vi o barulho e pro pátio tava o bicho gigante gordo ali me olhando.
1: Cara, a minha mãe na praia chamou a segurança. Quando tinha casa na praia, em vez do apartamento, a gente tinha empresa de segurança que cuidava do. Sim. Né? E aí a mãe de madrugada chamou os caras, aí o cara pegou. Meu, tem gente no telhado caminhando no telhado. Botou a luzinha assim, dois gambazinhos, só os olhinhos gambazes olhando. Meu, os bichos parecem que umas crianças caminhando.
6: Fumando um cigarro, desliga aí, tia.
1: Um derbizão.
0: Olha que é feio.
2: Eu tô vendo aqui, mas vamos.
1: Também hoje é aniversário do Tyler James Williams, que todo mundo odeia.
0: Nego Tyler?
1: Nego Tyler. Ele é o próprio, né?
6: Ele faz o Todo Mundo Odeia o Chris. Ele é o Chris.
0: Eu adoro.
6: Vem com o Kevin, o Chris.
1: Quase brasileiro já, né?
6: Não, e ele odeia os brasileiros.
5: Por quê?
6: Porque toda vez que ele posta alguma coisa, vai um monte de brasileiro falando frases do... Ah, ela tá tão na sua. Todo mundo odeia o Chris. Cadê o Greg? E ele odeia isso. Ele já fez várias entrevistas xingando, assim, tipo, a galera não aguenta mais os brasileiros. Eu odeio os brasileiros.
0: É que, tipo assim, o cara tá postando um novo trabalho, entendeu? Tipo, ah, sei lá, ele no filme tal, os nego lá...
6: Ele tá no Elemental, Abbott Elemental.
1: Para tudo, pausa agora pra mandar um beijo para o Alex, tá? Você de iPhone BR.
6: Oh, beijo, Alex!
1: Tamo junto, cara. Saudade de ti, tem que ir ali visitar ele pra poder, né,
5: se dar quiser uma trocar de celular, é com o Alex.
0: Alex, eu vou comprar meu computador de volta agora. Tô precisando dele.
6: Já vendeu? Já vendeu meu computador?
0: Precisando dele.
2: Sentiu falta.
0: Sim. Eu me esqueci que eu usava tanto.
1: Cara, me dá um tiro, mas não tira meu notebook.
2: Mas usa o... Agora tem um computador de bordo.
0: Mas eu tenho outro computador. Eu tenho outro Mac. Mas é mais antigo, né?
2: Sim. Bom...
1: É, e lá ele tem o Neo, né? Que nem o meu. Que é bom, bonito. É BBB. 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
6: Só o Neo.
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1: Não, ele é brabo. 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
1: 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Boa.
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0: Baratinho, então me dá um.
1: Perto do que é os Mac?
5: É, tá bom.
1: Tá maluco, tá maluco.
5: É mais barato do que tu comprou o teu. Burger
0: King. Vamos fazer assim, ó, na palavra. Te vendo uma moto do Billy.
1: Gatos. Vamos lá com curiosidades?
0: Vamos!
6: Curiosidades!
1: Curiosidades do mundo que não parecem reais, mas são parte 5!
0: Bora!

0: Opa!
1: A Austrália é mais larga que a Lua.
2: É, mas a Lua dá pra ver que ela é pequenininha, né?
3: É.
2: Eu olho aqui, eu boto o dedinho assim, ó.
1: Mas é legal ver, tipo assim, as crateras da Lua, tá ligado? Apesar que cada uma tem um nomezinho. Cada
4: já viram com luneta profissional?
2: Não.
4: É bizarro.
2: É?
4: É assustador.
2: É pior é quando alguém acenando de volta pra ti.
5: Eu acho meio triste saber que a gente vai partir décima melhor um dia e a gente nunca vai ver a Terra de cima, né?
1: Talvez.
4: Tu não sabe?
2: Ah, eu acho que tem essa coisa meio de turismo.
4: Ou é só pegar um drone do Capu.
5: Eu acho muito triste. Porque mas eu gostaria que... de ver. Deve ser muito maneiro, diferente.
1: Mas vai ter a questão da viada, do
4: é a sensação ônibus que a gente espacial de passeio. Tá,
5: mas eu acho que pra mim é que nem o negócio do passeio lá no submarino. Não tem porquê, né? Certo. Não tem porquê, entendeu?
2: É difícil, né?
5: Pra
4: do submarino, né?
1: Eu só iria se fosse uma coisa que tivesse alguma ligação.
2: A Katy Perry
1: um elevador gigante, assim, tá ligado?
2: A Katy Perry foi.
4: Ah, uma ligação. Bom,
1: dizem, né?
2: Não,
5: mas deve ser uma experiência meio... Até pro nosso próprio cérebro, assim, tipo... Tu tá no fora espaço, tá fora.
2: Não,
5: deve
2: e pro corpo, ficar muito tempo fora, zoa teu corpo, te deixa surdo, mexe.
5: Não tem negócio que tu volta em meses depois, não?
2: Não, vai ser segundos.
5: Vai ser segundos.
2: É, teria que passar muito tempo. Entendi. Porque tem isso aí, né? Tipo, o tempo, ele tá em a ver com a velocidade. E você fora da Terra, você tá numa velocidade diferente do que na Terra.
4: Sim.
2: Por isso que muitos satélites, a gente tem que estar corrigindo o horário o tempo inteiro, pra ficar bem... Porque ele vai mudando, ele vai ficando num tempo diferente, assim. Então a gente tem que ficar, opa, não, a hora é essa. Aí, ah, tá bom, tem que calcular a hora da Terra. Então, teria essa coisa de que você poderia envelhecer menos no espaço, mas... Teria que passar muito tempo e muito relatividade, mais longe.
4: Né? E muito rápido.
6: Essa é a teoria da relatividade da Einstein.
2: Essa é o Einstein.
1: Também sabiam que na Finlândia existem mais saunas do que carros?
4: Pô, nossa, na frente da tua casa também.
1: Não é mais. Se deformaram os amigos, tá, que frequentavam, mas a sauna Guaíba não existe mais.
2: Não existe mais?
4: Quê?
6: Fecharam.
4: Capu, Joyce.
3: Pra mim, pra ti...
1: Quem?
4: Joyce.
3: Capu, pra mim, pra ti, isso tanto faz. Tanto sabe por quê? Porque somos homens de uma mulher só.
1: Não, tá maluco, mano. Além de ser homem de uma mulher
4: a
1: só...
4: Mesma,
2: não é a mesma.
1: Não é a mesma. Mas é o seguinte, em casa de ferreiro, espeta de pau. Nunca nem cheguei perto.
6: Ele tava aqui semana passada.
1: Quem?
6: De ferreiro.
1: Ah, o de ferreiro. Ah.
4: Eu fiquei pensando que...
1: O homem da Grã-Bretanha mudou seu nome pra Tim Price.
6: Faltou dois P.
1: Pra dificultar a pronúncia dos operadores da telemarketing.
4: Ah, aí ligava e falava assim, não, tem que falar meu nome completo.
2: Bah, o cara fala, oi... É porque...
1: Não, mas se ele pega o imperador lá, por exemplo...
4: Tim P.
1: O cara não fala com o imperador.
2: É.
1: Eu tô falando com o... Também a Escócia tem 421 palavras diferentes pra falar neve.
3: Sério?
4: Pra quê?
2: A Escócia?
1: É.
5: Caramba.
2: É.
5: Neve.
3: Consegue dizer alguns?
5: Vê.
1: Entendi. Leonardo DiCaprio recebeu esse nome porque enquanto sua mãe observava um quadro do Da Vinci, na Itália, ele deu um chute na sua barriga. Pra ela, aliás, o acontecido era um sinal para ser Leonardo DiCaprio.
5: Tá, entendi. Leonardo.
1: Sabiam que o Picasso era um dos suspeitos do roubo da Mona Lisa em 1911? Achavam que ele roubou. Ele se auto-roubou-se.
6: Não.
2: Não, Mona Lisa
1: é da dele, né? Não, então não é dele. É.
4: Mona Lisa é do Da Vinci.
1: Picasso é o que faz os negócios no YouTube.
2: É.
4: Isso.
1: Antigamente as cenouras eram roxas, não laranjas. Por quê? O que aconteceu?
2: Ah, todas as frutas.
6: A banana tinha.
3: Ficaram com vergonha.
2: Não, mas todas as
4: frutas. A banana não tinha gosto. A banana
2: era
6: e ela tinha
4: semente.
3: Trancaram o ar delas, elas ficaram roxas.
2: A maçã foi inventada também.
5: Não, acho que ao contrário, elas eram roxas e viraram laranjas.
2: Exatamente.
1: Eles liberaram.
6: Morango também era meio branco.
1: É. Qual tipo, morango do Nordeste?
2: O do Nordeste é.
3: Ele também, o Eric, era azul e ficou laranja.
2: É verdade.
5: Mas a era roxa, né?
1: Não, o Eric é uma aquarela, né?
2: Eu sou tudo. Chato. Eu sou todas as
6: coisas. Eu sou o alfa e o ômega.
2: Eu sou o alfa, o ômega.
4: O Simon tá sem
3: o início e o fim.
1: A Apple lançou uma linha de roupas em 86. No entanto, ela foi descrita como uma tragédia, um desastre por algumas pessoas. E claro, ficou por ali.
2: Poxa vida, cara.
3: Era o iPano.
1: Que nem quando a Coca...
4: Uma boa.
1: A Coca-Cola fez isso, né? Na época tinha umas roupas da Coca muito legais.
6: Sim.
5: Até isso, hoje, né? Acho que tem.
1: Tinha uma loja da Coca aqui na Ubra, sabia? Uma loja da marca da Coca aqui na Ubra, lá não perto do mais? Restaurante.
6: Na fábrica da Coca-Cola tem.
1: É.
6: Tipo ainda isso. Tem na fábrica da Coca-Cola, tem
5: Tem, camiseta, tem.
1: Não, quando eu toquei muitos anos no planeta, no palco da Coca. E aí eu ganhava um kit de roupas da Coca. Tênis, calça, era muito legal, cara.
2: É.
1: Até chinelo.
3: Eu agora só uso roupa da rua, né, meu? Porque eu gostei de apoiar a nossa galera.
1: Mas
2: a rua é da Coca-Cola.
1: É.
2: A Charrua é o Guaraná que eles tiveram que inventar pra cá, porque nós somos meio...

0: paga, tá ligado? Eu tomei um ontem
1: de maracujá.
0: Eu ando sentindo muita sede, eu tomando muita
2: água.
0: Mas
2: tem uma coisa ali do Gatorade e essas bebidas isotônicas, que chama?
3: É.
2: Tu não pode também ficar tomando qualquer
0: cara, momento. Mas eu tava com... Eu tive aquela infecção intestinal. Eu tomo todo dia. Eu tenho muito, eu tomei dois Gatorade, cara. E minha pressão foi no teto. Quando do sódio, acho que é, não sei. Mas, eu fiquei com pressão muito alta, cara.
3: Eu não consigo comer, eu só fico tomando... Eu tomo Powerade,
2: né? Mas o Gatorade, ele tem uma função aí que
3: mas é porque eu faço esporte. Geralmente, quem faz esporte é aconselhado a... Ou esporte ou
1: com... Reposição de sais minerais.
0: Não, pode tomar muito, porque tem muita coisa que hidrata e acaba a tua pressão subindo.
1: Tem sais minerais, né? Então, aí, por aumento de sódio.
2: O perigo tá no excesso.
4: Vamos
2: de sódio.
4: Pro break, que são 45.
0: Sério? Então, só pra encerrar aqui, ó. Existem mais de 70 variedades de cogumelos que brilham no escuro.
4: E todos os cogumelos são comestíveis.
0: Não encontrei. Tentei. Eu tentei! O excesso de eletrólitos faz mal.
3: Não queria ter visto essa cena.
0: Isso?
2: É o melo que é mais próximo do humano do que plantas. É muito doido, né?
4: É.
2: Ele todos, é quase como carne.
4: E todos os cogumelos são comestíveis, né?
1: Alguns todos são.
4: É uma, sim, todos.
5: Tem um monte de dama pra comer.
4: Todos são. Mas todos são comestíveis. Uns apenas uma vez.
2: Inclusive, pra tu lidar com fungos, é bem ruim.
5: É só tomar fluconazol.
2: Porque pra tu acabar com o fungo, tu tem que tomar certos remédios que também fazem mal pra ti, porque ele é muito próximo mesmo da gente. Diferente de uma bactéria, uma coisa que tu tá atacando a paradinha ali.
0: Tá, então a coisa meio Walking Dead. Uma coisa meio que aquele filme que aparece uns cogumelos gigantes claro, correndo. Como é que é o nome do filme?
4: Muito bizarro.
0: O que vocês jogam?
2: Last of Us.
0: Last of Us.
1: Os cogumelos. Que eles são de uma boy band, né? Da natureza, né?
2: É? Qual?
1: Porque são os fungos pops.
5: Fungos, agora é intervalo.
1: Os fungo pop.
3: Tem pronto.
0: Tá bom, só mandar um beijão aqui pro Alex Lima BT. Salve, Capu! Outra vez aqui na tua live. Estou de aniversário hoje. Parabéns, Alex.
1: Parabéns, Alex.
0: Acompanho pelo Spotify vocês todos os dias. Grande abraço aqui de Curitiba. Beijo pra galera do Paraná que nos curte. E agora vamos pro break rapidão. Já voltamos com mais cafezinho. Não sai daí.
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7: 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Começando mais um bloco do Cafezinho 107.1, que é a rádio da Ubra.
8: Iniciando.
7: O que foi isso?
8: Start.
7: Inicia.
8: Ah, é?
7: Inicia.
8: Não, o Thiago tá ali.
7: Tá ali, tá ali.
8: Não. O Thiago tá ali, tá
7: dormindo
8: certo.
7: Só. Ele tá dormindo só.
9: Tá, okay. Ele tá ali, não tá ali, é a mesma coisa.
7: Vamos falar. Olha só.
10: Fala praga.
7: Vamos acordar o Thiago. 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
8: Pega.
7: De tradição. Meu. Gatos, sabiam que tem uma tartaruga de 194 anos que segue ativa no, na furufada?
9: É, sim, tá aqui na nossa frente.
8: Ai, ai. Verdade. Inclusive saudade da tua mãe.
11: É uma tadalaruga, né? 194 anos ainda.
8: É o tipo... crush do programa mesmo.
11: Já chega a estar azul.
7: Jonathan, considerado a tartaruga mais velha do mundo, tem 194 anos e continua mostrando que idade não é documento. Opa. O animal vive na ilha de Santa Helena, no Atlântico Sul, e foi flagrado fazendo coisinha, furunfando.
9: Bem baixos, dos vingadores.
7: Uma tartaruguinha chamada Emma de 100 anos.
12: Pô, olha, mas ele gosta de um galeto. Então...
11: Ele gosta de um galetinho.
7: É um cara de cara pra uma coisinha.
12: Mas aí que tá, 100 anos pra uma tartaruga já é senhora? Já.
7: Acho que já é considerada, não. Viu? Não sei te dizer.
9: Eu acho que é a idade normal.
11: A biologia é uma loucura, né, cara? A biologia dos animais é muito doida, né?
12: Porque eu não sei se 100 anos pra uma... Não sei se 100 anos pra uma tartaruga é ser muito idosa.
7: Uma adolescente.
11: Uma tartaruga de 100 anos não é considerada velha.
7: Ó, oh, olha aí. É uma
12: então, 194 é senhora?
7: É... Pai, olha aqui quem é que tá aqui.
8: Quem tá aí?
11: O Jonathan, a recorde mundial, Jonathan. É, para esses animais, a marca dos 100 anos é apenas a meia-idade, ou o início da velhice avançada.
7: Ah. E olha só, aqui, daqui, ó, exemplos históricos. O recorde é do Jonathan com 194, a tartaruga mais velha do mundo.
12: Olha. Ah, então ele é...
7: Ele era o cara mais velho do mundo transando.
8: Ele é brabo, ele é brabo. Bravo.
7: Sim. Mas, a história teve um detalhe inusitado. Depois do encontro, Jonathan acabou virado de costas, com o casco para baixo, e precisou de ajuda. pra voltar pra
11: postura. Né? Mas nessa idade, mas ele querer inventar, que nunca, inventar ele moda nessa idade? É,
8: na verdade, ele queria fumar um cigarro.
11: É, olhando pro céu. Faz certinho o negócio, não tá na idade de ficar no Kama Sutra.
4: Imagina, me chama de Donatello, me chama.
9: Nossa, amor, amor.
4: Quem é o teu Michelangelo? Fala pra mim quem é teu ninja.
9: Coça minha barriga, amor.
4: Quem é minha tortuguita? Quem é minha tortuguita? Estúpida. Vai, aí me xinga. Estúpida.
8: Vamos comprar uma pizza depois.
7: O Alex falou que ele é Mason, tá? Nascido por volta de 1832, o Jonathan chegou na ilha em 1882.
11: Então,
7: não, parei. Ele nasceu em 32.
11: Em 1832.
7: É. E chegou na ilha em 1882.
11: É, então já chegou com 50 anos.
7: E já atravessou quase dois séculos de história. E apesar da idade, ele continua recebendo cuidados especiais e surpreendendo os responsáveis pela sua rotina.
12: Às vezes foi um último pedido dele.
7: É. Pode ser.
12: Já tô lá. Ah, qual que é o teu último pedido, Jonathan? Ah,
7: dá uma batubada bem boa.
12: Eu quero a Emma ali, ó.
7: Mas eu quero a Emma, que a Emma tá novinha.
9: Ele só caiu de costas e meteu a ré.
8: Esse aí pode falar, quando eu cheguei aqui era tudo mato.
4: É. Porra. Eu tô velho, vai por cima, Emma.
10: Eu deito, tu resolve. Mas depois me ajuda. Me ajuda, não, Emma!
9: As tartarugas saíram pra salvar o mundo, agora eu e tu.
7: O tartarugo já avisou que não é nada sério. Ele não tem pressa de se envolver em alguém quando tá funcionando.
10: Não. Mas aí.
4: Eu tô velho, pode me chamar de tartaruga.
9: Ah, muito bom. O Capu é uma tartaruga, então.
4: Ei! Por quê?
9: Por quê? É um período que tu leu ali, mas eu entendi mal.
7: O que tá enrugado?
4: Cuidado que tem duas opções aí, hein?
10: E daqui a pouco vai ficar
9: com as cabeças. Tem gente que tem três.
7: E de barriga pra cima aqui, ó. E de barriga pra cima.
4: Não, e tem o áudio, né? Tem o áudio do momento, que é o...
8: Ah, é aquela tartaruguinha, velho.
7: Não.
9: Nunca viu o vídeo.
4: Nunca viram.
7: Deveria?
4: Qualquer tartaruga que faz ela faz isso para
9: fazendo amor.
7: Fazendo amor?
8: Fazendo amor.
12: É,
8: tô
12: louco.
4: Não.
9: Eu não sei se é verdade aquele
4: mas
9: vídeo.
4: Mas não, é verdade.
7: Vocês filmaram o coito tartarugal?
4: Não, tem vários filmes de várias tartarugas. Vários filmes não, vários videozinhos de várias tartarugas.
8: Eu procurando no YouTube.
12: Olha o barulho. Olha o barulho. Privacidade?
7: É um barulho de fetiche esse.
9: Olha, escutem, gente.
7: Não pode ser.
12: Não pode.
4: Então,
12: gente,
4: vida,
12: mas o contexto é muito bom, então, boca aberta.
7: Quem ligou o rádio agora no susto?
8: Eu procurando orgasmo tartaruga no...
4: Não, mas olha outra, ele tem...
7: Imagina o cara, esse barulho.
12: É esse barulho. O superintendente da Uber fica mais confuso.
7: O cara tá aí olhando lá, dizendo, porra...
11: Ô, meu, peraí. Deixa eu ouvir. É a esteira do Simon, isso aí. É o Simon correndo a esteira dele.
8: Parece.
9: A gente bate palma, né? Tu adora, né?
12: O Aipano é bate palma também.
9: Aí,
7: o
12: Aipano.
7: Ah, o Aipano foi bom,
12: É.
9: Sabe o que é um garpano, Capu?
7: O quê?
4: Um carpano.
9: Depois a gente fala.
4: Dia 3 de novembro no show do Cafezinho. Você vai saber o que é um carpano.
7: 3 de novembro no Da Comedy em Canoas.
4: Em Canoas.
8: O que o povo faz quando tá...
7: Sim.
12: Qual é a pior minha coisa mãe veio me perguntar ontem.
7: Não.
12: Ela
7: não.
12: Me perguntou o que o povo
7: vai
12: faz
7: ter que show.
12: E o que é o 120. É
8: ele que manda pra ela.
9: Vai e agora ter... pergunta não, pra ela. Eu acho que ela sabe o que é um carpano. Carpano
12: eu
9: é Diego
12: Eu contei pra ela, não sabia. Que o Eric tinha me contado. O que é um carpano?
10: Eu acho que não pode contar.
9: Melhor não.
11: Mas dia 3 de novembro nós poderemos
4: falar. Dia 3 de novembro a gente pode.
11: É, exatamente. No Boteco Comedy em Canoas estão todos convidados.
7: Teremos ingresso aqui também?
9: Não é Novo Hamburgo?
11: Eu acho que sim.
12: É Canoas.
7: Canoas.
4: Novo Hamburgo é só em dezembro.
11: Só em dezembro.
7: Se eu fosse vocês, cara, faria. Até porque tivemos a promessa da galera do Pretinho ir olhar.
4: É.
7: Sim.
8: É.
4: Crossover, hein? Crossover.
12: Eu acho que a gente pode se planejar, inclusive, pra convidar ex-cafezinhos pra participar do show de dezembro.
7: Nossa, legal, hein? Edu Mendes.
4: Cafezinho básico.
7: O Heron da Molim.
4: Bives.
12: O Cris não tá? O Cris não é também?
7: O Cris Pereira.
4: Bives.
7: O Bives. Mas era legal, porque ele podia participar.
4: Vitor de Faria.
11: O Nego Di.
7: O Sanás.
4: Alexandre Feta.
9: Por live daí.
7: Esse não vai ter agenda.
11: É, a gente só não pode gravar e postar.
8: Não, pode ser depois das 10.
7: Não, é que não pode postar, né?
4: Não, esse a gente deixa pro cafezinho encharqueadas.
7: Daí a gente chama o Negudinho.
8: Cafezinho encharqueado.
12: Mas ainda tem que ser de tarde, né? Porque tem que ser marido,
7: o sol ali. Nunca pensei em trabalhar com isso, cara. Tem um guri bom, meu.
8: Fazer revista, né?
7: Podia, o que tu tá fazendo aí? Só porque quero fazer antes de ir embora.
11: Eu tô procurando um cara. Ah, esqueci o nome dele.
8: Nego Di.
11: É um comediante.
8: Gilson.
11: É um comediante que é o.
8: Billy Joel.
12: Eric Clapton.
11: Jeff Ross.
7: Uhum.
11: Ele lançou um especial que é na cadeia. Uma parte especial é na cadeia masculina e a outra parte na cadeia feminina.
7: Uhum.
11: E é de roast. O show dele é só chamando os caras no palco e humilhando os caras na...
7: Nossa!
11: É só roast. Cadeia. Só, tipo, queimada com os caras da cadeia.
8: Meu Deus.
11: E a entrada dele na cadeia masculina, ele entra... Cadê meus assassinos?
12: Ah, mas eles entram na brincadeira.
11: Claro!
12: Entendi.
9: Até porque não é brincadeira.
11: Quem assalta uma armada faz barulho! E ele vai chamando os caras e humilhando os caras na cadeia.
12: Eu teria medo.
11: É engraçado, meu. É engraçado. Mas é a melhor ideia do mundo, cara. Tem um especial aí pra assistir esse é um...
8: Ah, Rita Cadillac dançou na cadeia.
7: É bom para o moral.
11: Mas tem muita coisa cultural que rola na cadeia. Porra,
7: não, mas eu vi uma entrevista da Rita falando que ela foi obrigada pela gravadora. Ela odiava fazer.
8: Ah, é?
7: E ela ia em várias...
9: Imagina, uma mulher, meu, ali no bagulho.
7: Ela odiava, mas a gravadora, ela obrigava, assim, ó. Ah, eu não gostava de fazer, mas
9: eu já beijei o bumbum dela.
11: É?
9: Eu tenho a foto, tem que achar.
11: Tu achou essa foto ainda, não?
9: Não, deve ter.
11: Tem que achar essa foto, cara. Tem coisa que tu não pode perder, meu. Você beijando a
12: bunda.
9: Não é por ser nojento, é um clássico. Ela fazia, ela dançava e eu fazia, tu dava um beijo.
7: É que nem o selinho do Hebe.
12: Não, tudo bem que é um clássico, mas eu ainda acho nojento, igual.
7: Não, é... Aí tem que fazer uma hora de silêncio
8: interrompido por um tartaruga.
7: Cara, certamente tem.
11: A Ana com seus 22 anos achando nojento e o Jonathan com 194.
7: Dandre.
12: Não, eu acho nojento, né, pelo contexto.
11: Vários caras beijando a bunda dela.
12: Não, não é por isso, é pelo contexto.
11: Na cadeia?
12: Não, é que a Rita Cadillac, ela tem um...
7: Ô, meu, sim. Ninguém nunca fez esse áudio, será, de uma hora interrompida por...
11: Ah, a gente pode fazer, pô. Ah,
7: cara, isso é muito bom, mano. Isso é muito bom.
12: Já passa tempo, já.
9: Não, mas não era por eu beijei. Mas não mudou nada, hein?
8: Fez o quê?
9: Enfim.
7: Vambora! Vambora! Sextou! Então, quero agendas.
13: Tararara, sextou! Dias 17 e 18, eu estarei em Blumenau e Balneário Camboriú levando meu show solo alto demais pra ser anão e baixo demais pra ser normal e gravar coisas no Oktoberfest.
9: Sexta-feira, hoje, estarei em Bento Gonçalves no Festival do Balonismo. Amanhã, Porto Alegre, estarei na segunda Oktoberfest, Poa. Amanhã também estarei na Prime 365. Domingo estarei na Festa da Criança, lá em Porto Alegre, na Glória. Público aberto para todo mundo. Segundo, estarei num evento privado em Porto Alegre.
7: O
9: que é o Praga?
7: Que eu ia falar? Ah, lembrando que...
9: A mulher tá tendo uma crise de risada ali.
7: Lembrando que dia 14 teremos Ubra Summit aqui na Ubra. Vai ser muito legal, cara. Quem quiser mais informações,
11: 14 e 15,
7: arroba UbraBR, programa Ponto Cafezinho, Ubra TV Oficial. Tem todas as informações.
11: Nossa, deu uma fungada agora, Gui.
7: Não,
8: foi.
7: Puxou um porco agora.
12: É que quando tu falou que ia...
11: Quer tá onde?
12: O negócio do balonismo, ué, o Angelis me olhou.
7: Vai voar?
12: Não. Aí eu pensei em várias piadas.
7: Podia pegar a camiseta lá, que ele não fez, pegar um balão lá e fazer...
9: Só bem bacana, tá na
12: boa. Foi o Angelis, tá?
8: Não, eu só te olhei.
11: Bom, a gente sabe.
7: A gente se fala no olhar, né?
8: Foi muito engraçado. Se
9: fala do balonismo.
12: Não, fica na dúvida. É que o Angelis foi muito... Eu tava me segurando, ele só fez assim pra mim aqui, ó. Só mirou aqui, ó. Ele fez uma virada lentinha, só de olhinho aqui, ó.
11: Na dúvida de onde encontrar o bola lá, e procura olha, um balão no chão. Procura o balão que tá no chão.
9: É o gestor dessa rádio, tem uma bacana em mim.
8: É o segundo Baguatec, é o festival do bolanismo.
7: Bolanismo.
8: Bolanismo.
7: Eu não tenho nada a ver com isso.
8: Ou houve o balão que fizesse
9: Tá bom, tchau, fecha essa merda aí. Acaba essa merda desse programa aí.
12: Nunca vi um balão com cantar pagode?
9: Tá na mão.
8: Ai, ai.
7: Tá?
12: Ai,
7: é isso. Um beijo na sua boca, bom fim de bom feriado. Estamos de volta na segunda-feira com um programa gravado, mas muito legal, especial, inédito. E terça-feira de volta ao vivo. Feitoria, um beijo e tá, tchau. Tchau, tchau pra vocês. Tchau.
11: Só no balonismo.

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2: Eu tenho uma minissérie da Netflix pra te indicar que vai te enlouquecer. O nome dela é Conheço Você e conta a história de uma mulher à beira do colapso. Tá em crise no casamento, largou a carreira porque acabou de ser mãe e como ficou muito apegada à filha, não confia em ninguém e demite todas as babás que aparecem. Até que ela percebe que a professora de natação da sua filha é a única que consegue lidar bem com a menina, então resolve contratá-la. O problema é que essa moça faz parte do passado do marido da protagonista. E quando o cara chega em casa, fica bastante incomodado. Esse é aquele tipo de série que tá na cara que vai dar ruim, muito tensa, te prende rápido e tem no roteiro uma questão complexa sobre os perigos de trazer pessoas para as nossas vidas e o quanto ficamos dependentes delas às vezes. Em muitas cenas, uma troca de olhares entre as duas mulheres é suficiente para impactar. Talvez você ache que faltou alguma coisa no final, mas o grande lance aqui é mais a pressão do que o desfecho. A minissérie Conheço Você é da Netflix. Eu sou Diego Baroni, apresentador da Rádio Mix, especialista e fã de filmes e séries, e comigo você não perde tempo procurando o que assistir no streaming.
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7: Como foi o primeiro dia de academia do Bola?
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8: Meu amigo Billy que falou que a esteira estava gemendo.
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10: Muito boa tarde, uma excelente sexta-feira. O movimento é intenso agora para o motorista que utiliza a perimetral em direção ao aeroporto. A Avenida Carlos Gomes tem alguns pontos de retenção que já iniciam na altura da Protásio e seguem assim até a Plínio Brasil Milano. Enquanto isso, o motorista que pega a perimetral em direção à Zona Sul encontra um pouco de retenção na Dom Pedro II antes da Plínio Brasil Milano, mas depois o movimento já flui melhor até a Protásio. O movimento agora também é mais carregado para o motorista que pega o túnel da Conceição em direção à rodovia. 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
0: Mix agora 3:02, é o Super Mix no ar, a partir de agora 40 minutos de música sem nenhum intervalo, começando, tem aquele kit com o headphone mais caixa de som da Aiva. 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

0: aqui é Simone e eu quero pedir a música do Backstreet Boys, Everybody.
1: Fala galera da Mix, que é Valdir. Toca uma música aí do Coldplay.

0: apartamento da tia com os lucros dessa música. Ouve aí a história.
1: Eu peguei a música e botei essa música a serviço dessa história. Então, tudo que viesse a dar direitos autorais de Anjos era totalmente direcionado para o tratamento da minha tia. E, por incrível que pareça, com o final de Anjos, Deus é tão grandioso assim. É, eu poderia pagar dois tratamentos. O que Anjos tocou e o que Anjos arrecadou, eu poderia pagar dois tratamentos da minha tia.
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6: O movimento é bem carregado agora para o motorista que utiliza a Protase em direção aos bairros, com alguns pontos de retenção, como na altura da Ramiro Barcelos, depois na altura da Barão do Amazonas e ainda com a Cristiano Fischer. Já quem utiliza a Protase em direção ao centro encontra alguns pontos mais lentos, também na altura da Barão do Amazonas e depois entra a Neuza Goulart e a Ramiro Barcelos. Esse movimento segue intenso ainda pelo Oswaldo Aranha, com aquele ponto de lentidão para quem segue em direção ao túnel da Conceição, com alguns pontos de arranque para até a região da rodoviária. 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

0: 2 para as 4. Agora esse é o Skank, tanto. Já já, 3 músicas que marcaram a história da Mix.
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0: peças foram três das mais pedidas por você em 2010. 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
1: Pergunta da Rafaela de São Paulo. Eu ganho pouco, preciso economizar para manter tudo em dia. A única coisa que eu vejo que poderia cortar é a parcela do meu salário que tá comprometida com assinaturas de várias coisas, não só de streaming. Só que tá difícil cortar alguma porque eu acho que eu preciso continuar com todas. Você pode me ajudar?
2: Ô Rafa, você falou que ganha pouco e tá precisando economizar mais. A primeira coisa que eu vou sugerir é você assistir uma aula minha chamada Planilha de Organização Financeira 2026 do Primo Pobre. É uma aula de graça, com uma planilha de graça para você se organizar, porque antes de qualquer coisa, a gente tem que entender se você realmente ganha pouco ou se você gasta muito. Quando você preencher essa planilha, eu garanto que você vai se surpreender com o tanto de coisa que você gasta no mês e nem tava lembrando. Principalmente esses itens que a gente faz assinatura e deixa no débito automático, né? Débito automático é prático, mas é bem comum a gente pagar uma mensalidade de uma coisa que a gente nem usa há um tempão. Tem bastante gente que depois que preenche a planilha, percebe que o problema não era o salário, mas sim um monte de gastos que passam despercebidos, e às vezes o que lasca a vida das pessoas não são os grandes gastos, são os pequenos, que a gente não repara. Mas preenchendo a planilha, você vai ter um panorama de quanto tá entrando de dinheiro, quanto você tá gastando e o que você realmente pode cortar. Mas é bom lembrar que aumentar a nossa renda é sempre melhor que ficar só economizando e cortando o prazer o tempo todo, tá? Eu falo sobre isso na aula também lá, que é uma aula que tá no meu canal e eu postei no começo de setembro, tá?
3: Se você tiver alguma dúvida, manda uma mensagem pra gente no WhatsApp da Mix, 11 98340 8000, e me segue nas redes sociais Primo Pobre no YouTube e @ Eduardo Feldberg no Instagram.
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7: Tô de volta, agora chamando atenção pro motorista utilizando a Avenida dos Estados. Tem uma colisão entre dois carros próximo à Avenida Fernando Ferrari no bairro Anchieta. O fluxo é mais carregado ali. O fluxo também acaba sendo um pouco mais acentuado na Saída Jarros nessa altura, para quem segue em direção à Freeway. Mas passando esse trecho, o acesso à Freeway agora flui bem pela Saída Jarros e também para quem utiliza a Castelo Branco. Agora passando pra Zona Norte, o acesso da Assis Brasil pra Freeway também flui bem, sem pontos de retenção. 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
1: Mix agora 4:37, Tupac Changes. Já já a gente retorna com mais músicas aqui, ó, na sua tarde.
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0: Orelhão. Ligar pro Renato Russo, vocalista da Legião Urbana na época, ajudar a terminar a letra da música. Ouve aí como foi.
1: E eu lembro que um dia, por ironia do destino, em cima da própria plataforma, porque eu tava no centro comercial de Brasília, que é ao lado da rodoviária. Uhum. Eu pego de um orelhão, eu ligo pra casa do Renato e falo, pô, Renato, você te falou que você ia fazer a segunda parte da música.
2: Meteu ficha ali no orelhão.
1: Pô, faz aí pra gente, meu, acho que essa música vai ficar mó legal. E aí, do telefone, ela fala, então tá, então ó, faz aí.
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4: 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Tá de volta e o movimento já é mais carregado agora pro motorista que deixa a capital pela Castelo Branco. Tem aquele ponto de retenção que já inicia na região da rodoviária e segue assim até a ponte do vão móvel do Guaíba. Depois esse movimento já melhora para quem pega freeway em direção ao litoral nesse feriado. Chama atenção também para a perimetral, que segue movimentada em direção à Zona Norte. A Carlos Gomes tem um ponto de lentidão que já inicia no cruzamento com a Protásio Alves e vai assim até a Plínio Brasil Milano. 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

0: Mix agora 3 para as 5, Justin Timberlake com o Rocker Body. Já já, depois do intervalo, a gente volta. Tem o Top Mix chegando, as 4 músicas mais legais de hoje.
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6: O movimento agora já é mais carregado para o motorista na Zona Norte, que utiliza a Avenida Assis Brasil em direção aos bairros. Tem alguns pontos de retenção entre a João Vallega até o Terminal Triângulo. Passando esse ponto, o motorista que segue pela Assis Brasil em direção à saída da capital encontra um pouco de lentidão perto do acesso à Freeway. Chama atenção também para Protásio Alves em direção aos bairros, já apresentando alguns pontos mais carregados entre Saturnino de Brito e Emanuel Elias. Já o motorista que utiliza a Protásio em direção ao centro não encontra grande retenção. 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Daqui a pouco eu tô de volta com mais trânsito aqui na Mix.
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1: Se você gosta do som da Pitty, se liga só, porque a cantora revelou mais detalhes do novo disco que vem por aí. O álbum vai se chamar apenas Pitty, né? E vai contar com 13 faixas e deve chegar às plataformas digitais dia 16 de outubro. Tá chegando. RadioMixFM.com.br, cola por lá pra saber mais, inclusive, tudo sobre o lançamento da Pitty.
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2: E você sabe qual é uma das músicas mais premiadas da história? É a faixa Shallow, da Lady Gaga. A música que foi uma parceria da cantora com o ator Bradley Cooper e foi feita para trilha sonora do filme Nasce Uma Estrela. A música tema do longa fez muito sucesso e acumulou vários prêmios. Podemos destacar aí o Grammy Awards, Globo de Ouro e até um Oscar. Isso sem falar que o single foi direto pro topo das paradas musicais da Billboard. Só para você ter uma ideia, Shallow ganhou mais de 50 prêmios. Vamos curtir então um pedacinho desse baita sucesso da Lady Gaga.

0: lista das músicas mais premiadas da história, ainda aparecem Formation, da Beyoncé, e o mega sucesso Thriller, do Michael Jackson. Só música boa.
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3: Frase que você pode dizer no aeroporto e também no primeiro encontro.
4: Bah, que avião.
5: Oh!
4: Bah, viajei.
5: Em casa de despenalização.
6: Senta aqui.
5: Bah! Senta aqui.
4: Pra jantar comigo, né?
5: Como é que foi lá? Foi ruim, só tinha mala sem alça.
7: Ainda bem que não cheguei atrasado.
5: É.
7: Nossa, aqui tá muito caro.
4: Você que vai me levar pros céus?
5: Oh! Oh! E essas duas turbinas aí? Não.
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9: Tô de volta nessa tarde de movimento carregado por Porto Alegre. A Avenida João Pessoa tem pontos bem lentos nos dois sentidos, na altura do viaduto sobre a Loureiro da Silva. Enquanto isso, o motorista que utiliza o túnel da Conceição segue encontrando aquele ponto mais carregado em direção à rodoviária, desde a Oswaldo Aranha até a Castelo Branco. Esse movimento segue intenso ainda pela Castelo até o Terminal São Pedro, mas depois já flui bem na altura da Sertório. Sem pontos de lentidão até o acesso à Freeway. 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
1: O movimento já é bem carregado agora para o motorista que utiliza a Avenida Ipiranga em direção aos bairros, com alguns trechos de arranque para desde a Avenida Praia de Belas até a Silva Só. Passando esse trecho, ela flui melhor, mas volta a apresentar lentidão depois da Cristiano Fischer até a Antônio de Carvalho. É o mesmo para o motorista que utiliza a Avenida Bento Gonçalves em direção aos bairros, com fluxo bem intenso desde a Salvador França até também Antônio de Carvalho. O motorista que utiliza o túnel da Conceição em direção a Sarmento Leite também encontra pontos de arranque para que seguem assim pelo Oswaldo Aranha, até a região da Ramiro Barcelos. Nesse feriadão, volte bem, você tem muita vida pela frente. Detran RS, Governo do Rio Grande do Sul.
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2: 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Gente, tudo. Vamos lá, que essa é velha, hein? Água molha em pedra dura.
3: Tanto bate até que fura.
2: De tanto insistir, é possível. É você possível. Não acha, Caco, às vezes, dependendo da parada que você quer na tua vida? Mas também, né, tem coisa que não...
3: Tem coisa que não vale muito a pena insistir, né?
2: Sabe tem aquela... coisa que é isso mesmo, né?
3: É, tipo, cara, de repente você quer muito alguma coisa, mas sei lá, cara, o universo assim falou, não, isso aqui não é pra você. Mas você quer ficar lá batendo a cabeça. Aí também dá aquela parada, né? Você dá murro em ponta de faca também, né?
2: É, e às vezes o que você tá insistindo tanto, você até consegue, mas acaba com a tua vida.
3: Acaba.
2: Depois, né? A gente tem que saber o limite das paradas. Mas tem uma parada, Caco, que faz a gente insistir nas paradas, que é a fé.
3: A fé.
2: E a gente nem tá falando de religião, viu? Se acreditar naquilo, tipo, mano, hoje é sexta-feira, dia de relacionamento. Já rolou contigo de você tá na onda de alguém, ou então assim, cara, eu quero essa pessoa, mas não acontece nada. Eu desisto ou eu vou atrás?
3: Eu desisto ou insisto?
2: Eu desisto ou insisto? E de tanto insistir, você conseguiu ficar com essa pessoa, hoje casou, já tem filhos. Ou de tanto insistir, entendeu que essa pessoa não era pra você, porque quando ficou junto, deu ruim.
3: Eu lembrei de uma música.
2: Qual?
3: Da Frozen.
2: Qual? Let it go! Let it go!
3: É só isso que eu sei.
2: Caramba.
3: Mas deixa aí, né?
2: Exato.
3: Dá tchau pro cocô também.
2: Tem que dar.
3: Né? Você tem que ir ali, nem olhar pra trás, sabe? Você só dá a descarga, manda embora. Já aconteceu isso comigo, já insisti bastante em relacionamentos que eu acreditava, que eu jurava que era pra sempre e não era, né? Mas até a gente perceber, a gente fica ali dando murro em ponta de faca, insistindo, gastando energia e só depois de um tempo você para e olha e fala...
2: Meu Deus.
3: Eu fiz tudo isso?
2: Que trouxa.
3: Pra quê, velho? Sério gente, mesmo é que eu fui trouxa assim?
2: É cada humilhação. Vamos mudar o tema?
3: E se eu falar a palavra? Que humilhação.
2: Não, tem coisa que vai tudo junto. Dignidade, dependendo do relacionamento, vai tudo embora. Quando você vê, você já não sabe nem teu nome mais. Mas vamos mudar o tema. Eu quero abrir o tema. Posso, Yas? Posso? Posso deixar um pouco mais plural?
3: Fica à vontade.
2: O tema que a gente escolheu juntos foi... Não perdi a fé e deu bom. Mas eu quero mais um. Não perdi a fé e deu ruim. Pra todo mundo falar, entendeu?
3: Entendi.
2: Porque tem gente que insiste demais, dá ruim. Tem gente que insistiu demais, deu bom. Quem é você?
3: Sabe o que eu tô achando que vai acontecer hoje? Vai bombar de algo, Gil. Que, aliás, galera, já vai preparando aí. Já entra no nosso Instagram, @mixtudonamix. É por lá que você vai mandar áudio lá em áudio na DM. Você vai mandar o seu áudio, pode mandar no giza.com também. Você vai mandar exatamente o que a Giza falou, né? Repete a frase, Keira, que você foi o gênio agora.
2: Não perdi a fé.
3: Não perdi.
2: E deu bom.
3: E deu bom.
2: Não perdi a fé e deu ruim.
3: Vai vir aquelas histórias que você fala, meu Deus, cara, é a jornada do herói, vai dar certo. E aí a pessoa conta o final triste.
2: É, porque assim, esse lance de não perdi a fé e deu ruim, é no sentido tipo, mano, você até conquistou essa pessoa, mas a relação foi tão ruim, tão tóxica, que você falou, mano, por que eu insisti tanto? Insisti pra isso? Ou insistir pro amor da minha vida? Manda áudios a partir de agora, @mixtudonamix, manda no meu, no giza.com, e vamos falar de amor ou chorar as pitangas no ar hoje, porque falando em chorar pitanga, em São Paulo chove muito. E no seu estado, na sua cidade, cola aqui no Mix Tudo no youtube.com/mixtudonamix, que a gente vai ficar resenhando, até porque hoje Caco e eu teremos um convidado, na verdade, Caco, eu e a Yas, né? E ele já até tomou um café com a gente, o Caco já fez um stories e vai ser demais. O que foi?
3: Ih, eu fiz uma besteira
2: não,
3: aqui.
2: Não, não é possível que você derrubou a água.
3: É que eu esqueci de fechar minha canequinha de café.
2: Derrubou?
3: Eu tomei um banho de café.
2: Mas não acredito, Caco, não!

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1: Deixei até a última nota.
2: Mas que musicão, hein?
1: Mano, in the end. É, às vezes acontece.
2: Às vezes acontece. Às vezes a pessoa não quer que esse final aconteça. Fica o quê? Fica ali empurrando com a barriga, entendeu?
1: É.
2: Até chegar o momento que fala, opa!
1: Opa!
2: Opa!
1: Insisti demais.
2: Eu acho que errei.
1: Exato.
2: Acho que errei, errei.
1: Galera,
2: rude.
1: Hoje, sexta-feira, dia de relacionamento, a gente quer saber o seguinte. Não perdi a fé e deu bom? Imagina que você ficou alimentando ali a tua fé o tempo todo com aquela pessoa. Não, eu vou insistir mais um pouquinho. E aí deu bom, casou, ficou junto e realmente tá vivendo um romance.
2: Mas...
1: Ou... Você foi lá, insistiu, regou sua fé e depois não valeu a pena, que a pessoa era um traste. Não dá, né, Thales?
3: É, já passei algumas, hein?
1: Seja bem-vindo, Thales.
3: Posso ter sido um traste na vida dos outros também, né?
2: Acontece também.
3: Acontece
1: não tem
3: também,
1: como,
3: né? Não
1: às vezes a gente
3: como.
1: Foi um traste, cara.
3: A gente é ser humano, né? Ser humano tá sujeito a erros e... Mas o importante é a gente respeitar a gente mesmo, respeitar o espaço do outro. Acho que relacionamento é importante quando a gente pode manter nossa individualidade sem nenhum tipo de questionamento, sabe? Fazer o que a gente possa fazer, sempre com o maior respeito, claro. Sempre no diálogo, né? O diálogo é muito importante. A gente poder falar o que a gente tá sentindo sem criar uma guerra, sem levar pro pessoal, sabe? Mesmo pra construção da vida a dois. E basicamente acredito nisso. Tanto que tava solteiro agora, tô namorando agora.
2: Ah, garoto, tá apaixonado, mano.
1: Apaixonado. A fé não acabou, né?
3: Não, a fé não acaba nunca, né? A fé no amor, ela não acaba nunca, né? A fé no amor, ela é inabalável.
1: Exatamente. E hoje, gente, estamos falando aqui, ó, de relacionamento. Você insistiu muito numa pessoa e deu bom, deu ruim. Conta pra gente no arroba Mix Tudo na Mix. E manda mensagem também lá no meu, no giza.com, a Yassa aqui. Estamos pra você. E vamos falar, né, de fé, Maneva Internacional.
2: Internacional,
3: International.
2: Mano. Os caras estão rodando o mundo, cara. Tem show na Austrália, tem show fora do Brasil.
3: Mas é longe,
2: hein? E é longe, mas você vai curtir ali, porque, mano, tem o pique do surf, entendeu? Já tem tudo a ver com reggae também. Mas e aí, mano, como é que começou essa parada aí de botar o Maneva no mundão pra rodar?
3: Cara, foi uma consequência do trabalho aqui no Brasil. A gente sempre trabalhou, nunca almejou absolutamente nada, a não ser fazer a nossa arte, viver a nossa arte, entender que a gente tá aqui pra servir a música, não ao contrário.
1: Uau.
3: E fazer a parada de coração mesmo. Acho que nunca fizemos música pensando em sucesso, pensando em turnês. Pensava em colocar o nosso som na rua, fazer o que a gente ama, e as coisas foram acontecendo. A Maneva nunca teve uma grande explosão, aquele pipoco, aquele grande hit, mas foram sempre sendo construído degrau a degrau. Isso deixou a Maneva uma parada cascuda, mas ao mesmo tempo delicada, que a gente vive hoje uma lua de mel com o cotidiano com a Maneva, sacou?
1: Que da hora, né?
2: Eu acho muito legal o que o Thales falou, porque ele tá literalmente falando como é que você pavimenta uma carreira, né? Como que você consegue criar não só uma estabilidade, mas você ter aquele crescimento consistente, sabe? Frequente. Você tá sempre caminhando...
3: Até o próprio relacionamento, né? Aquela paixão louca, aquele hit que o cara acertou, tá ligado?
2: Pode ser de primeira,
3: tá ligado?
2: Pode ser
3: aquela paixãozona. E às vezes o cara pode fazer aquele hit e manter aquela carreira de uma maneira gostosa. Ou às vezes o cara começa devagarzinho mesmo, vai convivendo, vai pegando a parada e a parada vai crescendo diferente, né?
2: Eu acho que isso aí é questão de maturidade também que você falou, sacou? É você saber reconhecer, isso aqui é um grande estouro ou isso aqui tem que ter resiliência?
3: É isso, eu acho que tudo, né?
2: Tudo.
3: Tudo na vida.
1: Ó, gente, o Thales está trazendo aqui, né, a percepção, a gente linkando com música e também com sentimentos. Uma parada que Thales falou, que eu tenho certeza que é o sucesso do Maneva e pode ser o nosso sucesso também no campo afetivo. A constância de fazer o que a gente ama fazer, não pensando
3: exatamente
1: em resultado. É melhor ser uma banda constante do que uma banda que tem picos e desaparece. Picos e desaparece.
2: Concordo,
1: isso vale
2: 1000%.
1: Pra relacionamento.
3: No relacionamento, às vezes você coloca uma pressão que eu quero isso, eu quero casar, eu quero uma casa, eu quero... não. E a gente acaba esquecendo de viver o dia a dia, né? Porque o amanhã, ele nada mais é do que uma imaginação, uma ilusão, um planejamento do hoje. O ontem fica de aprendizado, e se a gente não aproveitar o hoje, não tem futuro que resista.
1: Gente, ele é muito poeta, tá saindo um monte de música. Vocês estão canetando?
3: Você tá entendendo? Tô falando bonito porque a voz tá acabando, sacou?
1: Tem áudio.
2: Tem áudio, então bora.
1: Thales, a gente vai soltar o áudio da galera aí, fica à vontade também pra participar, tá? Vambora, falando sobre relacionamento hoje, você não perdeu a fé e deu bom ou deu ruim? Queremos histórias.
4: Olá, Caco.
2: Olá.
1: Oi.
4: Bem, Roger de Canoas.
1: Olha, Roger.
4: Então, não perdi a fé. E há 21 anos atrás, um pouco mais, diga-se de passagem, eu encontrava a mulher da minha vida, a Cristiane. Então, eu insisti numa amizade, né? Que eu sabia que ali rolava mais do que uma amizade, né? A gente viveu relacionamentos antes disso, né? Durante aquela amizade. E, enfim, ela acabou aceitando namorar comigo e hoje a gente tá casado há 21 anos e temos um filho maravilhoso de 15 anos aí.
3: Isso foi degrau,
4: um
3: abraço, degrau, tá vendo?
1: Mano, deu bom, você veio insistindo numa amizade. Às vezes a gente, por conta do orgulho, a gente vaza, mas depois arrepende lá na frente. Se for orgulho, não vaza. Só vaza quando desistir mesmo da pessoa, né? Ver que não bateu os valores, enfim.
2: É, eu tenho um negócio meio ariano, né? Que eu tento, eu insisto e tal. Depois eu falo, quer saber,
1: quer
2: não?
1: Saber?
2: Pega
1: já
2: esse
1: foi.
2: Brinquedo e joga fora.
1: Eu vou cuidar de mim, né? A gente tava aqui com o Rogério Flauzinho.
2: O Rogerinho.
1: Ele falou que essa música ela é ótima também, às vezes, né?
2: Quer saber? Mesmo...
1: Já foi.
2: Eu vou cuidar
1: de mim.
2: É isso.
1: Mais um áudio.
2: Bora.
0: Oi, oi, boa noite. Minha história começou tendo fé e deu ruim, mas depois eu continuei tendo fé e deu bom. Apostei 3 anos da minha vida num relacionamento, tendo fé de que iria melhorar, tendo fé que os planos que foram traçados seriam realizados, mas no fim, deu bem ruim, com traição, com quebrando confiança, me destruiu, mas continuei tendo fé no amor e meses depois, de tanto acreditar, conheci uma pessoa maravilhosa.
3: Não,
0: e agora vai.
3: Não, né?
0: Agora eu tô prestes a chegar ao meu tive fé e deu bom. Porque em 5 meses começamos a namorar e já estamos noivos. Então
1: noivos.
0: É isso. E mesmo que tenha dado errado no fim, a primeira história, ensinou
3: mas
0: muito.
3: Mas ele entende, a primeira
0: então,
3: história foi
0: fé
3: comigo?
0: E saiu uma mulher muito melhor.
3: Ah, bom.
2: Foi um plot twist. Insistiu, não deu certo. De repente conheceu uma outra pessoa em 5 meses de namoro, já tá noivando. Falta só uma coisa.
3: Meu irmão, tá querendo muito se relacionar, né?
2: É, mas eu acho que tá faltando uma coisa. Poxa. Aí. Plantar gente no mundo, né?
1: Aê!
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1: a gente acabou de curtir esse som, bem sexta-feira, Black Eyed Peas, Don't Lie. Hoje a gente tá aqui com o Thales do Maneva, estamos falando sobre reggae, mas também sobre fé. E aí a gente aproveitou o tema de sexta-feira, que é relacionamento, a gente misturou reggae, fé e relacionamento. E você pode participar do programa hoje com a gente, que inclusive queremos muitos áudios no arroba Mix, tudo na Mix, no meu, no Giza.com, falando sobre de tanta fé, deu bom. Ou apostei muito, coloquei a fé ali, deu ruim depois. Não valia a pena. Queremos histórias. Ó, antes da gente ir pro intervalo, Caco, vamos na live rapidinho dar um salve, que tem muitas mensagens pro Thales aí, ó.
2: Ó, a galera tá chegando aqui. Ó, o Caco, o Thales cantou uma canção com o meu clone, que é o Bruno Cardoso, do grupo Sorriso Maroto. E manda um abraço pra ele, se for possível. Já tá mandado um abraço, meu querido. Aqui, já
3: mandou um abraço. Abração, Bruno. Tamo junto.
1: Ó, tem mais aqui,
3: não, é o Maroto, não é Bruno.
1: É.
3: O cara é Maroto. O xará é no Maroto. Gostei.
1: A Bruna também tá aqui. Bruna, beijo pra você, minha querida. Falou que sempre ouvia muito Maneva quando ela surfava. Sempre gostou muito das músicas, né?
2: Mano, beijo, tem uma pergunta aqui que, mano, desculpa, eu posso fazer e você joga pro intervalo? Pode ser?
1: Pode.
2: Presta atenção na pergunta.
1: Então, antes, só um beijão pro fã-clube do Maneva que tá aqui, ó. Fã-clube Juntos Somos o Maneva.
3: Um beijo pra vocês aí, maravilhosos, sempre com a gente.
2: Será que eu faço essa pergunta?
3: Faz.
2: Thales, boa noite. É verdade que você vai na cachoeira pra lavar o saco? A tua música diz isso.
1: Não.
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7: O movimento segue bem intenso para o motorista que deixa o centro da capital. A Oswaldo Aranha já tem pontos de retenção para quem vai em direção ao túnel da Conceição, que seguem com arranque para até a rodoviária. Passando esse trecho, a Castelo Branco também já está bem movimentada em direção à saída da capital, com pontos de lentidão até o terminal São Pedro. Mas depois o movimento já flui bem para quem vai acessar a freeway. Na freeway, o trânsito também já é mais carregado em direção ao litoral, desde o cruzamento com a 16 até o acesso da Assis Brasil. 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

0: 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Tá na hora de chamar a Fabi, hein? Aqui no É da Sua Conta, pra gente fechar a semana com um assunto bom. Sempre a gente traz aqui dicas de economia, pra você melhorar aí na sua empresa. É guardar dinheiro, né, gente? Pensando na reserva de emergência, não que isso seja um assunto ruim. Mas aí, pro começo da semana, a gente tá mais no foco. Na sexta, a gente quer o quê? Relaxar. E o final de semana tá chegando. É feriado. Final de semana prolongado pra muita gente, né, Fabi? Boa noite. Muitas possibilidades, principalmente pra viajar, né?
1: Pois é, Giza, boa noite para você e para todo mundo que tá ouvindo aqui o Mix Tudo. E num dia assim, né, véspera de feriado prolongado para muita gente, tá todo mundo pensando em viajar, não é verdade? E aí, Giza, você já pensou em presentear alguém com uma viagem?
0: Eu acho que, cara, isso é muito da hora, mas assim, eu fico um pouco preocupada, eu acho que todo mundo, né? Vai que a pessoa, sei lá, a data não bate, porque viagem geralmente é assim, né? Tem que ter a data certa, enfim. Mas eu adoraria ser presenteada. Mas pode ser também que eu não consiga ir, não sei. Mas é um baita presente, né, Fabi?
1: Pois é, mas assim, isso que você falou, né, dessa preocupação de que a pessoa talvez não consiga viajar e você acabe perdendo aí, né, o seu investimento, pode ser um pouco diferente, viu, Giza? 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
0: 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Caramba! Meu Deus, gente, ó, é meu aniversário dia 12. Alguém quer me presentear com uma viagem? Eu boto fé, eu vou regar minha fé que de repente alguém nesse Brasil vai me presentear com um gift card do PicPay. Já pensou algum ouvinte me mandar um presente desse?
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0: muito
1: dá
0: louco,
1: tempo ainda.
0: Cara.
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0: 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Fabi, segunda... Você tá de volta também, mesmo sendo... Você não vai me abandonar no meu aniversário, né? Você vem, né?
1: Não.
0: Tá bom.
1: Segunda eu tô de volta então, com mais ótimo conteúdo bacana aqui na da sua conta.
0: Tá bom, beijo, Fabi. Tchau, tchau.
1: Beijo, tchau.
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1: Mixou 633 de volta. E aí, foi na fé e deu bom? Contatinho? Deu bom pra você ou deu ruim? Manda mensagem pra gente no arroba Mix Tudo na Mix. Hoje, Caco, eu e o Thales do Maneva pra ouvir o seu áudio e pra te aconselhar ou não.
2: Só dá risada, hoje o pau vai quebrar.
1: Vai quebrar, cara. Vai quebrar.
3: Oi, Caco. Oi, Gio. Oi. Eu acho que eu tenho uma história que se encaixa perfeitamente com o tema de hoje.
1: Ai, ai, ai.
3: Então, 12 anos atrás, eu conheci uma menina, tal, super me interessei por ela. E aí, era super apaixonado, só que na época ela tava namorando com outra pessoa. Então, nós viramos super amigos e ela me contava sobre o relacionamento e tal, e eu ficava muito pra baixo.
1: Só esperando a oportunidade.
3: Passou um tempo, ela terminou com esse cara, e aí eu falei, poxa, e agora? Aí, dei em cima dela, não sei o que, ela falou, ah, vamos ver como é que fica e tal. Só que nisso, uma pessoa que eu admirava muito, me deu o conselho de não continuar o namoro, porque eu não tinha casa própria, não tinha trabalho e tal, e eu super acreditei, né? Aí, terminamos. Depois disso, eu fiquei apaixonado por ela esses 12 anos. Só que sempre que eu tentava, ela falava que não, que tinha outros planos na vida, tal, não sei o quê. É, eu saí do país, quando eu saí do país, eu falei assim, e aí, se você quiser, vamos. Ela falou, não, não quero, tal, pode ir embora. Voltei pro Brasil. Hoje, 12 anos depois, estamos namorando. Depois de uma coisa trágica que aconteceu, assim, muito meia tragédia. Mas estamos namorando firme e forte. Valeu, e é o melhor relacionamento que eu poderia ter tido.
2: Ah, eu queria saber da tragédia aí, só desse tipo aí.
4: Primeiro assim,
2: eu vejo por dois pontos. Ela cozinhou ele por 12 anos porque ele não tinha emprego e pá.
1: Não tinha casa pra morar.
2: Ele foi pro exterior, voltou, ela viu que ele tava num momento maneiro.
1: Começou a ficar bilíngue.
2: É, entendeu? É. O cara já chegou num outro nível na parada.
1: É.
2: Ela se interessou.
4: É,
2: agora eu tô em dúvida que tragédia essa porra aí.
4: Eu tô tentando pensar aqui com os botões, o que pode ter sido uma tragédia?
1: Ele vai ter que mandar áudio,
2: Manda de novo, a gente quer saber.
1: Eu quero saber a tragédia.
2: Pra fazer análise completa só mediante outro áudio.
1: Vai.
5: Oi, Giza. Oi, Caco.
1: Oi.
5: Eu investi na relação e deu ruim.
1: Ah.
5: Sou de São Paulo, não vou me apresentar pra não me comprometer. Mas eu, escorpiano, intenso, fogoso, investi numa relação com um rapaz virginiano. Ele era frio, meio com o pé atrás, mas aí a gente ainda ficou 3 anos juntos. Demos um tempo, voltamos, ficamos mais um ano, mas depois ele terminou comigo por mensagem e até hoje a gente não se viu mais. Um beijo e até mais.
4: Uma que me...
2: Puta virginiano. Bunda mole do
4: tá
2: cara.
4: Tá louco, mano. Que história. Foi mal, cara.
1: Cara frio,
4: meus
1: por que você foi de novo?
4: É, cara.
2: Cara frio,
1: escorpião,
2: mano.
1: Escorpião com farda
2: tá
1: rabble.
2: Tá cheio,
1: lugar
2: tá cheio
1: gelado,
2: de fogo.
1: Pô, vai,
4: pega um ariano, sei lá, né?
1: Ah, o Caco jogando
4: na
1: dele. Um ariano. Tudo.
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1: Mixão 639, estamos de volta, gente, gorilas. Ó, você que tá ouvindo o programa, a gente foi pra essa música falando da história de um cara que é do Escorpião, que se relacionou com um virginiano. O Escorpião tem muito fire in the rubble, o virginiano parece que tava muito frio, e aí o virginiano terminou com ele pelo WhatsApp. E a gente falou, meu Deus, ó céu, ó vida, nem com fé vai, viu? Quando não dá match, quando a química não acontece, nem tenta. Mas se é só cansaço, ansiedade, aí eu tenho uma dica pra você. Não é o ponto G, é o ponto GG. GG, seja muito bem-vindo!
2: E aí, Gi, boa noite, Caco, boa noite, galera.
3: Boa noite.
2: Pô, cara, maneiro aqui, que honra, que honra.
4: Que da hora,
5: né? Tamo junto.
1: A gente tá falando sobre regar a fé no relacionamento, tem coisa que na fé não vai.
2: Nem fé, nem nada.
5: Nem Fernando.
2: Ai, ainda bem que eu tô aqui de volta, né? Você sabe, quando eu venho aqui é pra ajudar as pessoas.
1: Por isso que eu falo que você não é o GG só, você é o ponto GG.
2: É mais do
1: ponto
2: que G.
1: Ponto G duas vezes.
2: É verdade.
1: É, vamos ajudar o Brasil.
2: Agora, olha só, cansaço. Essa hora, a pessoa lembra muito disso, né? Cansaço físico, mental. E você sabe que o cansaço, o estresse, tudo isso pode diminuir a produção da testosterona. Esse hormônio é tão importante pro homem. E aí quando diminui, falta vontade, falta aquela pegada, né? O homem começa a perder a confiança, fica muito mexendo no celular, no TikTok, tudo isso pra não comparecer. 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
2: 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Então, principalmente o homem que passou dos 35, 40, cansaço.
1: Tá olhando pro Caco. Só olhou pra você. Passou dos 35, aí fica meio
3: fraco. Acontece nada, né? Comigo, não, gente.
2: Eu também bati 3,5 já, e é por isso que eu tô usando o Alfa Grego.
1: Mas tem que usar. E a gente não tá falando só nem daquela representatividade na cama, não. 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
3: Tem que você dar show também, entendeu?
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1: e
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1: Cama, gente!
2: Tem que ter cama!
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2: 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Mas não é só isso, não. Vai ajudar em várias áreas.
1: Isso
2: aquela
1: é
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1: Então vamos ajudar o Brasil, porque a gente sabe que às vezes o brasileiro, né, nem separa uma graninha ali pra cuidar de si. Então, mas hoje vai.
2: Vai. 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
1: O povo vai fazer filho, viu? Tô sentindo.
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9: Tô de volta agora trazendo um relato de acidente na Bento Gonçalves, próximo ao campus Agronomia, para quem vai em direção a Viamão. Tem um ponto de retenção que inicia depois da Salvador França e se estende até pouco antes da estrada João de Oliveira Remião. O motorista precisa de bastante atenção ao passar nesse trecho. Enquanto isso, o motorista que utiliza a Protásio Alves em direção a Viamão também encontra pontos bem lentos, desde a Saturnino de Brito até a Delegada Eli Correia Prado. Mas depois o movimento já flui melhor para quem segue pelo caminho do meio. Nesse feriadão, volte bem, você tem muita vida pela frente. Detran RS, Governo do Rio Grande do Sul. Daqui a pouco eu tô de volta com mais trânsito.
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0: De volta falando de fé, teve uma história cabulosa aí que a gente pediu um áudio, não pediu, Caco?
2: Pedimos um áudio, inclusive ele mandou aqui na live, que já mandou no nosso Instagram, na Mix Tudo na Mix. Agora a gente vai saber o desfecho.
0: É.
2: Não é nem o desfecho, é a tragédia que aconteceu até chegar ao desfecho.
0: Porque, gente, o tema de hoje é não perdi a fé e deu bom, ou não perdi a fé e deu ruim. E aí um ouvinte, pra você que tá chegando agora, ele mandou um áudio falando que deu muito ruim, foi uma tragédia, mas que agora tinha dado bom. Aí a gente questionou pra ele, qual foi a tragédia? Ele respondeu. Então vamos lá com a tragédia.
3: Então, sobre a tragédia. Ela não queria namorar comigo antes, porque como a gente meio que terminou naquela época, ela ficou pensando que se a gente namorasse de novo, eu poderia dar pra trás e terminar de novo por algum motivo desse mesmo naipe. Só que, recentemente, a tragédia, agora eu vou

0: Então, agora sim a gente finalmente consegue ter um relacionamento, né, como dois adultos funcionais. Mas essa tragédia meio que foi uma prova para ela de que eu estaria com ela em momentos difíceis e estaria, sempre estive e sempre estarei. E é isso.
1: Música do
2: casal.
1: A gente
2: podia ter deixado a tragédia pra lá, né?
1: Ó, achei
2: que era uma coisa
1: casal.
2: Mais maluca. Né?
1: Não, também. Mas deu bom no final.
2: Deu bom.
1: Eles merecem uma música.
2: É isso aí, ó. Essa é a trilha dos apaixonados. Isso daí eles é pra abraçar merecem, quem né? você ama.
3: Hoje, vamos no show do Maneva?
1: Vamos.
3: Bora.
1: Mas
3: será
1: que dá? Porque é só internacional, né?
3: É.
1: Ó, mas ó, sobe o som pro casal.
4: Seja para mim o que você
1: contando que é.
2: Hoje tem, hein?
4: Contanto que seja o meu amor.
1: Aí, ó, já é o amor. Que coisa mais linda. Vamos falar de amor, vamos falar de turnê, vamos falar de Maneva agora. Porque o Caco falou pra gente pro show. Vocês estão finalizando uma turnê, não é?
2: Estamos finalizando a turnê 20 anos. Vamos encerrar. A gente deu start no Espaço das Américas. Começou o encerramento também da turnê no Espaço das Américas. A gente passa agora pelo Rio de Janeiro. Sold out no Circo Voador um mês antes, coisa
1: caramba.
2: Maravilhosa.
1: Inclusive fora do Brasil, né?
2: Todo mundo a gente fez em maio, a gente foi pra Europa, a gente foi pra Austrália, longe, hein? Austrália é longe, hein?
3: Mas é bom.
1: E tem
2: mas
1: lá.
2: É mais longe que bom.
3: Já tem alguém que não gosta de voos longos aqui.
1: Mas venderam todos os ingressos, né?
2: Ah, foi maneiro, tá sendo um sucesso, graças a Deus. Essa turnê acho que é só agradecer mesmo. Foi uma parada que a gente prospectou pra menos tempo e acabou sendo um grande sucesso. A gente acabou protelando um pouco mais, foi pra cidades que a gente não tinha ido ainda e a gente conseguiu realmente sintetizar o nosso amor à música. 20 anos à origem, agradecer ao Maneva lá de trás, do começo, e comungar com as pessoas que estão há tanto tempo do nosso lado, as pessoas que estão chegando, e entender que, tipo, aproveitar ao máximo. Essa turnê ensinou isso, aproveitar ao máximo, porque foram 2 anos de turnê e passou
1: insano, né?
2: Muito
1: voando,
2: rápido,
1: né?
2: Muito rápido.
1: Meu Deus do céu, se você ainda não foi nessa turnê, aproveita, eles estão fechando e você pode participar. Você falou que no Rio?
2: No Rio, Porto Alegre, no Araújo Viana. Pô, agora não vou lembrar. Maneva.com.br.
1: É isso.
2: Pode colar. Maneva, Instagram do Maneva, tem agenda lá, tá certinho, atualizado, coisa linda.
3: Agora tem uma música, agora eu vou fazer aquela pergunta capciosa, né? Que a gente fala que música é que nem filho, você não tem um preferido.
1: É, né?
3: Eu sempre mando essa quando me perguntam.
1: Então vai.
3: Mas tem alguma música que pra vocês tem um significado muito importante pro Maneva?
2: Cara, tem algumas, né? Eu acho que as músicas, elas passam exatamente o momento da carreira que você tá vivendo. Então, com toda vez que eu ouço uma determinada música, eu lembro de um período da carreira. São 20 anos, então acho que, cara, é muito difícil você falar de uma música preferida. Eu prefiro sempre falar que minha música preferida é sempre a mais nova. É a música que a gente tá trabalhando, porque é a música que tá criando novas histórias, entendeu? Tá criando novas ideias, tá criando novos laços, criando novas redes. Então, cara, eu agradeço por tudo que passa e a gente tá sempre aberto aí ao novo, pra criar novas histórias e a gente lembrar de novos momentos.
3: Agora, mais uma pergunta, que ele posso?
1: Pode.
3: Tem algum sonho nesses 20 anos de carreira que o Maneva ainda não realizou? E que vocês têm isso como projeto?
2: Ah, cara, acho que não como projeto, mas acho que a gente já tá realizando um sonho, né? Então acho que a gente falar de um sonho específico é uma coisa mais complicada, talvez. Mas acho que se for sintetizar mesmo, pra mim, sei lá, colocar... Cara, não sei, sei lá,
3: alguma
2: tô vivendo meu sonho.
3: Sei lá, compor com algum artista que você gosta muito.
1: Aliás,
2: daí, cara,
1: já que
2: vários.
1: Ele falou isso, a gente pode trazer já, né, esse novo trabalho. Regue Sua Fé, que a gente vai ouvir já, inclusive, com várias participações.
3: Isso,
1: pra
3: nossa,
1: mim,
3: tem várias.
1: Inesperadas, né? Vamos trazer algumas aqui?
2: Cara, eu acho que o Regue Sua Fé justamente mostra essa miscigenação que é a nossa sociedade. A gente tenta trazer pro som, entender que o reggae, que sempre foi um estilo mais fechado, também pode flertar com outros estilos, e a prova tá aí no Regue Sua Fé, né?
1: Regue Sua Fé, ó, tem aqui, gente, Sorriso Maroto, né?
3: Turma do Pagode.
1: Turma do Pagode, que é mais, Caco?
3: Lauana Prado.
1: Lauana Prado é sertanejo, não é?
2: É
1: demais
2: Lauana.
1: Isso, cara.
3: Canta demais. Demais. Tem Los Cafres também.
2: Los Cafres, hermanitos.
3: Hermanito,
1: vocês vão
2: português.
1: Se apresentar agora também na Argentina, não?
2: Vamos, em novembro. Turnê 20 anos. Encerrando a turnê 20 anos, a gente teve lá no passado. E agora a gente encerra lá de novo. Cara, é maravilhoso, né?
3: Ó, e tem a Tati Portela também, pô.
2: Tati Portela, que,
3: da cena.
2: Porra, brilhantou demais a música Tempestade. Confiram, é um álbum muito especial, tá muito bonito.
1: Quantas faixas?
2: Agora no total vão ser 12 faixas. A gente lança agora dia 15.

0: de outubro a gente lança a música Se A Gente Soubesse, que é mais um single que tá saindo do álbum. E depois desse single a gente vai lançar mais duas faixas que completam 12 faixas, que chamam o álbum Reggae Sua Fé.
1: Agora que a gente falou sobre o álbum, né, o trabalho novo do Maneva, pra galera ouvir bastante, pedir aqui na programação da Mix, a gente, antes de ouvir essa música, Reggae Sua Fé, Maneva fala muito de fé e a gente sabe que o brasileiro, ele é movido a fé muitas vezes, porque se depender...
0: É, se não for, a fé fica maluco.
1: Se não for, é. Quando você foi canetar essa música aí, Thales, o que, que foi a inspiração, assim, maior, assim, que igual você falou, você não faz música pra galera gostar, você Sim. faz o que tá no teu coração e que vai reverberar no outro, né?
0: É, o Reggae Sua Fé, ela, a Reggae Sua Fé, ela faz parte de um contexto que quando o Maneva juntou e a gente falou, a gente precisa fazer alguma coisa diferente. E a gente pensou naquela coisa de coisa sem interferência, sabe? Sair de São Paulo, não ter aquele problema da ligação, ah, preciso pegar o filho na escola, ah, deu, tipo, não tenho como resolver, tá tudo estruturado aqui. A gente foi pro Rio de Janeiro, no estúdio Toca do Bandido. A gente juntou compositores, não exatamente pro álbum Reggae Sua Fé, mas a gente juntou pra fazer uma sessão de composição com o Maneva junto, com a galera, com a gente acompanhando, com todo mundo compondo. E a Reggae Sua Fé saiu desse momento.
1: Caramba.
0: E ela se tornou, ela, quando a gente ouviu ela, a gente falou, cara, é uma música que tem um quê especial. Ela ficou de fora no primeiro, no álbum, sim, depois sim. desse camp.
1: Olha isso.
0: E a gente trouxe já ela, porque a gente falou, não, a gente precisa fazer alguma coisa muito especial pra ela, porque ela traz justamente a mensagem do simples, sabe? Do singelo. Da parada que é, você não tem como, o status você mede, tudo, o bem material você mede, como eu falei anteriormente, mas o simples você não consegue medir. E no momento que você se encontra com o simples, você tá de cara com o que você acredita. E a partir do momento que você tá com o cara que você acredita, você tá encontrando a fé verdadeiramente.
1: Então agora eu vou convidar a galera lá, mandaram o seguinte, hein, ó. Águida falou, essa é a minha preferida do disco. Então, se é pra falar de simples, se é pra falar de fé, provavelmente Thales e a galera do Maneva falam do agora. Então agora, hoje é sexta-feira.
0: Não.
1: Final de semana tá chegando aí, batendo na porta, feriado. Vai, tira tudo, tudo ruim da sua cabeça. Vai, parou, parou, vou até tirar a trilha, acabou. Agora é hora de viver o agora e entender o que você tá fazendo no mundo, as coisas que você precisa olhar de frente e não deixar para depois, e agradecer por estar ouvindo o programa, por estar vivo e viva ouvindo o som do Maneva.
0: Não existe momento certo para ser feliz. Bora pro reggae.
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0: lindo, aproveita pra lavar o sal, porque é sexta.
1: É, ainda bem que é sal, eu entendi outra coisa, viu, Thales? É, pra cachoeira, pra lavar o sal. É, é o sal, né?
0: É o sal.
1: Cada um entende o que quer, mas é o sal, né?
0: Vai da sua cabeça.
1: Vai da sua... Na verdade, quando você entrar na cachoeira, vai lavar o que você quiser.
0: É.
1: Basicamente é isso, né? Vai lavar o sal.
0: Você fez um monte de pataquada durante essa...
1: Vai lavar
0: o que
1: eu...
0: Vai lavar sua consciência.
1: Faça alguma coisa, lava sua consciência.
2: Tem que lavar o neno.
1: Tem que lavar o neno, sei lá. Mas escute bastante essa música e continue pedindo na Mix. Agora o Thales soltou uma informação aqui, nem sei se foi na live ou no ar. Vocês vão entrar com uma nova música de trabalho, né?
2: É, a gente tá trabalhando agora a Rex of Fé. A gente tem o lançamento da música Se A Gente Soubesse, que traz justamente... O Rex of Fé, ele traz várias nuances, né? Traz a recalcular a rota, entender quem tá errando. E a gente traz o ato final ali, que é o fim verdadeiramente. E que a gente se importa com tudo, que às vezes é tão pouco que no momento do final só vai restar mesmo nossas lembranças, quem ficou pra falar da gente. E a gente se preocupa demais com muitas coisas que não valem a nossa preocupação.
0: Pô, eu vou fazer o seguinte, quando eu estiver voltando pra casa, eu vou ouvindo a live do Mix Tudo, até chegar lá, pra ir anotando todas as frases que o Thales falou aqui.
2: Aí você manda pra mim que eu vou botar em ponto cruz naqueles bagulhinhos assim, tá ligado?
0: Porque a Giz, ela dá uma... Tem uns momentos que ela fala uns bagulhos aqui que eu faço download, que eu fico assim...
1: É,
0: tá ligado esse cachorro quando trava e fica com a cara toda?
2: Cachorro na TV de
0: frango. Eu tô na frente dos dois aqui, uma hora é a Giz, uma hora é o Thales. Uma hora é a Giza.
1: Reflexiza.
0: É.
1: Às vezes as reflexões que vêm. Ah, isso aí, gente, a gente tá vivo, a gente precisa observar, a gente precisa aprender, olhando também a vida das pessoas, não é verdade?
2: Exatamente.
1: Se você aprender só vivendo, você é um tonto. A gente tem que aprender observando, muitas vezes, não é verdade?
2: Isso, isso
1: é
2: importante. Manda muito.
1: Não é, gente? Então, por isso que a gente traz essas reflexões.
0: Porque
1: gente,
0: você aprende observando, você deixa o outro fazer a besteira, entendeu?
2: É. Exatamente.
0: Tá certo, isso dá certo, não? Deixa eu olhar alguém que quer fazer alguma coisa parecida, deixa eu ver se ele quebra a cara.
2: É tipo um Rio's Test.
0: É.
2: Vai lá
0: que eu... Vai lá, e se der tudo certo, eu tento.
1: Gente, então é isso, vamos embora agora, porque domingo tem show do Maneva.
2: Domingão tem show do Maneva em Vitória, Maneva e Lagum.
1: Olha,
0: showzão, hein?
2: Vai ser maneiro.
1: E a agenda também vai conferindo em maneva.com.
2: 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Sigam-nos, os bons.
1: E lembrando, gente, quando eles forem lançar essa música, provavelmente eles voltam aqui, né?
2: Pra lavar o sal.
1: Pra lavar o sal.
0: Ah, garoto.
1: Pra lavar o sal. Entenderam, né, gente?
0: Entenderam.
1: Essa música tá demais. Quando vocês pedirem essa música pro Raiz, vocês vão mandar daqui a pouquinho, que 8 da noite tem o Pede no Zap.
2: Não, não, 11, a galera 9, vai pedir direto só pra ficar ouvindo e falar, fala o quê, né?
1: Fala assim, ó, Raiz, toca aquela música assim, ó, pra lavar o sal.
2: Sal.
1: Sal. Aí o Raiz vai tocar, tá bom, Raiz? Ele tá ali na escuta. Demorou? Maneva, não tem erro. Ele vai saber qual é a música. Siga a Maneva nas redes sociais. Maneva, né? Arroba Maneva.
2: Ah, Maneva, arroba Maneva, arroba Maneva oficial. Digita Maneva lá que aparece nós.
1: Caco grandinho.
0: Ah, me segue também, né? Custa nada, já vai seguir o Maneva. Aí já aproveita e digita arroba Caco Grandino, CA seu Grandino. E pra te seguir, Gi?
1: Giza.on, GISA.on. Eu tô lá no Instagram, tô no TikTok, tem o nosso principal de todos, arroba Mix, tudo na Mix. Inclusive, a gente vai fazer uma foto agora, vai lá pra você conferir, comentar, dar like, que assim o nosso programa vai chegando cada vez mais longe, porque hoje sabemos que as pessoas estão com a tela na mão, então o Mix Tudo tem que chegar também aqui, ó, na palma da sua mão, não só nos ouvidos, como também nos seus olhos. Isso é demais, né?
0: Isso é muito bom.
1: Então vem fazer parte do nosso YouTube, do arroba Mix Tudo na Mix, do meu perfil, do perfil do Caco, pra gente ficar cada vez mais juntinhos e viver o que realmente importa, que é essa conexão que a gente ama. Só que antes de ir embora, você não deu like na nossa live?
0: Ah, mentira.
1: Ah, não, não acredito.
0: Não.
1: Caco, olha aí quantos likes a gente tem.
0: Peraí.
1: Olha, deixa eu ver. Deixa eu ver se eu vou embora chateado ou não.
0: Deixa
1: eu... Tem que ser muita fé.
0: Deixa o pai ver aqui.
1: Vamos ver, vai.
0: O quê? Não, vou até dar um refresh aqui. Peraí.
1: É pouco? Não fala. A humilhação não precisa. Não fala.
0: Não, foram mais de 300.
1: Aê! Mentira,
2: olha aí,
1: cara, o nariz dele bateu aqui, mano.
0: Mentira!
1: Eu tenho certeza que é mentira.
0: Você tá achando que eu tô mentindo?
1: É verdade?
0: Você quer que eu conte uma coisa, quer saber se é mentira ou verdade?
1: Ah.
0: Sabe o que tem daqui a pouco, às 8?
2: Ah. Tá mentindo.
0: Não, é verdade.
1: É verdade?
0: Eu ia falar que é verdade que tem pede no zap daqui a pouco, às 8 horas, com o Roberto Reis, meu.
1: Vai, você vai pedir a música de lavar o sal.
0: De lavar o sal.
2: Lavar o sal.
0: É isso.
1: Obrigada, mais uma vez,
2: Tamo Thales. Junto, obrigado, Giza, obrigado, Caco, obrigado, Yasmin, obrigado, Mix.
1: Beijo pra todos.
2: Tamo junto,
1: galera lá,
2: beijo
1: tá?
2: pra geral.
1: E voltem pra terminar a turnê aqui.
2: Voltar com voz, né? Se pá, né?
1: Volta. Bom fim de semana, gente.
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4: Eu falo agora com o motorista indo em direção à Zona Sul. Ele já encontra pontos de retenção na Perimetral, na Senador Tarso Dutra, até a Salvador França, antes do cruzamento com a Ipiranga. O movimento segue carregado ainda pela Paris Borges, com pontos de lentidão ao chegar na Avenida Nonoai, desde a Avenida São Sebastião até a altura da João Salomone. O movimento já é mais carregado agora na Avenida Venceslau Escobar, desde a Coronel Massou até a Otto Niemeyer, seguindo ainda com alguns pontos de lentidão na Avenida Coronel Marcos em direção a Ipanema. 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

0: peças foram três das mais pedidas por você em 2007. 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

0: semana, seu lindo. Você pode vir que a gente vai te usar muito. E deixa eu te falar que nós aqui na Mix preparamos um final de semana com uma programação tão incrível. Deixa eu te lembrar que daqui a pouquinho, às 10 da noite... Não, antes um pouquinho. Às 8 da noite já vai ter o pede no zap, já manda o teu áudio. Depois a gente vai ter o Mix Electro Hits. Depois o DJ André Werneck, que apresenta o Mix Electro Hits, vai entregar o bastão pro DJ Tiesto. O Tiesto apresenta o show dele aqui na Mix. Toda sexta-feira, a partir das 11, tem o Prismatic. Amanhã tem o Clube Mix. Depois tem o programa do Alok. E aí tem aquela programação de muita música bacana, muitos presentes. Então é ouvido colado no som. Já te falo que daqui a pouquinho, então... Pé na porta, porque vai começar o Pede no Zap pelo 11 983 408 mil. Você vai mandar uma mensagem de voz. Eu quero saber o teu nome, de onde você tá ouvindo a Mix e essa música que é a cara da sexta-feira. Qual é? Do final de semana. Ouviu? Já fala. Ah, final de semana. Essa música é tudo, hein? E aí, já aproveitando que você vai mandar um áudio pedindo uma música, daqui a pouquinho começa o programa. Tem presente. Esse aqui é 10 de 10. 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Manda o teu nome completo, mais a hashtag Nicoboco. Vou falar o zap mais uma vez, aí tu já manda a mensagem de voz. Não esqueça de falar de onde você tá ouvindo a Mix e o teu nome também, tá bom? E aí você também vai mandar o nome completo e a hashtag Nicoboco pra levar esse kit aqui, tá? 11 983 408 mil. É contigo!
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0: boas notícias. Primeiro que o final de semana já chegou, né? Final de semana, seu lindo, vamos te usar. 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
0: Ó, bora pro show? Lollapalooza Brasil anunciou as atrações que vão se apresentar na próxima edição do festival, o ano que vem, 2027. Estão confirmados shows de Charlie XCX, The Killers, Travis Scott, David Guetta e por aí vai, hein? Isso é só o começo. Lollapalooza vai rolar nos dias 19, 20 e 21 de março no Autódromo de Interlagos, que fica em São Paulo.
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6: O movimento segue intenso para o motorista que utiliza Protásio Alves em direção à Viamão. Tem aquele ponto de lentidão que já inicia na Cristiano Fischer e segue até a Delegada Eli Correia Prado. É um trecho bem longo que exige a paciência do motorista. Enquanto isso, a Avenida Bento Gonçalves também segue bem movimentada em direção à Viamão, com alguns pontos de retenção desde Salvador França até Antônio de Carvalho. Uma melhor alternativa é utilizar a Avenida Ipiranga. Mas a boa notícia é que o motorista não encontra pontos de retenção na freeway agora na saída da capital. 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Semana que vem eu tô de volta.
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0: Boa noite, família. Você faz parte da família Mix. E eu vou falar uma coisa pra você que é a pura verdade. Quem não está ouvindo a Mix, tá ouvindo errado. Fala aí. Final de semana começou. Bora colocar a sua música aqui na programação. É facinho demais. Tá com o celular na mão, né? Então já manda uma mensagem de voz, eu quero saber o teu nome nessa mensagem, de onde você tá ouvindo a Mix nesse Brasil grande de meu Deus, e essa música bacana que tem a cara do final de semana que você adora, você tem que ouvir aqui na Mix, 11 983 408 mil, é o nosso zap, já anota na agenda do celular.
2: Oi, boa noite, Rádio Mix. Thaís de Osasco.
0: Oi, Thaís.
2: Toca qualquer música do Ney, eu amo, muito a ver com a nossa sexta, beijo.
0: Tudo a ver.
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0: semana. Um beijo pra você, Lorena. Ela é da Moca, velho, Zona Leste de São Paulo. A Maria das Graças tá no Jardim Santa Lúcia, na Zona Sul de São Paulo. O Edilson tá em Belém do Pará. O George está em Recife, Pernambuco. E você, tá por onde? Manda uma mensagem de voz pedindo um som no 11 983 408 mil.
1: Boa noite. Boa. Aqui é Thaís de Bauru, São Paulo. Toca um Red Hot aí pra nós.
0: Opa!

0: São Jorge, burguesinha.
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0: Uma boa noite pra você que chegou aqui no melhor mix do Brasil, Natália. Ela mora na cidade de Jundiaí. Fabrício é motorista por aplicativo na cidade de Salvador. Muito axé, Fabrício. Muito obrigado pela carona na rodagem. A você e a todos os motoristas e as motoristas por aplicativo no Brasil que sempre levam a Mix aí junto com os passageiros. Aquela trilha sonora, né? Nota 1 milhão. O DJ Cláudio Poli tá em Porto Alegre. E você, por onde? Me conta num zap pedindo um som no 11 98340 8000. Faz o show.
2: Fala, Rádio Mix.
0: Oi?
2: Aqui é Isadora, de Conceição de Macabu, Rio de Janeiro. E eu queria pedir a música Tears, da Sabrina Carpenter.
0: Vamos ouvir.

0: 5, perguntinha, você entraria na loja de doces do 50 Cent? 50 centavos.
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0: Cent Candy Shop, essa música é muito da hora, a sua é melhor ainda. Então manda aqui no zap da Mix, né? Já começou o final de semana, a gente precisa tocar o teu som, né? Que tem a cara do final de semana que começa. É o 11 983 408 mil. Faz o check-in aqui.
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4: Hidratação também é cuidado. 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
0: Chega junto aqui, coloca sua música na programação da Mix, pede no zap, que é o 11 983 408 mil. Faz assim, ó, um exemplo.
2: Ah, boa noite, boa. Aqui quem tá falando é o Alexandre, aí, do ali? Interior de São Paulo, cidade de Araçatuba. Queria pedir pra tocar aí qualquer coisa do Charlie Brown Jr. Valeu, Rádio Mix.

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0: Ô JR, o JR Motoca, ele falou, sou JR Motoca, de João Pessoa, na Paraíba, também sintonizado aqui na Mix, Natan, de Porto Alegre, Rio Grande do Sul. Você parou pra pensar? A gente foi do Nordeste pro Sul, a Mix tá ligando o Brasil inteiro. Aí tem a Rose Rodrigues, que tá em BH, Minas Gerais, e você, tá por onde? Me conta numa mensagem de voz, que som você quer colocar aqui na programação da Mix.
1: Boa noite, Rádio Mix. Boa. Aqui é Silvan Patrício, de Areal, Paraíba. Gostaria de ouvir qualquer um do Coldplay. Boa. Tô sempre ligadão em vocês.
0: Obrigado.
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0: Mix, faltam 11 minutos para as 9 da noite. O som da Miley, Bass Persuades. Gostou? Só pedi som novo da Miley, ó.
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0: Já tem o nosso número aí no seu, na agenda do seu celular? O número do zap da Mix abre caminhos, tá? Nosso WhatsApp é o 11 983 408 mil. Por ali você pede uma música. Não esqueça nessa mensagem de voz de dizer de onde você tá ouvindo a Mix, teu nome, esse som pra todo mundo ficar feliz. Um abração pro Israel de Santarém, no Pará. O Moisés tá em Criciúma, no Paraná. O Matheus

0: às 9 da noite.
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0: Acendo o farol, Jota Quest aqui no melhor mix do Brasil, fazendo o check-out nesta edição do Pede no Zap. Obrigadão pra você que apareceu por aqui. Teu som não rolou, tá na lista, tá? Então, final de semana, já demos o pontapé inicial. Daqui a pouquinho, às 10 da noite, tem o DJ André Werneck com o mix.